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1: Olá, boa noite.
2: Boa noite para você que nos acompanha em todo o país.
1: Terça-feira, 23 de junho de 2026.
2: Vamos ao destaque do dia: segurança pública.
1: Novo Banco Nacional de Celulares com restrição vai reunir informações sobre aparelhos roubados, furtados ou extraviados em todo o país.
2: Ao comprar um aparelho, o cidadão também vai poder consultar o cadastro para saber se existe alguma restrição.
1: E notificações serão enviadas para esses celulares que estiverem em uso, para que o comprador entregue voluntariamente.
2: O presidente Lula destaca que nova ferramenta vai ajudar a combater o crime.
3: Se você souber de onde você comprou, melhor ainda, porque a gente quer punir quem rouba, a gente quer punir quem vende, a gente quer punir o crime organizado.
1: E ainda, aparelhos de última geração para tratamento de câncer por radioterapia foram entregues hoje simultaneamente em São Paulo, Ceará e Mato Grosso pelo presidente Lula e o ministro da Saúde, Alexandre Padilha.
2: Equipamento é capaz de gerar raios-x precisos exatamente no local do tumor, sem causar maiores danos ao tecido saudável. Graziele Bezerra.
4: Durante o evento, Lula e Padilha assinaram ainda contrato que vai garantir a compra de 20 aparelhos de ressonância magnética para 15 estados.
1: E a gente vai falar também dos impactos do programa de aquisição de alimentos sobre a vida de agricultores.
2: Estudo divulgado pelo Ministério do Desenvolvimento Social mostra aumento da renda e redução da dependência de programas assistenciais.
1: Hoje, na apresentação da Voz do Brasil, eu, Mariana Jungmann e Luciano Seixas.
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1: Que um bem de consumo, o aparelho celular concentra atualmente a identidade digital do cidadão.
2: Nele estão aplicativos bancários, documentos, senhas, meios de pagamento, autenticações eletrônicas e acesso a serviços públicos.
1: E a cadeia envolvida no roubo desses aparelhos aumenta a violência urbana e abastece o crime organizado.
2: Por isso, o governo lançou hoje a nova fase do Programa Nacional Celular Seguro, criando um banco de dados nacional para consulta sobre aparelhos roubados ou furtados.
5: Foi inaugurada nesta terça-feira uma nova etapa no enfrentamento ao roubo de celulares no Brasil. O presidente Lula assinou o decreto que institui o Banco Nacional de Celulares com restrição. Essa ferramenta reunirá informações sobre aparelhos roubados, furtados ou extraviados em todo o território nacional, como detalhou o secretário nacional de Segurança Pública, Chico Lucas.
6: Agora, qualquer policial do Brasil vai ver todos os registros, seja do Amapá, do Piauí, do Rio Grande do Sul, do Amazonas, todos vão ser vistos no mesmo sistema, porque nós vamos colocar o combate ao roubo e furto de celulares como prioridade da agenda nacional.
5: Por meio dessa integração, será possível identificar aparelhos com registro de roubo ou furto em utilização e encaminhar notificações aos usuários para devolução voluntária e regularização da situação junto às autoridades policiais. Desde 2020, já foram registrados cerca de 3 milhões de aparelhos aptos à recuperação. Com essa iniciativa, o governo passa a atuar diretamente sobre a cadeia econômica que sustenta esse tipo de crime, de acordo com o ministro da Justiça e Segurança Pública, Wellington Lima.
7: Não tem efeito apenas no que diz respeito ao celular. A violência urbana dos grandes centros, que é afetada com essa prática, que atemoriza tantos, vai ser modificada completamente na medida em que o programa ganha corpo e adesão. Toda a cadeia criminosa se modifica e esse incentivo diminui da prática do crime.
5: Em outra frente, os próprios cidadãos podem fazer sua parte por meio de uma ferramenta pública de consulta, que permite verificar se o aparelho possui restrição. O presidente Lula destacou a integração de bases públicas e privadas que viabilizou a medida e a importância de cada cidadão fazer a sua parte.
3: Vai ter a participação dos 27 governadores de estado, no governo federal, das agências reguladoras, das empresas de comunicação. Então, o que a gente está dizendo é que se você comprou um telefone sem saber que era roubado, mas comprou, você tem que procurar uma delegacia para entregar. Se você souber de onde você comprou, melhor ainda, porque a gente quer punir quem rouba, a gente quer punir quem vende, a gente quer punir o crime organizado.
5: Por meio do site ou do aplicativo do Programa Celular Seguro, o cidadão pode verificar a procedência de um telefone celular, tendo em mãos o número e-mail, um código de 15 dígitos que é como se fosse a identidade do celular. Esse número pode ser encontrado na caixa do aparelho, atrás da bateria ou discando asterisco jogo da velha 06, Jogo da Velha. Nesse último caso, o código aparecerá automaticamente. Reportagem Natália Kozlik.
1: Novos equipamentos para o tratamento de câncer.
2: E aparelhos de ressonância para todas as regiões do país.
1: Investimentos de mais de 160 milhões de reais do Ministério da Saúde para ampliar o atendimento especializado no país.
2: O presidente Lula esteve hoje em São Paulo anunciando os investimentos.
4: O acelerador linear de alta tecnologia entregue ao Hospital Santa Marcelina, na Zona Leste de São Paulo, vai ampliar o tratamento de câncer na unidade. O equipamento é capaz de gerar raios-x precisos, exatamente no local do tumor, sem causar maiores danos no tecido saudável. O presidente Lula, que concluiu sessões de radioterapia este mês, destacou a alta tecnologia do equipamento.
3: A máquina que vocês vão fazer radioterapia aqui na Zona Leste é muito mais moderna do que aquela que eu faço em Brasília, e eu acabei de fazer 15 sessões de radioterapia. E nós não estamos fazendo favor. O que nós queremos é que, independentemente do lugar onde mora, independentemente da cor, independentemente da religião, todos têm direito a um tratamento igual, justo e de boa qualidade.
4: Também nesta terça-feira foram entregues aceleradores lineares em Fortaleza, Ceará, e em Sinop, no Mato Grosso. Em Sinop, que tem 500.000 de habitantes, a chegada do aparelho vai facilitar a vida de pacientes que percorriam até 1.800 quilômetros para receber atendimento em cidades como Cuiabá e Barretos. Já em Fortaleza, o acelerador linear vai para o Instituto do Câncer do Ceará, referência na região. A ampliação do cuidado aos pacientes com câncer é uma prioridade do programa Agora Tem Especialistas, que busca reduzir o tempo de espera por consultas, exames e cirurgias, incluindo os procedimentos radioterápicos. O ministro da Saúde, Alexandre Padilha, destacou as entregas dos aceleradores lineares em todo o país.
8: Nós estamos comprando nesses 3 anos 105 aparelhos, nenhum país do mundo está fazendo essa compra. Graças a essa expansão, todos os estados brasileiros têm agora um centro de radioterapia para cuidar da sua população. O último que faltava era o estado de Roraima, o equipamento já chegou lá, tratando a população inteira.
4: Durante o evento, Lula e Padilha assinaram ainda contrato que vai garantir a compra de 20 aparelhos de ressonância magnética para 15 estados. Os novos equipamentos contarão com investimento de 111 milhões de reais. Reportagem Graziele Bezerra.
1: Inaugurada hoje a primeira etapa das obras da nova Serra das Araras, na Via Dutra, no Rio de Janeiro.
2: O trecho de 4 quilômetros no sentido para São Paulo vai dar mais segurança viária e conforto para os motoristas e pedestres.
1: A inauguração contou com a presença do presidente Lula, que ressaltou a importância econômica do investimento para o estado.
9: Com investimento de 1,5 bilhão de reais, a nova Serra das Araras integra a modernização da Via Dutra. Com mais de 70% das obras executadas, o projeto deve aumentar a segurança e melhorar o fluxo de veículos. Nesta primeira etapa, foram liberados 4 quilômetros da pista de subida, no sentido São Paulo, com 4 faixas de rolamento e 8 novos viadutos. Segundo o ministro dos Transportes, Jorge Santoro, as obras resolvem um problema antigo da região.
10: Resolve um problema de uma rodovia que fica mais de 40 dias do ano fechada, se somar todas as interrupções que acontecem nela todos os dias, por acidentes. A ideia aqui é segurança, olhar as pessoas.
9: O trecho recebe cerca de 390 mil veículos por mês, sendo mais de 1/3 de carga. Segundo a ministra-chefe da Casa Civil, Miriam Belchior, os benefícios vão além da infraestrutura.
11: E a gente investe em infraestrutura que a gente chama econômica, mas também infraestrutura social. É aumentar esse tipo de investimento que melhora a economia brasileira e melhora a qualidade de vida das pessoas nas cidades.
9: O presidente Lula destacou os impactos da obra para o desenvolvimento econômico e a geração de empregos no estado.
3: Eu tenho certeza que o resultado dessa obra aqui vai significar mais desenvolvimento para o Rio de Janeiro, mais empresas para o Rio de Janeiro e mais emprego de qualidade para o Rio de Janeiro.
9: Ao todo, serão 16 quilômetros de extensão, 8 em cada sentido. A nova configuração contará com 4 faixas por direção, 24 viadutos, 2 rampas de escape, 3 passarelas, iluminação integral, monitoramento inteligente e cobertura 4G. Reportagem Luciana Colares de Holanda.
2: Um estudo divulgado pelo Ministério do Desenvolvimento e Assistência Social, Família e Combate à Fome apurou os resultados do Programa de Aquisição de Alimentos, o PAA, sobre a vida dos agricultores familiares.
1: E os números apontam aumento da renda de 30% na renda per capita das famílias.
2: E queda da permanência desses agricultores em programas de transferência de renda.
12: Agricultores familiares parceiros do Programa de Aquisição de Alimentos, o PAA, registraram aumento de até 30% na renda per capita. Além disso, estes agricultores reduziram até 57% a probabilidade de permanência no Cadastro Único, porta de entrada de programas sociais. Atualmente, 75% dos agricultores participantes do PAA, na modalidade compra com doação simultânea, estão inscritos no CadÚnico. Os dados são de uma pesquisa realizada pela Universidade Federal do ABC e pelo Centro Brasileiro de Análise e Planejamento. Os resultados foram divulgados pelo Ministério do Desenvolvimento e Assistência Social, Família e Combate à Fome, que é gestor do PAA. O secretário de Avaliação, Gestão da Informação e Cadastro Único, Rafael Osório, falou sobre o PAA como ferramenta de emancipação econômica dos agricultores familiares.
13: Então, acessando o PAA, esse agricultor familiar que está no Cadastro Único, ele pode investir na sua produção, ele pode vir acessar outros programas, receber assistência técnica e dessa forma sair de uma forma definitiva do Cadastro Único e da necessidade de ter apoio de programas sociais.
12: A pesquisa mostra que os beneficiários na modalidade compra com doação simultânea tiveram aumento médio de R$ 50,00 na renda per capita. Isso equivale a um crescimento de 30%. Entre os participantes da modalidade PAA Leite, o aumento foi de R$ 32,00 por pessoa, um avanço de 19% na renda destes produtores. A secretária de Segurança Alimentar e Nutricional do MDS, Lilian Raal, destaca a importância do PAA para a garantia de comida na mesa dos brasileiros e para a economia.
14: O recurso público investido no programa de aquisição de alimentos retorna com muitos bons investimentos para a nossa sociedade, para cada pessoa que participa, mas também para a nossa sociedade como um todo, ao promover a venda de alimentos, comprando da agricultura familiar, principalmente agricultores do Cadastro Único, povos e comunidades tradicionais, povos indígenas, incluindo, abrindo a porta do mercado da comercialização para muita gente que vinha ficando para trás, ao mesmo tempo mostrando para os municípios a importância das compras públicas da agricultura familiar e de ações de segurança alimentar e nutricional.
12: O ministro do Desenvolvimento Social, Wellington Dias, elenca como meta para o PAA alcançar uma quantidade maior de pessoas, tanto os que produzem alimentos quanto os que precisam deles.
15: Mas é preciso uma jornada que possa alcançar maior escala e possa, a partir daí, colocar produtores e produtoras em condição de uma linha direto com o mercado. E é claro, com isso, elevar a renda.
12: Em 2024, o PAA alcançou 3.334 municípios brasileiros. 84% deles relataram ampliação da busca ativa de agricultores familiares. 76% apontaram avanços na identificação de pessoas em situação de insegurança alimentar. 29% dos municípios realizaram levantamentos junto a povos e comunidades tradicionais, o que ampliou estratégias de inclusão desses públicos no PAA. 86% dos municípios consideram decisivo o suporte oferecido pelo governo federal para a execução do programa. Para acessar a pesquisa na íntegra e conhecer detalhes sobre o PAA, busque por gov.br/mds. Reportagem Érica Brás.
1: Pois é, e além de melhorar a vida dos agricultores familiares, o programa de aquisição de alimentos também ajuda a melhorar a qualidade da merenda consumida pelos estudantes de todo o país.
2: É que parte dos alimentos frescos comprados pelo PAA é destinada à alimentação escolar, que agora usa menos ultraprocessados.
1: E comida fresca, feita na hora, abre espaço também para a criatividade das merendeiras.
2: Hoje, o governo do Brasil premiou as melhores receitas preparadas por essas profissionais.
16: Tem receita que vai muito além do sabor, tem afeto, cuidado e uma vontade enorme de ver os estudantes bem alimentados. Foi assim que 55 merendeiras de todo o Brasil conquistaram um lugar entre as melhores receitas da alimentação escolar do país. A Vânia Patrícia, de Boa Vista, em Roraima, apostou no frango flambado com creme de abóbora, prato cheio de sabor e memórias da culinária local.
17: O prato foi aprovado pelas crianças, gostaram e querendo, pedindo para repetir mais.
16: Já o Evandro dos Santos, de Francisco Beltrão, no Paraná, levou para a disputa um yakisoba vegano, receita de tradição e sabor.
18: Na composição dele, macarrão, os legumes, que os alunos não tinham tanta saída com os legumes e verdura. Então, veio essa inspiração, vamos fazer alguma coisa com nossos legumes, com a nossa agricultura familiar, que geralmente está com produtos orgânicos.
16: As receitas estão entre as vencedoras da terceira edição do concurso Melhores Receitas da Alimentação Escolar, realizado nesta terça-feira em Brasília. A iniciativa do Fundo Nacional de Desenvolvimento da Educação, o FNDE, valoriza o trabalho das merendeiras que todos os dias ajudam a levar uma alimentação saudável, equilibrada e de qualidade aos estudantes da rede pública. Fernanda Pacobaíba, presidente do FNDE, lembra que o Programa Nacional de Alimentação Escolar repassa anualmente cerca de 6 bilhões de reais para garantir mais de 50 milhões de refeições diárias. Em 2023, após anos sem reajuste, o FNDE elevou os valores para a compra de merenda. Também subiu de 30% para 45% a obrigatoriedade para a compra direta de alimentos da agricultura familiar e restringiu ultraprocessados nas escolas.
19: Cerca de 3 bilhões de reais do orçamento total do programa vão ser destinados à agricultura familiar. Mais oportunidades para pequenos produtores, mais alimentos frescos nas escolas e mais desenvolvimento nos municípios.
16: Com foco em alimentos mais saudáveis, o Programa Nacional de Alimentação Escolar quer mostrar com o prêmio que o principal ingrediente está todos os dias no prato servido aos estudantes. O carinho de quem sabe que alimentar também uma forma de educar, um exemplo para os profissionais que fazem toda a diferença na vida das crianças, disse a primeira-dama Janja Lula da Silva, embaixadora da Aliança Global contra a Fome e a Pobreza.
20: São pessoas que conhecem os estudantes, as estudantes que acolhem com um sorriso, que oferecem afeto e oferecem também uma refeição saudável e ajudam a construir um ambiente escolar mais humano e acolhedor.
16: Além do reconhecimento, cada merendeira vencedora recebe um prêmio de R$5 mil. As escolas representadas pelas receitas também recebem R$8 mil para investir em equipamentos e melhorar a estrutura das cozinhas escolares. Reportagem Pablo Mundim.
1: O Brasil anunciou hoje um pacote integrado de ações voltadas para a população em situação de rua durante a programação da Semana Nacional de Políticas sobre Drogas.
2: A iniciativa interministerial prevê recursos para a qualificação de cozinhas solidárias, ampliação do atendimento em saúde e inclusão social de pessoas em contexto de vulnerabilidade.
1: Durante o evento, a ministra dos Direitos Humanos e da Cidadania, Janine Mello, reforçou que o país precisa avançar nas ações integradas de assistência para garantir direitos à população de rua.
21: A agenda de população em situação de rua, ela não é a agenda de um ministério só. O que importa é que a gente tenha um governo federal todo unido em prol e em defesa da proteção dos direitos da população em situação de rua. Não é um espaço de disputa, é um espaço de construção, é um espaço de avanço.
2: O Ministério da Justiça e Segurança Pública anunciou o maior esforço orçamentário da história para ações voltadas à população de rua.
1: Os repasses vão ser destinados à criação de novos Centros de Acesso a Direitos e Inclusão Social, os CAIS, executados em parceria com a sociedade civil e universidades.
2: O secretário-executivo do Ministério da Justiça, Ademar Borges, detalhou a distribuição dos recursos.
0: Nós aplicamos 46 milhões para 263 centros POP, 27 milhões na implantação de 30 unidades CAIS. Nós também fizemos um investimento para a formação de mais de 5 mil profissionais de segurança pública, para que esses profissionais tenham acesso a uma cultura orientada pela proteção de direitos humanos, além de mais 70 milhões de investimento junto com o Ministério de Direitos Humanos para o programa Cidadania POP.
1: Já na área da saúde, vão ser investidos 120 milhões de reais anuais para as equipes do consultório na rua, o que deve garantir atendimento em todas as unidades da federação.
2: O pacote também engloba o Ministério do Trabalho e Emprego e o Ministério do Desenvolvimento e Assistência Social, com a implantação de novas cozinhas solidárias e a formação profissional.
1: Atenção contribuinte, a Receita Federal abriu hoje as consultas para o segundo lote de restituição do Imposto de Renda 2026.
2: Trata-se do maior lote de restituição da história do país. Ao todo, o governo federal vai injetar 11 bilhões de reais na economia.
1: O valor vai beneficiar mais de 9 milhões e 500 mil contribuintes em todo o Brasil.
2: Desse total, cerca de 8 milhões e 900 mil pessoas utilizaram a declaração pré-preenchida ou optaram por receber via Pix.
1: A restituição será paga na próxima terça-feira, dia 30 de junho.
2: Para consultar o segundo lote, basta acessar gov.br/Receita Federal ou utilizar o aplicativo do Imposto de Renda no seu celular.
1: Projetos culturais, de esporte, muitas das políticas públicas são patrocinadas por empresas estatais do governo do Brasil.
2: Esse contrato ou esses contratos são acompanhados de perto pela Secretaria de Comunicação Social da Presidência da República.
1: E para isso, a SECOM conta com uma plataforma que permite checar a implementação dos projetos patrocinados em todo o país.
6: É com o patrocínio que muitos projetos conseguem sair do papel. E quando esse patrocínio parte de empresas de órgãos públicos, regras devem ser seguidas para garantir, por exemplo, a transparência do processo. O acompanhamento da gestão desses recursos é feito pela Secretaria de Comunicação Social da Presidência da República, a SECOM, que agora ganhou uma plataforma mais moderna. Como explica Ana Luísa Fraga, diretora de patrocínios da SECOM.
22: O patrocínio hoje agrega muito à política pública. Então a gente está fazendo essa caminhada de melhorar a nossa ferramenta e transformar o patrocínio como política pública, agregando os dados que as estatais nos prestam de informação com relação ao que elas vão fazer.
6: 50 empresas parcial ou completamente controladas pelo governo federal ofertam patrocínios no país. Só em 2025 foram mais de 2.400 ações de patrocínio feitas por estatais. A secretária de Publicidade e Patrocínio da SECOM, Samantha Marchiori, afirma que a expectativa é que a nova ferramenta ajude a identificar onde os investimentos estão chegando e quais resultados estão sendo alcançados.
23: A gente avalia muito isso, se aquele projeto ele faz sentido para aquela região que está recebendo, seja um projeto de esporte, seja um projeto de cultura, e claro, se ele está dentro das condicionantes, né, que a própria governança dos órgãos passa.
6: A ferramenta incorpora recursos de monitoramento, avaliação de resultados e inteligência de dados para tornar a gestão mais transparente e eficiente, permitindo acompanhar em tempo real os impactos sociais, econômicos, culturais, esportivos, ambientais e territoriais dos investimentos. Reportagem Luana Karen.
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2: De 1 bilhão de reais investidos na retomada econômica de comunidades rurais na bacia do Rio Doce.
1: A ação vai beneficiar comunidades rurais de 49 municípios de Minas Gerais e Espírito Santo atingidos pelo rompimento da barragem do Fundão.
2: O recurso é destinado ao fortalecimento da agricultura familiar, ao incentivo à produção de alimentos saudáveis e à regularização gratuita de propriedades rurais.
1: De acordo com o Ministério do Desenvolvimento Agrário e Agricultura Familiar, o foco também é em recuperar o solo da região e abrir novos mercados para os produtores. produtores locais.
2: O governo federal já havia repassado mais de 400 milhões de reais para a retomada das produções rurais.
1: E essas foram as notícias do governo do Brasil.
2: Uma realização da Secretaria de Comunicação Social da Presidência da República.
1: Com produção da empresa Brasil de Comunicação.
2: Fique agora com as notícias do Poder Judiciário e do Congresso Nacional. Boa noite.
1: Boa noite para você e até amanhã.
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7: STJ aprova regras para que juízes decidam sobre participação de crianças e adolescentes em conteúdos digitais.
8: TSE determina a remoção de publicações que associavam político e partido a organizações criminosas.
7: TST divulga levantamento sobre risco de endividamento por motoristas por aplicativo.
8: Boa noite, eu sou Marcela Luiza.
7: Eu sou Walter Lima.
8: Conselho Nacional de Justiça aprova regras para a atuação de crianças e adolescentes na produção de conteúdo para plataformas digitais.
7: A medida é uma consequência da entrada em vigor do chamado Estatuto da Criança e do Adolescente Digital em março deste ano. Marta Ferreira.
24: A norma estabeleceu que crianças e adolescentes precisam de autorização judicial em casos de exposição nas redes sociais, tanto em perfil próprio quanto em canais de adultos e quais são os procedimentos a serem adotados pelos magistrados. Entre os pontos a serem analisados estão o grau de exposição, a carga horária semanal e a remuneração. A resolução define prazos para a validade dessas autorizações. Os alvarás terão duração máxima de 12 meses para crianças e de 18 meses para adolescentes, podendo ser alterados a qualquer momento por decisão judicial.
8: TSE determina a remoção de publicação que associa Flávio Bolsonaro a facções criminosas.
7: Em outra decisão, o tribunal já havia determinado remoção de publicação que associava o PT a organizações criminosas. Mariana Fabre.
25: A ministra Estela Aranha, do Tribunal Superior Eleitoral, determinou a remoção de vídeo e imagens veiculados por diversos perfis em redes sociais que associam o pré-candidato à presidência Flávio Bolsonaro à operação da Polícia Federal denominada Unha e Carne. Para a relatora, o conteúdo extrapola os limites da crítica política admissível e constrói uma narrativa sem indicação de dado concreto, investigação formal ou imputação jurídica. Em outra decisão liminar concedida pelo vice-presidente do TSE, ministro André Mendonça, foi determinada a remoção de vídeo publicado nas redes sociais que associava o Partido dos Trabalhadores ao financiamento de campanhas eleitorais por organizações criminosas. O ministro entendeu que a publicação extrapola os limites da crítica política ao atribuir suspeita ao partido sem demonstração mínima de veracidade. Em ambos os casos, as decisões liminares determinaram a remoção das publicações em até 24 horas, sob pena de multa diária. O plenário do TSE ainda vai analisar os casos.
8: Levantamento do Tribunal Superior do Trabalho aponta que motoristas por aplicativo têm risco maior de se endividarem.
7: O que influencia isso são os custos e riscos com a atividade, além das condições de trabalho. Rossini Gomes.
26: O levantamento concluiu que o motorista tem um custo mensal que gira em torno de R$ 5.600. Para superar esse valor e ter lucro, é preciso trabalhar por no mínimo 8 horas diárias durante 22 dias sob uma condição instável de trabalho. Como o modelo não garante previsão, folga remunerada nem assistência médica, as chances de endividamento aumentam. Segundo o estudo, é possível pegar dinheiro emprestado direto com as plataformas de transporte. E para pagar, os valores são descontados do pagamento recebido pelas corridas.
8: Pessoa relativamente incapaz pode ser sócia em holding familiar, que é um tipo de empresa criada para administrar o patrimônio de uma família, facilitando a gestão e o planejamento sucessório.
7: Essa decisão é do STJ. Fátima Uchoa.
3: Uma mulher curadora do esposo relativamente incapaz ajuizou ação para criar uma sociedade limitada do tipo holding familiar, tendo como sócios ela e o marido, casados em comunhão parcial de bens, cada um titular de 50% das cotas. As instâncias ordinárias julgaram a ação improcedente. No STJ, a terceira turma deu provimento ao recurso especial da mulher. Para a relatora ministra Nancy Andrighi, o incapaz não pode ser impedido de participar de sociedade, pois há previsão expressa no Código Civil que admite isso em contratos sociais.
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9: Uma boa noite.
7: E até amanhã.
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11: Eu sou Paula Groba.
13: E eu sou Humberto Pinheiro.
11: E estes são os destaques de hoje do Jornal do Senado, que começa agora.
13: Congresso vai analisar socorro de 8 bilhões para companhias aéreas.
11: Cota do Senado para vítimas de violência doméstica completa 10 anos e inspira lei federal.
13: Projetos e análise no Senado podem fortalecer combate ao crime organizado.
11: Boa noite.
13: Boa noite.
11: O Congresso vai analisar uma medida provisória que pretende evitar cortes de voos e o fechamento de rotas aéreas no país.
13: O texto prevê um aporte de 8 bilhões de reais para as empresas do setor afetadas pela alta do preço do querosene de aviação. Mais informações com a repórter Marcela Cunha.
14: Segundo o governo, o objetivo é amenizar os impactos da guerra no Oriente Médio sobre o setor, principalmente por causa da alta do querosene de aviação. As companhias aéreas alegam que tiveram uma elevação rápida dos custos, provocada pelo aumento de 70% no preço do combustível. O socorro financeiro busca dar fôlego às empresas para evitar cortes de voo e a descontinuidade de rotas, mas não significa redução automática no preço das passagens. Para o senador Marcos Rogério, do PL de Rondônia, a baixa concorrência no setor aéreo aumenta o risco de prejuízo aos passageiros.
15: Nós estamos vivendo no Brasil hoje quase que um monopólio do sistema de aviação nacional. Nós temos três companhias que se comunicam, que interagem e que têm parcerias, inclusive, econômicas, e há, inclusive, movimentos de fusão que torna esse ambiente ainda mais monopolizado.
14: Os créditos extraordinários não entram no cálculo da meta fiscal, mas aumentam o endividamento público. As empresas que acessarem a linha de crédito terão que devolver os recursos com juros. Segundo regulamentação do Conselho Monetário Nacional, a taxa será de 4% ao ano, com prazo de pagamento de até 5 anos. A medida provisória já está em vigor, mas ainda precisa ser aprovada pelo Congresso Nacional. O texto foi encaminhado à Comissão Mista de Orçamento e, se aprovado, ainda precisa passar pelos plenários da Câmara dos Deputados e do Senado. O prazo de deliberação vai até 31 de agosto.
11: E o presidente do Senado, Davi Alcolumbre, prorrogou por mais 60 dias a validade de 6 medidas provisórias. Entre elas está a que criou o novo Desenrola Brasil, programa do governo federal voltado à renegociação de dívidas. Pelo texto, pessoas com renda mensal de até R$ 8.105 podem refinanciar dívidas de até R$ 15.000 por banco. A proposta também traz regras específicas para beneficiar pequenas e microempresas, além de contemplar estudantes com débitos do FIES, o Fundo de Financiamento Estudantil.
13: As outras medidas prorrogadas são propostas que destinam recursos para a renovação da frota de caminhões, ônibus e micro-ônibus, ampliam as garantias de acesso ao crédito, reforçam o Fundo de Garantia à Exportação, subsidiam a importação de gás de cozinha para conter a alta dos preços e liberam 305 milhões de reais para ações emergenciais de proteção e defesa civil em diferentes regiões do país. A prorrogação garante que as regras continuem em vigor enquanto os textos são analisados por deputados e senadores. As medidas provisórias entram imediatamente em vigor, mas precisam ser analisadas pelo Congresso Nacional antes de perder a vigência.
11: Pichações e atos de vandalismo que danificam prédios, monumentos e outros bens públicos ou privados poderão receber punições mais severas.
13: Um projeto apresentado no Senado propõe o aumento das penas para esses crimes, com o objetivo de reforçar a proteção do patrimônio em todo o país. O repórter Pedro Pincer tem mais informações.
12: A atual legislação prevê detenção de 3 meses a 1 ano e multa para pichação. Pelo projeto, ficaria entre 2 a 5 anos, além da multa. Se o ato afetar monumento ou edificação tombada, a pena atual de 6 meses a 1 ano iria para 3 a 6 anos. Mantendo a multa. Para o autor do projeto, senador Hermes Klan, do PL de Santa Catarina, a legislação praticada não tem sido suficiente para enfrentar um problema que afeta cidades de todo o país e gera custos significativos para a população.
16: O que está em discussão é o modelo de cidade que queremos deixar para as nossas próximas gerações. Queremos cidades limpas ou cidades degradadas? Queremos patrimônio preservado ou patrimônio vandalizado? Eu não tenho dúvida da resposta. E acredito que a imensa maioria dos brasileiros também não.
12: Pelo projeto, quem financiar ou promover a pichação também passará a ser punido com prisão de 3 a 6 anos e multa. A proposta ainda prevê que os autores sejam obrigados a reparar os prejuízos causados.
11: E o Senado poderá retomar a análise de propostas voltadas ao combate ao crime organizado e à sua influência sobre agentes e estruturas do poder público.
13: São projetos que integravam o relatório final da CPI do crime organizado. A reportagem é de Alexandre Campos.
17: Uma das propostas do senador Alessandro Vieira, do MDB de Sergipe, prevê o monitoramento contínuo e aprofundado de relações econômico-financeiras de pessoas expostas politicamente, com o objetivo de combater a corrupção, a lavagem de dinheiro e outros ilícitos econômicos. Serão submetidos a esse regime detentores de mandatos eletivos nos poderes executivo e legislativo da União, ministros de Estado, integrantes de tribunais superiores, presidentes de partidos políticos, entre outras autoridades estaduais e municipais. O senador ainda propôs sindicâncias patrimoniais aleatórias de agentes públicos para detectar enriquecimento ilícito ou prevenir a prática de crimes.
18: São projetos importantes para que a gente possa avançar no combate ao crime organizado, especialmente na questão da lavagem de dinheiro e na recuperação de ativos. São caminhos importantes, a gente tem identificado isso desde o momento da tramitação do PL antifacção e também da CPI do crime organizado.
17: Para fortalecer o trabalho de comissões parlamentares de inquérito, o senador defende o prazo de 5 dias para que as autoridades policiais e judiciárias atendam à requisição do colegiado de compartilhamento de provas.
11: O Senado vai analisar um projeto aprovado pela Câmara que garante atestado ao trabalhador que precisa acompanhar filho doente. A proposta vale para responsáveis por crianças menores de 12 anos e prevê licença de até 14 dias quando não houver outra forma de conciliar o trabalho com o cuidado.
13: No Senado, um projeto semelhante já está em análise na Comissão de Assuntos Sociais. Repórter Henrique Nascimento.
19: O projeto aprovado na Câmara prevê que o atestado informe o período de repouso da criança e a necessidade de acompanhamento direto. Sempre que possível, o trabalho poderá ser cumprido por teletrabalho, compensação de jornada ou outra forma prevista em lei ou acordo coletivo, como explica a advogada trabalhista Elaine Ruman.
20: O projeto prevê emissão de atestado para acompanhante, ausência justificada no trabalho, proteção ao vínculo empregatício, mais segurança jurídica para as famílias, respeito ao direito da criança de receber cuidados.
19: No Senado, já está em discussão uma proposta semelhante do senador veneziano Vital do Rego, do MDB da Paraíba. O texto permite o abono de faltas de pais e mães que acompanham filhos com patologias graves ou hospitalizados. Quando a proposta passou pela Comissão de Direitos Humanos, o senador Flávio Arns, do PSB do Paraná, defendeu a medida.
21: Não é razoável esperar que o trabalhador continue a trabalhar normalmente caso tenha algum ente querido gravemente enfermo ou hospitalizado. Tal expectativa chega a ser desumana.
19: O projeto está agora na Comissão de Assuntos Sociais.
11: E o Senado celebra 10 anos de uma iniciativa que ajuda mulheres vítimas de violência doméstica a reconstruírem suas vidas por meio do trabalho.
13: Nos contratos de terceirizadas do Senado, 2% das vagas são reservadas para essas trabalhadoras. Repórter Patrícia Oliveira.
27: Desde 2016, contratos terceirizados com 50 ou mais vagas no Senado reservam 2% dos postos para mulheres em situação de vulnerabilidade causada por violência familiar. A seleção das candidatas é feita em parceria com a Secretaria da Mulher do Distrito Federal, que identifica e encaminha mulheres aptas a ocupar essas vagas. Atualmente, 44 trabalhadoras do Senado foram contratadas por meio da cota. A terceirizada Jaqueline Couto Alves é uma delas.
0: Eu passei até uma independência financeira e me livrei do ciclo de violência doméstica. É a libertação da mulher. E além de ser acolhida, tem a questão da proteção aqui dentro. E esse projeto que o Senado criou foi uma coisa maravilhosa.
27: Em 2023, a iniciativa do Senado inspirou a legislação federal, que passou a prever a reserva de 8% das vagas em contratos da administração pública para mulheres vítimas de violência doméstica.
13: Com edição de Paula Groba e trabalhos técnicos de João Lira, o Jornal do Senado fica por aqui. Acompanhe agora as notícias da Câmara dos Deputados. Boa noite.
11: Boa noite e até amanhã.
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1: Câmara aprova incentivo à participação dos jovens em serviço voluntário.
2: Prevenção obrigatória da trombose em hospitais vai à sanção presidencial.
1: Deputados aprovam exigência de qualidade para registro de medicamento.
2: Boa noite. Câmara aprova regras mais rígidas para registro de medicamentos. A repórter Sofia Peçanha tem mais detalhes sobre a proposta, que já foi aprovada também no Senado e segue para a sanção presidencial.
4: A Comissão de Constituição e Justiça da Câmara dos Deputados aprovou o projeto que altera regras para o registro de medicamentos no país. O texto já foi aprovado pelo Senado e altera a Lei de Vigilância Sanitária sobre Produtos Farmacêuticos. A proposta altera a legislação para exigir que todo medicamento e insumo farmacêutico, nacional ou importado, comprove que foi produzido seguindo as regras das boas práticas de fabricação, que são um conjunto de normas que garantem padrões de qualidade, segurança e controle na produção de medicamentos, e são fiscalizadas pela Anvisa, a Agência Nacional de Vigilância Sanitária. Atualmente, no caso de medicamentos importados, prioriza-se principalmente a comprovação de que o medicamento já é registrado no país de origem. Com a mudança, o foco passa a ser a qualidade do processo de fabricação, tanto para produtos nacionais quanto estrangeiros. A relatora na Comissão de Constituição e Justiça, a deputada Laura Carneiro, do PSD do Rio de Janeiro, destacou que a medida reforça a segurança dos pacientes.
6: Seja esse produto nacional ou estrangeiro, para uso da população, ele tenha um certificado de boas práticas, o que é ótimo, porque a gente está tratando de medicamentos, portanto a gente está tratando de saúde, a gente está tratando de vida.
4: Segundo parecer aprovado na Comissão de Saúde, a regra atual pode dificultar a entrada de novos medicamentos no mercado brasileiro, especialmente quando a produção ocorre em parceria com empresas no exterior. O relator na comissão, o deputado Júnior Mano, do PSB do Ceará, apesar de recomendar a aprovação da proposta, alertou para esse risco em seu parecer, lido pela deputada Adriana Ventura, do Novo de São Paulo.
22: Aliás, essa é uma barreira que pode impedir que produtos regulares e de efeito comprovado circulem no mercado nacional, prejudicando pacientes e a própria cadeia de comercialização.
4: O projeto pretende fortalecer o sistema de vigilância sanitária no Brasil, coordenado pela Anvisa, e busca garantir a qualidade dos medicamentos sem criar barreiras desnecessárias para o setor. Da Rádio Câmara de Brasília, Sofia Peçanha.
5: Saúde.
1: Os deputados aprovaram a prevenção obrigatória à trombose em hospitais com internação. Depois de aprovado pelo Senado e pela Câmara, o texto aguarda sanção presidencial, como informa a repórter Daniele Lessa.
23: A Comissão de Constituição e Justiça da Câmara dos Deputados aprovou o projeto que torna obrigatória a adoção de medidas de prevenção ao tromboembolismo venoso em hospitais públicos e privados e em unidades de saúde com internação. Pelo projeto, hospitais deverão manter uma estrutura voltada à prevenção da doença. O tromboembolismo venoso acontece quando um coágulo se forma nas veias e se desloca, fazendo obstruções que podem causar a morte. O relator da proposta, deputado Hildo Rocha, do MDB do Maranhão, recomendou a aprovação do projeto com uma mudança de redação. Em vez de estabelecer a criação de uma comissão, como no texto aprovado pelo Senado, O projeto passa a usar o termo estrutura para dar mais flexibilidade às unidades de saúde. Segundo o relator, a proposta pode ajudar a reduzir complicações durante internações hospitalares, especialmente em tratamentos mais complexos.
3: Formar o protocolo para evitar esse tipo de doença, que é uma consequência de um tratamento. Todo tratamento que é feito nos grandes hospitais do Brasil de combate ao câncer, ele já tem. Os nossos hospitais públicos não existe.
23: O projeto que obriga hospitais a adotarem medidas de prevenção ao tromboembolismo venoso já foi aprovado pelo Senado e Câmara. Da Rádio Câmara de Brasília, Daniele Lessa.
5: Direitos Humanos.
2: Câmara dos Deputados aprovou uma proposta que incentiva a participação de jovens em serviço voluntário. A repórter Paula Bittar acompanhou a votação.
7: Uma proposta aprovada pela Câmara busca incentivar a participação de jovens em serviço voluntário voltado ao amparo de idosos, pessoas com deficiência e crianças. De acordo com o texto aprovado, os programas de amparo voltados para crianças e adolescentes, para moradores de rua, para idosos e pessoas com deficiência poderão contar com serviço voluntário de jovens entre 15 e 29 anos. Os jovens que precisarem terão acesso a um serviço de acolhimento durante o voluntariado, conforme regulamentação futura, mas a participação em serviço voluntário não pode ser colocada como condição para esse acolhimento. A relatora na Comissão de Constituição e Justiça, deputada Laura Carneiro, do PSD do Rio de Janeiro, comentou a importância da proposta.
6: É uma tentativa de unir jovens com pessoas idosas e com pessoas com deficiência. Então, esse jovem, né, que está no serviço voluntário, vai ser habilitado para trabalhar nos abrigos, enfim, nas áreas de recebimento, que são de acolhimento, tanto de pessoas com deficiência como de idosos.
7: O projeto, que busca incentivar a participação de jovens em serviço voluntário voltado ao amparo de idosos, pessoas com deficiência e crianças, vai ser analisado agora pelo Senado. Da Rádio Câmara de Brasília, Paula Bittar.
5: Educação.
1: Avança na Câmara projeto que garante o uso gratuito de espaços das universidades por estudantes e funcionários. A repórter Júlia Lopes tem mais informações sobre a proposta.
8: A Comissão de Educação da Câmara dos Deputados aprovou o projeto de origem do Senado que autoriza universidades federais a cederem espaços de forma gratuita para associações de estudantes, professores e servidores. Atualmente, a legislação proíbe instituições federais de ensino de doar ou ceder imóveis gratuitamente, independente da finalidade. A proposta altera essa regra ao reconhecer que essas entidades fazem parte da própria comunidade universitária e contribuem para a missão acadêmica, o debate interno e o desenvolvimento institucional. A relatora do projeto, deputada Dandara, do PT de Minas Gerais, explica que hoje esses grupos precisam pagar taxas para utilizar os espaços das universidades, mesmo quando se reúnem para atividades internas. Segundo ela, o projeto vem justamente para garantir esse uso sem custos.
9: A de garantir a cessão de espaços da universidade à sua comunidade acadêmica, ou seja, professores, estudantes, técnicos, sem ter que cobrar uma contrapartida de volta. Porque, infelizmente, alguns regramentos exigiam pagamento de taxas. Então, você imagina os estudantes tendo que fazer uma reunião do conselho, do curso, a convocar uma assembleia com todo o custo e ter que pagar para usar aquele espaço que é da universidade.
8: A deputada também destacou que a Constituição Federal assegura a autonomia universitária. Por isso, algumas universidades já resolveram essa questão internamente, por meio de decisões dos conselhos superiores, enquanto outras ainda enfrentam dificuldades para avançar nesse tema. O texto, que trata da disponibilização gratuita dos espaços das universidades para suas entidades, já foi aprovado pelo Senado e segue agora para análise na Comissão de Constituição e Justiça da Câmara. Da Rádio Câmara de Brasília, Júlia Lopes.
5: Votação.
2: Deputados podem votar proposta que exclui construção e reforma de escolas do limite legal de gastos orçamentários. O repórter Antônio Vital tem as informações.
10: Ganhou o regime de urgência e pode ser votado a qualquer momento no plenário da Câmara, projeto que tira dos limites de gastos do arcabouço fiscal os recursos destinados ao programa do MEC responsável pela construção e reformas de escolas de educação básica. O projeto apresentado pela comissão especial que analisou o Plano Nacional de Educação exclui esses gastos dos cálculos do resultado final, que é a diferença entre as despesas e as receitas do setor público. De acordo com a deputada Tabata Amaral, do PSB de São Paulo, que presidiu a comissão especial e assina o projeto, os recursos do Programa Nacional de Infraestrutura Escolar virão dos royalties de petróleo e gás. A justificativa apresentada para excluir esse total dos limites do arcabouço fiscal decorre da necessidade de ampliar os investimentos nas escolas. Para a presidente da comissão especial, isso vai ajudar a alcançar as metas previstas no Plano Nacional de Educação para os próximos 10 anos. Com regime de urgência, o projeto pode ser votado diretamente no plenário da Câmara, sem passar pela análise das comissões permanentes da Casa. A urgência foi aprovada de maneira simbólica, mas foi criticada por deputados da oposição. Para o deputado Bibo Nunes, do PL do Rio Grande do Sul, a proposta desrespeita os limites dos gastos públicos.
12: O PL orienta não, porque existe aí um aumento velado, indireto, para estourar o teto de gastos públicos. E nós somos contra estourar o teto de gastos públicos. Precisamos colocar ordem, disciplina e respeito aos gastos públicos.
10: Já o relator do projeto, o deputado Moses Rodrigues, do União do Ceará, disse que a exclusão dos gastos do arcabouço vai permitir investimentos de 280 bilhões de reais nas instalações físicas das escolas da educação básica. Segundo ele, 15% do total serão investidos na melhoria das universidades e institutos federais.
14: Nós estamos garantindo 280 bilhões de reais para a educação brasileira nos próximos 10 anos, para que nós possamos garantir que todas as metas do Plano Nacional sejam atingidas. Nós encontramos esse recurso dentro dos recursos extraordinários do pré-sal, e aí todo o excedente do pré-sal nos próximos 10 anos, ele seria colocado fora do arcabouço fiscal, viriam a atender toda a demanda de infraestrutura escolar no Brasil.
10: Ainda não há data para votação no plenário da Câmara do projeto que tira dos limites de gastos do arcabouço fiscal os recursos destinados à construção e reformas de escolas públicas. Da Rádio Câmara de Brasília, Antônio Vital.
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16: Transportes.
1: Os deputados analisam proposta que pode aumentar a punição contra a perturbação do sossego com níveis de ruído de caixas de som, carros e motos. O repórter José Carlos Oliveira tem as informações.
18: O deputado Hugo Leal, do PSD do Rio de Janeiro, apresentou projeto de lei para agravar as sanções contra quem perturba o sossego alheio por meio de barulhos estridentes, como o uso de caixas de som com volume elevado ou a descarga aberta de carros e motos. A proposta altera a Lei de Contravenções Penais e o Código de Trânsito Brasileiro. Hugo Leal apelidou o texto de Lei do Sossego.
24: Estamos ampliando essa punição, inclusive saindo a multa de R$ 1.000 até R$ 500 mil, para aqueles casos, por exemplo, eventos não autorizados. No CTB, para som, também carros com som, e para descargas, aqueles aí, as famosas motocicletas que tiram o miolo e fica aquele barulho ensurdecedor. Então nós estamos também ampliando a multa, a suspensão da carteira, né, da carteira de habilitação.
18: Segundo Hugo Leal, dados da Organização Mundial de Saúde mostram que níveis de ruído acima de 50 decibéis podem causar efeitos físicos, como dores de cabeça e irritabilidade, e também emocionais, como ansiedade e depressão. A intenção da proposta de lei do sossego é prevenir esses danos à população.
24: Na realidade, tem a ver com perturbação do sossego lato sensu, ou seja, no

0: Explica por que a medida foi proposta.
1: A Comissão de Agricultura da Câmara dos Deputados aprovou o projeto que proíbe a conversão de leite em pó e outros derivados importados para a forma líquida para uso em indústrias, laticínios ou qualquer outra empresa alimentícia. Atualmente, segundo o autor, deputado Zé Silva, do União de Minas Gerais, a indústria alimentícia utiliza leite em pó reconvertido na elaboração de produtos como queijo, iogurtes, leite condensado e creme de leite. Como o leite em pó importado é mais barato, de acordo com o parlamentar, essa prática traz prejuízos para os produtores nacionais. Segundo Zé Silva, os pecuaristas brasileiros estão vendendo o leite a um preço menor que o custo de produção. Produzir um litro de leite, de acordo com ele, custa R$ 2,00 e o produto estaria sendo vendido a R$ 1,50.
2: Ao proibir o consumo e a reconstituição de leite, seus derivados, soro, por exemplo, em pó, de origem importada, nós vamos forçar os laticínios, forçar as indústrias a comprar o leite brasileiro. Esse leite brasileiro, ele tem melhor qualidade e vai garantir também ao consumidor um produto de melhor qualidade e também de preço mais baixo. O consumidor brasileiro, ele tem o Brasil entre os 5 maiores produtores de leite do mundo. O mundo inteiro protege os seus produtores e nós precisamos fazer essa mobilização no Brasil. Afinal de contas, é 1.100.000 produtores, 5 milhões de pessoas que estão trabalhando.
1: Zé Silva explica que no ano passado o Paraná adotou uma lei semelhante, que proíbe a conversão para a forma líquida do leite em pó importado para uso industrial. De acordo com o relator do texto, deputado Welter, do PT do Paraná, a medida já apresenta resultados. Segundo afirma, desde a entrada em vigor da lei, houve uma redução de cerca de 50% das importações de leite em pó no estado. Além disso, Welter afirma que ocorreu uma interrupção na trajetória de queda do preço do leite e os preços do produto já começaram a se recuperar no mercado. O projeto que proíbe a conversão de leite em pó importado para a forma líquida pela indústria de alimentos ainda será votado pela Comissão de Constituição e Justiça. Da Rádio Câmara de Brasília, Maria Neves.
3: Relações Exteriores.
4: O plenário da Câmara ratifica acordo internacional sobre compra, venda e manutenção de aeronaves civis e seus componentes. A repórter Daniele Lessa acompanhou a votação e tem os detalhes.
5: A Câmara dos Deputados aprovou o projeto para ratificar a adesão do Brasil a acordo internacional da Organização Mundial do Comércio sobre o comércio de aeronaves civis. O projeto foi enviado ao Congresso pelo Poder Executivo, que defendeu a adesão ao acordo como algo positivo para atrair investimentos na indústria nacional de aviação civil. Com a aprovação, o Brasil passa a integrar um conjunto de regras internacionais que tratam da compra, venda e circulação de aeronaves civis e seus componentes, incluindo serviços de manutenção e reparo. Esse acordo está em vigor desde 1980 e conta hoje com 33 membros, incluindo Estados Unidos, União Europeia e Japão. Entre os principais pontos, o acordo prevê a eliminação de tarifas de importação para aeronaves civis e diversos itens do setor, como turbinas, simuladores de voo e equipamentos de bordo. Também estabelece diretrizes para reduzir barreiras comerciais e garantir condições mais previsíveis para o mercado. Relator da proposta na Comissão de Viação e Transportes, o deputado Júlio Lopes, do PP do Rio de Janeiro, disse que o acordo aumenta a segurança jurídica e insere o Brasil de forma mais ativa nas decisões globais sobre aviação civil. Ele destacou também os efeitos positivos no setor aéreo.
6: Para o setor de transporte, os efeitos são diretos. Redução de custos operacionais para as companhias aéreas, facilitação do acesso a insumos e tecnologias, estímulo à modernização e à expansão da frota nacional, com impactos positivos na conectividade e na qualidade dos serviços prestados à população.
5: Na balança comercial brasileira, o comércio de produtos cobertos pelo acordo movimenta cerca de 41 bilhões de dólares por ano, Os principais parceiros do Brasil nesse setor são Estados Unidos, China, Alemanha e Argentina. O país

0: importa a maior parte dos equipamentos, mas também tem presença importante na exportação de aeronaves de médio porte, principalmente por causa da Embraer. O projeto que aprova o Acordo Internacional da Organização Mundial do Comércio sobre o comércio de aeronaves civis seguiu para análise no Senado. Da Rádio Câmara de Brasília, Daniele Lessa.
1: Termina agora o Jornal Câmara dos Deputados, produzido pela Rádio Câmara, com trabalhos técnicos de Alan de Souza e apresentação de Val Monteiro e Márcio Aquilissardi. Uma boa noite para você.
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0: 22h04.
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2: Muito bem, meus amigos, minhas amigas, alô você, boa noite, estamos chegando. É isso aí, estamos iniciando aqui pela nossa FM, mais uma noite é nossa. A partir de agora, eu, Marcos Vinícius, o Vini, estarei aí te fazendo companhia, levando pra você, ouvinte, muita música boa aqui em nossa programação. Desde já mandando aquele abração especial, né? Agradecendo você que nos ouve e nos acompanha aí na sua casa, né? Só de boa, descansando e, claro, ouvindo a nossa FM. Boa noite pra você aí no seu trabalho, você que está aí no trechão também, né? Viajando pelas rodovias do sudoeste do Paranazão. Enfim, onde quer que você esteja nos ouvindo, muito obrigado pelo carinho da sua audiência. E nós já vamos trazendo música. É as primeirinhas do A Noite é Nossa.

E nós vamos dando sequência na programação do A Noite, a nossa, né? Todas as noites, de segunda a sexta-feira, das 22 horas à meia-noite, eu, Marcos Vinícius, te faço companhia e o sucesso, claro, a boa música não para aqui em nossa programação.

E seguimos com a noite, a nossa desta terça-feira, na companhia Ed Marcos Vinícius, até a meia-noite. Agora tem Renan e Raí, qualquer jeito abrindo mais uma sequência, mais um bloco.

0: mais sucesso, fechando mais uma sequência no A Noite é Nossa com Zé Neto e Cristiano.
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2: 22 horas
3: e 49 minutos.

Muito bem, vamos que vamos, bora que bora, seguindo com a noite, é nossa apresentação de Marcos Vinícius, claro, levando pra você, amigo ouvinte, aí muita música boa aqui em nossa programação, é até a meia-noite, e o sucesso, claro, não para.

Isso aí, você está na melhor, 102,9, a nossa FM líder de audiência. E o A Noite é nossa de segunda a sexta-feira, das 22 horas à meia-noite, na apresentação de Marcos Vinícius, já trazendo mais música, mais modão em nossa programação. Alô, você? Boa noite.

0: Logo, logo é sucesso de Henrique e Juliano.
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0: 23 horas e 13 minutos.

Maravilha, maravilha, vamos lá, vamos seguindo com a noite, a nossa, abraçando você que está sintonizado aí em toda a nossa região, no centro da cidade, você que nos acompanha nos bairros também aí nas comunidades do interior, nos municípios vizinhos, boa noite pra você também em todo o nosso estadão do Paraná, né? E fora dele também que nos acompanha através aí do nosso site, nossafm102.com.br, também através do nosso aplicativo. Desejo a todos vocês, nossos ouvintes, uma ótima noite e o sucesso não para aqui em nossa programação. Tem mais música chegando.

Maravilha, maravilha, meus amigos, minhas amigas, como é que tá por aí? Tudo certo? Tudo 100%? Você que está aí na sua casa, né? Só de boa, descansando, ligado na programação da nossa FM, você que está no seu trabalho também, né? Você que nos dá uma carona no seu veículo, no seu automóvel, muito obrigado pelo carinho da sua audiência. É sucesso, Mato Grosso e Matias chegando na programação do A Noite é Nossa.

0: apaixonada, descida, na voz de Valéria Barros.
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2: 23 horas e 42 minutos.

Vamos que vamos, seguindo com a noite, a nossa reta final aí já da nossa programação, né? Daqui a pouquinho tem Conexão BR aqui também na programação da nossa FM com muita música boa pra você, amigo ouvinte. Mas enquanto isso, nós vamos seguindo com a nossa última sequência da noite, recheada de música boa pra você, tá bom? Alô você, ótima noite!

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E assim nós vamos ficando por aqui com a noite é nossa, agradecendo você, ouvinte, pelo carinho da sua audiência, sua preferência, desejando aí a todos uma ótima noite. Vou deixando aqui a última saideira de hoje, né? Música bonita, música boa, é sucesso que você confere aqui em nossa programação.

0: 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Boa noite.
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2: Meia-noite, 3 minutos.
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5: Quarta-feira, meio de semana, 17 de junho, 2026. De braços abertos, com emoção, esperando você, você e você também. Vamos juntos, com muito som, muita alegria, muita historinha legal, com as historinhas do lado B da vida. Para começar o Conexão BR, eu, Evandro, já trago a Paula Lima, de Guste.

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Tá aí o som da Alcione, deixando a quarta-feira sempre muito especial. E ó, amanhã também vai ser especial, viu? Roberta Campos.

0: da Vitória Monet para fechar a primeira sequência de hoje, especial para você.
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3: Meia-noite e 20 minutos.
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0: Muito bem, já estamos de volta com Conexão BR desta quarta-feira para te contar de um bode que participou de uma corrida de rua. Atletas foram surpreendidos por um bode que resolveu participar de uma corrida comunitária. O animal correu parte do percurso ao lado de competidores e cruzou a linha de chegada sob aplausos. Olha que beleza esse bode, meu Deus, hein? Novidades, Paulo e Natan, com o Guilherme.

Esse aqui é o Grupo Clariô Conti, surpresa, o Luiz Fernando mandando mensagens aqui nas redes sociais comentando a história do bode. Ele comentou, sabe o seguinte, sabe o que o bode disse quando chegou da corrida? Não faz ideia? Esse Luiz Fernando também tá um clique de falar bobagem. Bruno Jacks.

0: 11 aqui no Conexão BR desta quarta-feira, 17 de junho.
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3: E 20 minutos,
4: meia-noite.
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0: Amores do rádio, já estamos de volta em clima de festa junina, em clima de Copa do Mundo. Você vai mandando a sua mensagem aqui nas nossas redes sociais, a gente vai conversando e o programa vai rolando com Simone Morena e Rafaela Santos.

0: Se Eu Te Perdoar, Cleiton Romário com o Zé Felipe, teve Simone Morena e olha só, o Alberto já pediu o som da Anitta, bora curtir, a gente ouve juntos a nova dela, Mandinga.
1: Vai, vai, vai, vai.

0: Sion Touch, pra fechar mais uma sequência aqui do Conexão BR. Ó, paradinha bem rápida, eu volto já já com mais histórias pra você.
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3: Meia-noite
4: e 53 minutos.
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0: Escuta só essa história de um cachorro que tocou a campainha por causa de um pitisco. Um cão chamou a atenção ao aprender a tocar repetidamente a campainha da casa sempre que queria ganhar petiscos. Segundo os donos, ele aperfeiçoou a técnica observando visitas durante vários meses. Que cachorro fofo, hein? Gostei dessa história. Bora da música. Acho que o cachorro foi criado com a avó, não foi não?

0: Ariana Grande, aqui no Conexão BR deste 17 de junho.
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3: Uma hora. 9 minutos.
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0: Oi, turma, aqui é o Evandro, já estamos de volta com o nosso Conexão BR para te contar de um macaco que roubou um óculos de um turista. Foi durante um passeio que o macaco pegou os óculos de um turista visitante e subiu em cima da árvore com os óculos. O acessório só foi devolvido após a oferta de algumas frutas. O episódio divertiu a rapaziada que estava por lá, hein? Que legal! Bora de Gustavo Mioto agora, depois do amor.

doce encontro com a temperatura alta em pleno mês de junho. E lembrando que no próximo dia 21, às 5h24, teremos o início do inverno. Saudades de você, viu, inverno? Saudades também de Duda Beats.

0: Fighters, aquele som internacional pra agitar o nosso Conexão BR bem especial.
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4: 1:27.
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0: Ó, já estamos por aqui com a história de um pato que entrou na farmácia. Os clientes de uma farmácia na Nova Zelândia observaram um pato entrar caminhando pela porta automática. O visitante percorreu alguns corredores, recebeu a atenção dos funcionários e saiu sem comprar absolutamente nada. Esse pato tava pataqui patacolá, hein? Bora de Jean Giovanni.
5: Sucesso, Jean Giovanni, Bruno Marrone.

0: Black de The Fire Inside All, pra fechar mais uma sequência campeã do Conexão BR. Ó, volto bem rapidinho pra você.
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3: 1:43.
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0: Gente, hoje é aniversário, sabe de quem? Do tricampeonato da Seleção Brasileira de Futebol. Já estamos em ritmo de Copa do Mundo, não é mesmo? E a Seleção Brasileira conquistou o tri lá no México em 1970, exatamente neste dia 17 de junho. Então, tomara que o dia traga sorte aí para a Seleção Brasileira, que está novamente lá na América do Norte, no México, nos Estados Unidos e no Canadá, disputando aí mais uma edição da Copa do Mundo, desta vez com 48 seleções. E hoje também tem aniversariante, aniversário do Vitor, da Juliana, parabéns para todo mundo. Bora, Yasmin Santos.

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1: Sebastián Yatra, los domingos, na sua quarta-feira, meio de semana, paradinha rápida, hein?
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4: 2 horas.
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1: Gente, já estamos de volta na sua quarta-feira com a notícia de um peixe que aparece em campo de golfe. Pois é, jogadores ficaram confusos ao encontrar um peixe vivo em pleno campo de golfe. Especialistas estão acreditando que a explicação mais provável seja a ação de uma ave que deixou a presa cair durante o voo. Eu, hein? Que coisa! Matheus Vargas com os Agroboys. Chora todo mundo.

0: Demi Lovato, Fast, aqui do nosso Conexão BR, bem no meio do seu rádio. Hoje é quarta-feira, hein?
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3: 2:16. 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
0: Muito bem, Conexão BR na área, cumprimentando aí o José que tá curtindo o programa, tem o Silvio, tem o Tiagão, tá sempre por aqui no Conexão BR, muito obrigado pela audiência. Ó, quem mandou mensagens aqui, disse que tá tomando um quentão nesta quarta-feira, meu amigo Márcio trabalhando, o Daniel tá por aqui também, o Ricardo, um abraço pro Ricardo, tá sempre com a gente também, ouvindo o Conexão BR e pediu o som do Murilo Rufi.

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1: Eu acho que você tem que mandar aquela mensagem. Mas manda o que tá no seu coração.
2: Porque se fosse eu falaria.

preferidas do Jesus que tá ouvindo a gente. Muito obrigado pela audiência. Danilo e Davi, apaga, apaga, apaga. E ó, a Clarissa tá chegando com esse som aqui, ó.

0: Miracle, No Bars Gear, pra fechar o Conexão BR desta quarta-feira. A gente volta amanhã. Tchau.
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6: 2:33.
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3: 3 horas e 1 minuto.
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0: 3:49.
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0: 5 horas.
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2: Olá, meu amigo, minha amiga, estamos chegando aqui mais uma vez na sua casa, no seu trabalho, né? Onde você estiver, trazendo

0: Mateus do Sul. Vamos ter lá o circuito Caminho dos Tropeiros, que sai às 8 da manhã da Escola Estadual do Campo, que fica no distrito de Fluvionópolis, né? São 600 vagas e mesmo com chuva, ó, mesmo com chuva, segundo lá o pessoal que está organizando, o evento acontece, tá certo? Se você ficou interessado, pode conseguir mais informação ligando para o telefone, anote o telefone, 42 o DDD e o número 98891-9045. Repito, 42 o DDD e o número 98891-9045. No sábado, dia 27, em São José dos Pinhais, a gente vai ter o 5º workshop sobre meliponicultura, com várias palestras interessantes, né, ministradas por criadores experientes e técnicos especialistas no assunto, e também a 12ª Festa Regional da Semente Crioula. O evento começa às 8 da manhã, 8:30 da manhã, né? Com o extensionista Marlon Thiago Ladizu, do IDR Paraná de Prudentópolis, falando sobre criação de abelhas como diversificação e fonte de renda, né? Um consórcio necessário para a produção de alimentos saudáveis e sementes de qualidade. Esse é o tema da palestra do Marlon. E na sequência, lá pelas 10 horas mais ou menos, a gente vai ter a realização de 6 oficinas. E olha só o tema dessas oficinas: confecção e instalação de iscas, modelos de caixas e suportes para caixas, né, e melhores locais de instalação do meliponário, conforto térmico para abelhas sem ferrão, cuidados no inverno, preparo de alimentação líquida e proteica e por que alimentar as abelhinhas nesta época do ano, e por último a oficina pasto nativo para as abelhas nativas sem ferrão. E ainda antes do almoço, o extensionista Gustavo Lorga, aqui do nosso instituto, né, do IDR Paraná, apresenta a palestra Abelhas que Produzem Morangos, né, como a polinização aumenta a produtividade, a qualidade e a rentabilidade desta cultura, né, a cultura do morango. Bom, as inscrições são gratuitas e podem ser feitas lá na hora que você chegar, não tem necessidade de fazer antes. E o evento acontece na rua Mandaguari 71, bairro Jardim Cruzeiro, né? São José dos Pinhais. Mais informação, você que ficou interessado pode conseguir ligando para o escritório do nosso instituto lá da cidade de São José dos Pinhais, que tem o telefone, anote, 41-3381-4900. Repito, 41 o DDD e o número 3381-4900. Então falamos aí do 5º workshop de meliponicultura e da 12ª Feira Regional de Sementes Crioulas, que acontece neste próximo sábado, dia 27, em São José dos Pinhais. Na próxima terça-feira, dia 30, né, termina o prazo aí para você, criador, atualizar o seu cadastro de criador na ADAPAR. Então agora vamos chamar aqui a participação do Renato Bland, diretor de defesa agropecuária lá da própria ADAPAR, que vai destacar a importância, né, de todos colaborarem com esta campanha aí, que é feita uma vez por ano. Vamos ouvir o Renato.
1: Atualmente nós estamos aí em média quase 80% de atualização realizada pelos produtores, mas algumas regionais ainda estão um pouco abaixo daquilo que a gente esperava. Então é muito importante que a gente informe o produtor, né, sobre a importância dessa campanha. A ADAPAR, ela possui o cadastro de toda exploração pecuária no nosso estado, né, no estado do Paraná. E por que que isso é importante, né? É de competência legal da agência o monitoramento e o controle de diversas doenças, né, que são de alto impacto para a produção animal do estado, por exemplo, influenza aviária, febre aftosa, peste suína clássica, e de zoonoses, que podem trazer grandes impactos também, não só para a criação animal, mas para a saúde humana, como brucelose, tuberculose e a raiva, né? Então, a informação do local de criação dos rebanhos paranaenses, ela é extremamente importante para a agência num momento de crise, né, num momento de algum foco. Por exemplo, se surge um foco de raiva em determinado município, é muito importante que a gente tenha a localização exata dos outros animais naquele município, para que a gente possa fazer um trabalho de vigilância, de comunicação e de controle dessa doença. Então, essa atualização do rebanho, das explorações pecuárias, ela

0: traz essa segurança para a gente, de que a gente vai conseguir agir de maneira rápida e eficiente no momento de um foco. A atualização do rebanho ela é feita principalmente, né, nas unidades locais, em unidades regionais da Agência de Defesa Agropecuária. Ela pode ser realizada também em alguns sindicatos ou prefeituras que têm convênio com a DAPAR, mas também pode ser realizada num aplicativo chamado Paraná Agro, onde o agricultor pode se cadastrar e fazer a atualização do seu rebanho. E caso ainda surja alguma dúvida, o produtor poderá entrar na página da DAPAR e encontrar lá o telefone da unidade local mais próxima, onde ele vai poder ligar e conversar com um dos nossos técnicos que estará disponível para atendê-lo.
1: Você ouviu aí o Renato Blood, diretor de defesa agropecuária da DAPAR, que destacou a importância, né, de você, produtor, atualizar o seu cadastro de criador junto à agência, compromisso que deve ser atendido até a próxima terça-feira, dia 30, né? Começou essa campanha no dia 1º de maio e termina agora no dia 30 de junho.

0: E agora vamos saber como está o mercado dos principais produtos de nossa agricultura, de nossa pecuária, acessando o relatório com pesquisa de preços, né? Com o Departamento de Economia Rural, o DERAL, lá da Secretaria da Agricultura, divulgou nesta última segunda-feira, 22 de junho. Vamos passar para você os valores médios praticados, então, nesta mesma segunda-feira, nas diversas regiões aqui do nosso estado, aqui do Paraná. Vamos lá, café beneficiado, bebida dura tipo 6, R$1.341 a saca de 60 quilos, produto que manteve o preço, né, estabilizado nesta semana que passou, depois de uma sequência de queda. Erva mate em folha, produto entregue lá na indústria, né? R$18.12 a arroba. Arroz agulhinha em casca, R$74 a saca de 60 quilos. Feijão carioca, R$286 e o preto, R$187 a saca de 60 quilos. Dois produtos, né? Que também mantiveram certa estabilidade de preços nesses últimos 7 dias. Amarelo, R$51 a saca de 60 quilos. Mandioca, padrão de amido, 580 gramas, R$491 a tonelada. Soja, R$112. Trigo para pão, pH 78. 70 saca de 60 quilos. Põe em pé, R$342 a arroba. Vaca em pé com padrão de corte, R$305. E o suíno tipo carne, para o criador independente, né? O criador que não é integrado à indústria, R$5,07 o quilo. Esses, né, foram os preços médios praticados nesta última segunda-feira, 22 de junho, aqui no nosso estado, com valores pesquisados e divulgados pelo Departamento de Economia Rural, que é o DERAL, lá da Secretaria da Agricultura. Bom, vamos terminando, né, o nosso trabalho de hoje, desejando a todos vocês uma ótima quarta-feira e até amanhã, tá certo? Quando estaremos aqui de volta, né? Nesta mesma emissora, neste mesmo horário, para conversar com você, trazer para você e para sua família também mais uma nova edição do programa O Homem e a Terra. Forte abraço para todo mundo, fiquem com Deus e até lá.
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5: 5 horas e 11 minutos.

meu irmão, minha irmã, graça e paz para você e sua família. Hoje a liturgia convida-nos a celebrar a festa da Natividade de São João Batista. O seu nascimento é o evento que ilumina a vida dos seus pais, Isabel e Zacarias, e envolve os parentes e os vizinhos na alegria e na admiração. Que neste dia sejamos revestidos pela luz e pela coragem de João Batista, o primo ilustre de Jesus. Invoquemos a luz do Espírito Santo para que abra as nossas mentes e corações ao acolhimento da palavra do Senhor.

Ó Espírito Santo, tu que habitas, tu que falas, rezas e ages em mim, abra-me à palavra, que a minha mente e o meu coração sejam o terreno bom onde a semente da palavra possa germinar, crescer e frutificar, para que a minha vida seja transformada. Amém. Hoje, 24 de junho, a liturgia nos oferece o Evangelho de Lucas, capítulo 1, versículos 57, 66, 80. Chegou para Isabel o tempo de dar à luz e ela teve um filho. Seus vizinhos e parentes ouviram que o Senhor lhe concedera abundantemente a misericórdia dele e alegraram-se com ela. Por meio de gestos, perguntaram ao pai como queria que o menino se chamasse. Ele pediu uma tabuinha e escreveu: "Seu nome é João." Todos ficaram admirados. O menino crescia e se fortalecia no espírito. Ele vivia em lugares desertos até o dia de sua manifestação a Israel. Devido à grandeza de João Batista, a igreja celebra duas festas a ele dedicadas: o nascimento e o martírio. Zacarias, Isabel e os vizinhos participam ativamente do processo da natividade de João. Isabel, idosa e estéril, encontra-se grávida. Seu nome significa juramento de Deus. O texto apresenta duas cenas: a circuncisão e a imposição do nome. O menino é circuncidado, é plenamente inserido na memória da aliança. É hora de escolher seu nome. Zacarias, cujo nome significa Deus se recordou, havia ficado mudo por ocasião do anúncio do nascimento do seu filho. Deus cumpre sua promessa em vista da preparação da vinda de Jesus Cristo, o Verbo encarnado. Há uma discussão sobre o nome do menino. João significa favor de Deus. Isabel o escolhe, Zacarias confirma. E ao confirmar, abrem-se seus lábios e ele recupera a fala. Recupera a fala ao perceber o cumprimento da vontade de Deus. Recupera a fala, pois chegou o precursor. É um sinal que aponta para a chegada do Messias, a palavra que se fez carne. Seu nome é João. O menino crescia e se fortalecia no espírito. O Senhor nos convida a sermos praticantes da palavra. Neste momento, vamos dispor o nosso coração para a vivência de sua palavra.

Hoje é a festa do nascimento do primo de Jesus, João Batista. Todo o acontecimento do nascimento de João Batista está cercado por muita fé, alegria, admiração, surpresa e gratidão. Ao celebrarmos esta grande festa, temos a oportunidade de pensarmos em nossa própria fé. Vivemos a nossa fé com alegria e gratidão? Deus age sempre de forma surpreendente e nos convida a confiarmos em seu plano de amor. Assim aconteceu com Zacarias e Isabel. Assim acontece conosco. Não é fácil para nós entrar nesta lógica da imprevisibilidade de Deus e aceitá-la em nossas vidas, mas sabemos que os seus caminhos nos levarão à verdadeira luz.

São João Batista, voz que clama no deserto, endireitai os caminhos do Senhor. Fazei penitência, porque no meio de vós está quem vós não conheceis, e do qual eu não sou digno de desatar os cordões das sandálias. Ajudai-nos a ter uma constante atitude de conversão, para sermos dignos daquele que anunciastes com as palavras: Eis o Cordeiro de Deus, eis aquele que tira os pecados do mundo. São João Batista, concedei-nos ainda a graça que hoje vos pedimos. São João, pregador da penitência, rogai por nós. São João, precursor do Messias, rogai por nós. São João, alegria do povo, rogai por nós. Bíblia, Deus com a gente, a palavra que ilumina a sua vida. Uma produção de Paulinas Web Rádio. Texto de Dom Paulo Jackson Nóbrega de Souza e irmã Eliane Detrá.

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1: Alô, meus amigos, minhas amigas, muito bom dia. Agora 5 horas da manhã e 20 minutos, 5:20. Estamos chegando aqui pela nossa FM, iniciando mais um Amanhecer 102 nesta manhã de quarta-feira, 24 de junho de 2026. Manhã fria, manhã gelada, né? Temperaturas baixíssimas em Chopinzinho e toda a nossa região. Né? Mas nós estamos aqui ao vivo a partir de agora para levar para você, amigo ouvinte, muita música boa, moda raiz, né? Moda sertaneja aí das antigas, também a boa música gauchesca. A temperatura de momento em Chopinzinho, 1 grau com sensação térmica de 0, né? Frio, uma barbaridade, né? E a partir de agora também está liberado o nosso WhatsApp aí para você participar aqui da nossa programação. É isso mesmo, manda seu recado, sua mensagem, né? Pede aí a sua música. Com certeza estarei atendendo aí o seu pedido até às 7 horas da manhã, né? Bom dia pra você tomando seu café da manhã, tá aí tomando seu chimarrão em roda do fogão a lenha com esse friozinho, né? Coisa boa, não é mesmo? Bom dia pra você que está aí no seu trabalho, nossos amigos agricultores, né? Levantam cedinho aí e já ligam o rádio na nossa FM, você que também nos dá uma carona no seu veículo, no seu automóvel, né? No seu caminhão, aquele abraço especial pra você, muito obrigado pelo carinho da sua audiência, pela sua companhia. E nós já vamos de música, né? As primeirinhas de hoje aqui no Amanhecer 102. Começamos com Capricho do Destino, é Chico Rei e Paraná. E na sequência tem Gino e Geno e também José Alexandre. E as três primeirinhas abrindo a programação do Amanhecer 102 nesta manhã de quarta-feira. Agora 5 da manhã e 22 minutos. Alô, você, muito bom dia.

0: Foi um prazer cantar com você, meu amigo.
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0: Maravilha, maravilha. Agora 5:35. É a programação do Amanhecer 102 nesta manhã gelada, né? De quarta-feira, 24 de junho de 2026. E nós vamos seguindo juntos até às 7 da manhã.
1: Bom dia, Vinícius.
0: Dia.
1: Me toque Triste Romance.
0: Beleza.
1: Isso pra você lá pro Bar Divino Brasil.
0: Sim.
1: Lá pro seu Itamiro. Lá pro outro colega lá, o Haroldo, lá em São Miguel. Aí deixa meu nome na oração do Padre Divino e todos os colegas de fora do Jordão. Quem tá na nossa tabão de mãe.
0: Beleza, né, meu amigo Vivaldino? Ouvinte de todas as manhãs, Amanhecer 102, né, Vivaldino? Tá programado pra você aqui o Triste Romance com os Filhos do Rio Grande, tá bom? Nós vamos seguindo com mais participações. Bom dia.
2: Bom dia, Vini, Marcelo Júnior. Mateando e ouvindo Amanhecer 102. Não consigo rolar da música do Gilberto Gilmar, capa de revista. Tá na nossa, tá bom demais. Tudo que é de bom.
0: Abração, tudo de bom aí, Marcelo Júnior, né? Pedindo então a capa de revista com Gilberto e Gilmar. Bom dia, Maria Orgília dos Santos. A Maria também caminhou áudio pra gente, né, Maria? Bom dia.
3: Bom dia, menino. Tudo bem? E me coloca nossa família Santos e a Teodoro na oração do Padre Divino. Toca a música pra nós, Sidney Lima, calendário da saudade.
0: Abração aí, Maria. Tudo de bom pra você. Uma ótima quarta-feira. Bom dia, meu amigo Lautir Vieira. Bom sucesso do Sul. É, tá confirmando também a sua audiência no Amanhecer 102. Maria Cordeiro. Bom dia, Paulo Sacon. Aí no Lambari, né, em Rio Bonito do Iguaçu. Tomando aí o seu chimarrão, né, Paulo? Ligado na programação da nossa FM. Bom dia, Antônio Santa Catarina, né? Bombinhas. O Antônio pede aí o Secreto Amor com o Sidney Ney Lima, né, Antônio? Muito obrigado aí pela companhia, tá bom, meu amigo? Agora 5:37. Também quero mandar aqui um bom dia, deixa eu conferir, é o Cleocir Ganso, gostaria de ouvir o Lobisomem Esperto, programado aqui pra você, tá bom, meu amigo Ganso? Uma ótima quarta-feira, tudo de bom. E você também, né? Pode mandar aí seu recado, sua mensagem, participar da nossa programação, é isso mesmo, 469-8413-4946. Até às 7 horas da manhã estarei atendendo seu pedido, a sua solicitação, beleza? Positivo, e vamos seguindo, agora 5:38, confirmando a hora, tem o Secreto Amor com Sidney Lima, na sequência Gilberto e Gilmar e também os Filhos do Rio Grande.

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2: 5 da manhã e 50 minutos. Alô, você, muito bom dia. Seja bem-vindo, seja bem-vinda na programação da nossa FM e o Amanhecer 102. É aqui na companhia de Marcos Vinícius, de segunda a sexta-feira, das 5h15 às 7 da manhã.
3: Bom dia, meu irmão Vini. Muito frio, muito frio. Toca pra nós, se puder e quiser. Os quatro cantos da casa, tá bom? Agradecer para todos os ouvintes da nossa FM, hein? Um abraço.
2: Abração, é o Gilmar, né? O Formigão, aí no Wagner, em Goioxim, participando aqui da nossa programação, né, Formigão? Obrigadão pela companhia.
4: Bom dia, Vinícius.
2: Opa, bom dia.
4: Podia rodar para nós, né, a música João Mineiro e Marciano? Eu volto amanhã.
2: Beleza.
4: Ofereço aí para todos que estão na sintonia do programa e também para vocês da rádio, ok? Uma ótima abençoada quarta-feira a todos. Tá na nossa, tá bom demais,
2: meu amigo Rosenildo, né? E de saudade do Iguaçu, nosso ouvinte de todas as manhãs, né, Rosenildo? Já tem João Mineiro e Marciano aí pra você. Positivo! Quero mandar aqui um bom dia também pra Maiara, de saudade do Iguaçu. Gostaria de ouvir a música O Pedido de um Pai e também participar do momento de oração com o Padre Edivino. Positivo, Maiara, já roda a sua música, tá bom? Um bom dia para o Valdecer Terres, né? Também confirmando a audiência. Alô, Pedro Amaral, pessoal aí na comunidade da Invernadinha, né? Está pedindo música com o Baitaca e oferecendo pra sua prima Carmelinda de Quadros. É isso, Pedro? Obrigadão aí pela audiência, tá bom, meu amigo? Bom dia também pra Marli dos Santos. Gostaria de ouvir a música com o Rick Renner, Eu Mereço, e oferecer para o João Inhaia, né? O grande amor aí da sua vida, né? E hoje está de aniversário, completando então mais um ano de vida, né? Parabéns, João, tudo de bom aí pra você. Muitos anos de vida, né? Muitas felicidades, desejos aí da Marli dos Santos, né? E também de toda a equipe aqui da nossa FM, parabenizando então o nosso amigo aí, o João Inhaia, que completa mais um ano de vida nesta quarta-feira. Já vou atender então o pedido aí da Marli dos Santos, né? E nós vamos seguindo, que tem mais participações. Quero mandar um bom dia, um grande abraço, né? Para o seu Altamiro aí no São Roque do Chopin. Pato Branco também está ligado em nossa programação, né, seu Altamiro? Obrigado aí pela audiência, pela companhia. 4698-413-4946, WhatsApp aqui da nossa FM, para você também participar da nossa programação. Maravilha! Vamos seguindo com mais música, atendendo a indicação aí do Ganso, né, com Lobisomem Esperto, é o Pedro Hortaça, na sequência João Mineiro e Marciano, e também Rick e Renner. Alô, você, muito bom dia, uma ótima quarta-feira, agora 5 da manhã e 53 minutos.

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1: 6:08, 6:08, previsão do tempo na programação do Amanhecer 102, nesta quarta-feira, predomínio de tempo estável e ausência de precipitação, mas com destaque para as baixas temperaturas em todo o estado. Durante a madrugada, são esperadas temperaturas negativas sobre a metade sul do Paraná, favorecendo a ocorrência de geada. Ao longo da tarde, as temperaturas máximas apresentam pouca elevação. Apenas no extremo norte do estado são previstos valores superiores aos 15 graus. No período da noite, temperaturas negativas voltam a ser registradas entre as regiões sudoeste, centro-sul e os Campos Gerais, mantendo o cenário de frio intenso. Chopinzinho e região nesta quarta-feira, dia 24 de junho, sem previsão de chuva para hoje, mas com temperaturas bastante baixas, né? Mínima de 1 grau e a máxima não deve ultrapassar os 12 graus nesta quarta-feira. Neste momento, Chopinzinho com temperatura de 0 grau, então, é a temperatura neste momento em Chopinzinho. Amanhã, quinta-feira, dia 25 de junho, também não temos previsão de chuva para amanhã, mas também aí previsto bastante frio, né? Mínima de 0 grau para amanhã e a máxima não deve ultrapassar os 15. Na sexta-feira, dia 26, também, né? Previsão de não tem chuva, né? Para sexta-feira, mas também com bastante frio, né? Temperatura mínima para sexta-feira é de 4 graus e a máxima de 19. As informações são do CIMEPAR.
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0: Isso aí, tá na nossa, tá bom demais. 6:10, 6:10 é o Amanhecer 102 nesta manhã gelada, né? De quarta-feira, 24 de junho de 2026. Bom dia, Maria Noemi Bueno, aí na comunidade do Bugre, né? Ligada, sintonizada na nossa FM. Bom dia para o Juarez Topázio aí de Pato Branco. Bom dia, Ari de Paula em Matelândia, né? Está confirmando a audiência no Amanhecer 102 em Matelândia, 4 graus, né? Segundo aí as informações do nosso ouvinte Ari de Paula. Bom dia, Loiri Conte, saudade do Iguaçu. Padilha, Dona Jô, também, né? E de saudade do Iguaçu. Estão em roda aí do fogão a lenha, tomando um chimarrão e ouvindo, né, a programação do Amanhecer 102. Bom dia, Ívio Júnior Elautério, também a Vanderleia, Isis, Yasmin, Leara, né? E também todos os motoristas da Transcoaçu. Obrigadão aí, pessoal, pela companhia. Né? Bom dia, Antônio Escopel, seu Domingos Air no Wagner em Goioxim. Seu Domingos encaminhou um áudio aqui pra gente. Bom dia, seu Domingos.
1: Bom dia, meu amigo, como é que tá? Beleza? É só a oração que o padre divino tá ali. Estamos na disposição pro programa ali. Valeu? Um abraço, um bom dia.
0: Abração, bom dia, né? Tudo de bom aí, seu Domingos. Ótima quarta-feira pra você, Arnaldo, também, né? Participando da nossa programação. Bom dia.
2: Opa, bom dia, meu amigo Vila. Buena. Mariando aí. Aproveitar o friozinho. Põe o pé na estrada, pegar um pouco do frio. Faz horas que não dá frio, né? Pedir uma música aí pra curtir, oferecer pra todos os povão que tá na escuta nossa aí, beleza, Vila? Flor do meu jardim. Para a nossa, tá bom demais.
0: Abração aí, Arnaldo. Muito obrigado pela companhia, né? Vamos seguindo, que tem mais participações chegando.
3: Bom dia, Marco, aí. Como é que tá? Podia tocar o último aqui, o Predador e o Blondere. Escuta aí, abraço, tá, nossa, tá bom demais.
0: Abração aí, o Nilson Palmeirense, né, pessoal? E de saudade do Iguaçu, também ligados na nossa FM. Valmir Pereira, Suzan Glad Girardi, em Campo Mourão, né? Também estão encaminhando mensagem aqui pra gente, né, Valmir? Obrigadão pela audiência. E você também, né, pode fazer parte aqui da programação do Amanhecer 102 através do WhatsApp. É o 469-8413-4946. Tem geada aí na sua propriedade, encaminha pra gente, compartilhe comigo através do nosso WhatsApp, né? O WhatsApp aqui da nossa FM. É isso aí, né? Ademir Alves, aí da Todos Pato Branco, também está ligado, sintonizado na programação da nossa FM, né, Ademir? Aquele abraço especial aí pra você, muito obrigado pela companhia. Nós vamos seguindo, trazendo mais música no Amanhecer 102, agora 6:13, pedido da Maiara de Saudade do Iguaçu, com Lourenço e Lorival, pedido de um pai, depois tem trio Parada Dura.

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0: 6:25, tá na nossa, tá bom demais, amanhecer 102, na companhia de Marcos Vinícius até as 7 horas da manhã. Quero mandar um bom dia para o Ângelo Vicente, né? Também um bom dia pra Genesi da Silva, Cleci Pirola, também o Írio, pessoal aí de Pato Branco, estão pedindo a música Madrugada Fria. Bom dia para o Jairo em Coronel Domingos Soares, gostaria de ouvir No Céu dos Braços Teus, onde Paulo e Paulino. Valeu, Jairo. Obrigadão aí pela audiência. Já, já roda sua música aí com o de Paulo e Paulino. Positivo. Bom dia, Paulo Dalmazo. Tá aí tomando seu chimarrão ligado no Amanhecer 102. Bom dia, Verônica Duarte, em Saudade do Iguaçu. E nós temos áudio, né? Tem mais participações chegando em nossa programação.
1: Opa, bom dia, aqui é o Miguel da Fazenda. Quero pedir uma música, Madrugada Fria, Chorão no Chorão do Candói. Aí se vocês conseguirem achar e tocar pra nós, muito obrigado. Aí quero colocar a minha família na oração, família Oliveira e Ferreira.
0: Beleza, né? O Miguel aí na Fartura Candói, também pedindo a música Madrugada Fria, né? Localizei com Teodoro e Sampaio essa música, né? E já já vou rodar aqui na programação do Amanhecer 102, tá bom? Meu amigo Haroldo, também confirmando audiência em nossa programação, fala aí, seu Haroldo, bom dia.
2: Bom dia, Vina. Daí, friozito por aí também, Vina.
0: Frio.
2: Eu, Vina, por possível me roda a música aí, pô. Goiânia e Paranaense, o poder do Criador. Oferecer aí pra tudo que tá nas putas em Porção Luiz, meu amigo Nércio Comboio, Conelinho. Um abraço aí, uma boa quarta-feira, viu, Vini?
0: Abração, ótima quarta-feira pra você também, Haroldo. Obrigadão pela audiência, tá bom? Vamos seguindo com mais participações.
3: Bom dia, Marcos Vinícius. Se possível, você roda a música do Lourenço Lorival, Eterno Lembrança. É o Versílio da Revolita Iguaçu. Agradeço por ter dito, tá na nossa, tá bom demais.
0: Abração aí, né, o Versis Borges, né, Rio Bonito do Iguaçu. Muito obrigado, né, pela companhia, pela audiência. Também quero mandar um grande abraço pra Tati Panizon em Rio Bonito, né? Tá dizendo que em Rio Bonito, Iguaçu, tem geada, né? Encaminhou uma foto aqui, está branquinho aí, geada, né? Em Rio Bonito do Iguaçu. Valeu, Tati. Obrigadão aí pela companhia. Também um bom dia pra Dionísio Arvelino da Silva, meu amigo Neguinho, né? Registrando participação também no Amanhecer 102, o Antônio Marcos, né? Já, já confiro aqui o seu áudio, a sua participação, tá bom, Antônio? Enquanto isso, nós vamos seguindo trazendo mais música no Amanhecer 102, é a Madrugada Fria, né? Com Teodoro e Sampaio. Na sequência, nós vamos aí ao momento de oração com o Padre Edivino nesta manhã de quarta-feira. Agora, 6:28.

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1: Seguindo com o Amanhecer 102, e agora nós vamos ao momento de oração com o Padre Edivino, esta manhã de quarta-feira, 24 de junho de 2026. 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Mercado Agropecuário Pascoaloto em Chopinzinho. 6:32, 6:32, gostaria de estar colocando em oração as famílias Vieira e Lasta, Maria Cordeiro, famílias Santos e Teodoro, Vivaldino e Valdivino Brasil, Maiara e família de Saudade do Iguaçu, Domingo Isair e família, Maria Noemi Bueno, as famílias Conte e Siqueira, Ângelo Vicente e Genesi da Silva, Ívio Júnior, Elautério, Vanderleia, Isis, Yasmin, Leara e também todos os motoristas da Transcoaçul, as famílias Anco, Bernardi, Jurelo e Pirola, famílias Oliveira e Ferreira na Fartura Candói, também a família Mazuco, Marivone Marcondes e família, Alcione Bueno, as famílias Bócio, Casaniga e Morando, Onei de Vargas e família no Rio Novo em Candói, Deunice e Arvelino da Silva, as famílias Ferreira e Costa de Porto Barreiro, a família Ancilheiro e também as famílias Rogoski e Marangoni. Padre Edivino, seja muito bem-vindo na programação do Amanhecer 102 desta quarta-feira. Bom dia.
2: Bom dia, meu amigo Marcos Vinícius. Bom dia a todas as pessoas que estão conosco nesta manhã, dia de São João Batista. Um momento tão importante na vida da Igreja em que celebramos o nascimento do precursor, daquele que veio para preparar o caminho do Senhor. E o evangelho de hoje é próprio, nós interrompemos o evangelho de Mateus, hoje é Lucas 1:57-66-80. Completou-se o tempo da gravidez de Isabel e ela deu à luz um filho. Os vizinhos e parentes ouviram dizer como o Senhor tinha sido misericordioso para com Isabel e alegraram-se com ela. No oitavo dia foram circuncidar o menino e queriam dar-lhe o nome de seu pai Zacarias. A mãe, porém, disse: não, ele vai chamar-se João. Os outros disseram: não existe nenhum parente teu com esse nome. Então fizeram sinais ao pai, perguntando como ele queria que o menino se chamasse. Zacarias pediu uma tabuinha e escreveu: João é o seu nome. E todos ficaram admirados. No mesmo instante, a boca de Zacarias se abriu e sua língua se soltou e ele começou a louvar a Deus. Todos os vizinhos ficaram com medo e a notícia espalhou-se por toda a região montanhosa da Judeia. João é seu nome. Ele é o último dos profetas do Antigo Testamento, mas também marca a transição para um Novo Testamento ao reconhecer Jesus, eis o Cordeiro de Deus. A liturgia celebra esse mistério e também nós ouviremos no livro do profeta Isaías o segundo cântico do servo sofredor. Nele contemplamos a vocação do profeta chamado por Deus ainda no ventre materno para cumprir sua missão com profunda intimidade com o Senhor. Ele será luz para as nações e instrumento de salvação para todos. A missão de João Batista reflete essas mesmas realidades e nos Atos dos Apóstolos se recorda a importância do ministério do precursor. João pregou um batismo de conversão preparando os corações para a vinda do Messias. E é por isso que no evangelho de hoje, a continuação daquele proclamado na missa anterior, narra o nascimento do filho de Zacarias e Isabel. e no momento da circuncisão, Deus manifesta seu poder sobre a vida da criança. De fato, a mão do Senhor estava com ele. Peçamos a intercessão de São João Batista por todos nós e que Deus nos abençoe em nome do Pai, do Filho e do Espírito Santo. Amém.
1: Muito bem, agora 6:36. Obrigado, Padre Edivino. Retorna amanhã, quinta-feira, aqui na programação do Amanhecer 102.
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1: Confirmando a hora, 6:37. Oportunidade de emprego. 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Os dois devem ter disponibilidade, gostar de animais, saber trabalhar em equipe e o homem precisa ter experiência com trator. E se a mulher tiver experiência em ordenha, será um diferencial. Registro em carteira. Os interessados deverão entrar em contato através do WhatsApp 46 99119 8110. Oportunidade então para casal trabalhar com leitaria na Fazenda Schleder, na comunidade de São Francisco, em Chopinzinho.
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1: 6:39. Comunicado de partida. Cristo ressuscitado te avive momentos de esperança juntamente com a família Rutes, com dor no coração, se despedem de Otávio Rutes, aos 72 anos de idade. O encontro para a despedida está sendo realizado na comunidade de Invernadinha. Cerimônia de homenagens hoje, às 10 horas da manhã. E ao término, seguirá o caminho da eternidade até o cemitério da Invernadinha.
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0: 6h43, de volta com o Amanhecer 102 até as 7 da manhã. É aqui na companhia de Marcos Vinícius. Quero mandar um bom dia para o Antônio Fontana, encaminhando mensagem aqui pra gente. Bom dia, Adualdo Pilger, sapecando um pinhão aí no fogão a lenha, né, Adualdo? Maravilha, coisa boa, né? Obrigadão aí pela companhia, né? Adualdo Pilger, né? Confirmando a audiência, então, no Amanhecer 102. Bom dia para o Jurandir aí de Campina do Simão, encaminhando mensagem também através do WhatsApp aqui da nossa FM, pedindo Recanto Hospitaleiro com o Baitaca Alcione Bueno. Alô, Valdecir Bócio, em Mangueirinha, né? Lajeado Grande. Bom dia, Oneide Vargas aí no Rio Novo, em Candói, pede música com o de Paulo e Paulino. Bom dia, Antônio Freitas, em Pato Branco. Margarida Ferreira, Porto Barreiro, né? Pede música com a Lei Aladim. Bom dia também para o pessoal aí de Rio Bonito do Iguaçu. É a Clarice Maria Adam, né? Está dizendo muito frio e bastante geada aí em Rio Bonito do Iguaçu, né, Clarice? Obrigadão também pela audiência. Vilma Azul, Raval do Cir, pessoal do Laticínio Santiago, em Saudade do Iguaçu. Emerson Rogoski também confirma audiência no Amanhecer 102. Bom dia, Antônio Marcos. É o Antônio, mandou um áudio aqui pra gente. Fala aí, Antônio, bom dia.
1: Bom dia, meu amigo Vini, tudo certo? Vê se você consegue rodar aí pra nós aí uma do Baitaca, que é lá o Dedo Inchado, e manda pro nosso amigo Homem da Buva. Com certeza deve estar no pátio já da prefeitura, né? Ou talvez não foi, né?
0: Pois é.
1: Por causa que tá muito frio, de repente tá na casa, né? E põe minha família na... minha família na oração e 6:30 aí, beleza? Tá com um pouco mais. Estamos indo pra mais um dia de peleia aí. Vê se você conseguir rodar essa aí do Baitaca, o Dedo Inchado, beleza?
0: Beleza, né, meu amigo Antônio Marcos? É, brigadão aí pela companhia, pela audiência.
2: Bom dia, meu amigo, tudo bem? Ótima quarta-feira pra nós. Toca pra nós aí, Eduardo Costa. Olha ela aí. Tá na nossa, é bom demais.
0: Muito bem, né? O Adair também registrando a sua participação aqui no Amanhecer 102, que vai seguindo, já trazendo mais música, atendendo pedido aí do Haroldo, né? Com o poder do criador, é goiano e paranaense, e na sequência tem Alan e Aladim. Agora, 6 horas da manhã e 46 minutos. Alô, você, muito bom dia, ótima quarta-feira.

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muito bem, agora 6:55, 5 minutos faltando para as 7:00 da manhã, antes de encerrar, né? Aqui a programação do Amanhecer 102, pra mandar um bom dia, né? Para o Ademir Alves, tá oferecendo matinê do Porca Véia aí pro seu irmão, né? O seu Altamiro Alves da Luz aí no São Roque do Chopin Pato Branco, bom dia Antônio de Melo, tomando o seu chimarrão, o seu mate é ligado na nossa FM, bom dia Valdecir José de Souza, bom dia também pra Ivone Ramos e a Isabelle no bairro Novo Horizonte, aqui em Chopinzinho, Neucinda Dalmazo no São Roque do Chopin Pato Branco também, confirmando audiência no Amanhecer 102, e também aqui um bom dia, né? Registrar a participação do meu amigo Esquito, tá se preparando aí pra mais um dia de serviço, mais um dia de trabalho, né, meu amigo? Obrigadão aí pela audiência, tudo de bom pra você. E nós vamos chegando então ao final aí da programação do Amanhecer 102, desejando a você, amigo ouvinte, né? Uma ótima e abençoada quarta-feira. Eu volto amanhã, quinta-feira, a partir das 5:15, em mais um Amanhecer 102, tá bom? Na sequência, tem Evandro Artuzzi e o Revista 102. A última de hoje, saideira com de Paulo e Paulino, no céu dos braços teus. A todos um grande abraço, uma ótima quarta-feira e até amanhã em mais um Amanhecer 102. A todos um grande abraço.

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5: Olá, bom dia, uma excelente manhã para você que nos acompanha. Agora são 7:02, horário de Brasília, 7:02. Está começando aqui pela nossa FM, nesta manhã gelada, o Revista 102. A partir de agora, notícias, as informações, os fatos que são destaque na nossa região sudoeste, no centro-sul do Paraná e os principais

0: iniciava a Copa do Mundo no Brasil. O Santos foi campeão da Recopa Intercontinental em 24 de junho de 1969. Hoje também é dia de conscientização sobre a fissura lábio-palatina e também hoje é o dia de São João, dia de fogueira, dia de comemorações. A Igreja Católica, além do dia de São João, celebra hoje dia de Santa Maria Guadalupe, Santo Agilberto, São Goardo, também comemorado o dia de São Teodolfo e São Teogado. São os santos lembrados nesta data pela Igreja Católica. A produção e apresentação do Revista 102 é de Evandro Artuzzi, com assessoria técnica de Marcos Vinícius.
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0: Vamos aos destaques principais desta edição. O Colégio Celi Teresa Gressana de Chopinzinho conquista 8 medalhas no Campeonato Paranaense de Taekwondo. Vacinação contra a gripe no Paraná será aberta para o público em geral a partir de segunda-feira. Polícia Militar faz detenções por tráfico em Itapejara do Oeste. Superintendente Regional da Caixa Econômica fala sobre o novo programa Desenrola para regularização de dívidas. Encontro em Francisco Beltrão fortalece políticas públicas para a população idosa. Mulher se afoga em lago e é salva pelo Corpo de Bombeiros em Guarapuava. Polícia Militar reforça a segurança em municípios por conta de obras nas usinas Segredo e Foz do Areia. Essas e outras notícias você acompanha agora no Revista 102.
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3: Olá, meu amigo, olá, minha amiga ouvinte, graça e paz a você, a sua família e a tua casa. Hoje, dia 24 de junho, festa de São João Batista. João Batista, o maior dos profetas, foi enviado para preparar os caminhos do Senhor. Muitas comunidades, muitas cidades têm a tradição de celebrar festas juninas, lembrando João Batista. Qual a mensagem ele tem e traz para cada um de nós? Ele e a Virgem Maria são os únicos em que a liturgia lembra o nascimento. Os demais santos são comemorados no dia da morte, mas João é comemorado duas vezes, no nascimento e no seu martírio. Foi martirizado, sua cabeça foi cortada por causa da palavra forte que ele tinha. A celebração da natividade de João Batista evoca a manifestação da graça e da bondade de Deus. Zacarias, o pai dele, disse: seu nome será João. Na verdade, a frase já é uma mensagem da gratuidade e da bondade de Deus. O próprio nome Yonan significa Deus se mostrou misericordioso. João, portanto, significa Deus é misericórdia, Deus se mostra misericórdia. Ainda nós podemos lembrar que os pais Zacarias e Isabela eram idosos e a mãe estéril, portanto o nascimento de João Batista revela também o poder e a bondade de Deus, é um sinal claro da importante missão que a ele foi confiada. João é o testemunha da luz, sobretudo por ter apontado Cristo no meio da humanidade. Uma palavra que João Batista fala é: preparai o caminho do Senhor, endireitai as suas veredas, e todo homem verá a salvação de Deus. João Batista nos convida a melhorarmos a nossa vida. Preparar é mudar, de certa forma, os direcionamentos, sempre focando naquilo que é melhor, no bem, na verdade, nos valores que não passam. Ainda uma frase que ele diz é: quem tem duas túnicas, dê uma ao que não tem. Por isso João Batista

0: mostra que a fraternidade é um dos valores que fazem com que a comunidade se agregue. A fraternidade é uma força de humanização do mundo. Pessoas divididas, pessoas de costas um para o outro, não são pessoas fraternas. Fraternidade é símbolo de quem se dá as mãos, de quem caminha junto. A mensagem de João Batista se faz contundente. Ele convida a todos nós a nos empenharmos na construção de uma nova sociedade sem violência, sem miséria, uma vida digna para todos. Por isso, como proclama o pai de João, Zacarias, João veio ao mundo para dar ao povo o conhecimento da salvação, para iluminar os que jazem nas trevas e na sombra da morte, para dirigir nossos pés no caminho da paz. Que João Batista, hoje que nós lembramos, seja um inspirador e seja também intercessor, para que nós vivamos bem todos os nossos dias.
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0: Um forte abraço. Deus te abençoe e te guarde. Em nome do Pai, do Filho e do Espírito Santo. Amém.
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3: Agora 7:09, 7:09, manhã gelada em todo o estado do Paraná e principalmente aqui na nossa região, com temperaturas bastante baixas, como era previsto, né? Foi previsto aí pelo CIMEPAR, pela meteorologia ainda na semana passada, e se confirmou, né? Está se confirmando aí a manhã com bastante frio, manhã de geada em toda a nossa região. E o CIMEPAR informa nesse momento que registra temperaturas negativas em Toledo, Pinhão, Pato Branco, Palmas e Guarapuava, e que as temperaturas seguem em declínio, ou seja, vão baixar ainda mais até nesse período. Agora, a partir das 7 horas da manhã, é que começa a baixar a temperatura ainda mais aqui em Chopinzinho. Também a sensação térmica é negativa, né? Já que temos a temperatura de 0 grau nesse momento, então a sensação térmica é negativa. Para outros municípios da região, Candói, temperatura de 1 grau, então provavelmente também sensação térmica é de temperaturas negativas. Foz do Jordão e Reserva do Iguaçu temos a mesma condição. Saudade do Iguaçu, Sulina, Rio Bonito e Porto Barreiro, que ficam aí mais próximas dos lagos, 1 grau, né? Neste momento, temperatura também deve estar aí com a sensação térmica negativa nesses municípios. Vamos à previsão para hoje? A meteorologista Bianca Ângelo traz os detalhes aí direto do CIMEPAR. Bianca.
4: O destaque desta quarta-feira é o frio intenso. Amanhã começou com temperaturas negativas em municípios das regiões sudoeste e centro-sul do estado. Durante a tarde, as temperaturas permanecem baixas em todo o Paraná. Na região metropolitana de Curitiba, nos Campos Gerais, no centro-sul e no sudoeste, as máximas não devem ultrapassar os 14 graus. Já nas regiões oeste, noroeste e no litoral, os termômetros ficam em torno dos 15 graus. As temperaturas mais elevadas do estado são previstas para o norte paranaense, mas ainda abaixo dos 20 graus. Municípios como Londrina e Cornélio Procópio devem registrar máximas próximas de 17 graus, o maior valor previsto para o dia. Ao anoitecer, a queda das temperaturas será acentuada. Valores abaixo de 0 graus já são esperados no centro-sul e no sudoeste do estado antes mesmo do início da madrugada. Na madrugada de quinta-feira, o frio se intensifica e as temperaturas negativas se espalham pela faixa sul do estado. Nas proximidades de União da Vitória e Palmas, os termômetros podem atingir menos 3 graus, favorecendo a formação de geada intensa. Também há previsão de geada moderada em municípios como Guarapuava, Candói, Dois Vizinhos e em outras localidades do centro-sul e sudoeste. No site do CIMEPAR você pode consultar o mapa detalhado da previsão de geada para todo o estado. Além disso, no site do CIMEPAR você também encontra a previsão detalhada para cada município e região para os próximos dias. Acesse cimepar.br. 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
3: Obrigado, Bianca Ângelo, com as informações direto do CIMEPAR. E daqui a pouquinho temos também outras informações. O meteorologista Lisandro Jacobsen está preparando aí um boletim com as informações referentes a esse frio né? Que está sendo constatado nesta quarta-feira. Daqui a pouquinho a gente traz também o boletim do meteorologista Lisandro Jacobsen do CIMEPAR. Temperaturas negativas aqui na região, geada, né? Geada forte nesta manhã de quarta-feira, e isso tende a se repetir amanhã, né? Amanhã, quinta-feira, também deveremos ter aí um dia bastante gelado aqui na nossa região. E a partir de sexta-feira, as temperaturas começam a se elevar, porque tem previsão de chuva no sábado. Sábado e domingo com chuva. No sábado, por exemplo, aqui em Chopinzinho, previsão de 19 milímetros. No domingo, 3 milímetros previstos aqui para Chopinzinho. Então, até na sexta-feira, temperaturas baixas. Na sexta-feira, 4 graus. A partir do sábado, a mínima fica aí na casa dos 12 graus, mas com o retorno das chuvas em toda a nossa região. Bom dia pro Carlão, né? O Carlão Araújo, né? O Carlão e a equipe da coleta seletiva aí do município de Candó estão nos acompanhando. O Carlão manda aqui, né? Uma foto, zero grau no momento onde ele está aí fazendo o trabalho de coleta, a sensação térmica de um grau negativo, né? O que a gente comentava, né? Temperaturas negativas, inclusive a Bianca comentou agora há pouco aí sobre Candói, né? Com temperatura negativa, assim como a maioria dos municípios nesta manhã de quarta-feira, né? Confirmando aquela previsão, né? Também recebo aqui imagens do Éder Savinhago, que está na região da cooperativa Coamo, lá no município de Candói, também bastante geada, né? Geada forte nesta manhã. Outras imagens aí da região do São Pedro, também com geada. E aqui na nossa região também, né? Temos aí a geada sendo registrada aqui em Chopinzinho, né? Também registro de geada nesta manhã de quarta-feira, dia 24, dia de São João Batista. Agora 7:15 pelo horário de Brasília.
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3: Revista 102, atualizando, trazendo para você notícias e informações que são destaque na nossa região, né? Os fatos, acontecimentos da região atualizados para você. E o Colégio Estadual do Campus Eli Tereza Gressana, de Chopinzinho, da comunidade do São Francisco, alcançou um resultado expressivo no Campeonato Paranaense de Taekwondo, realizado no final de semana em Londrina, no norte do estado. A equipe participou da competição com 8 atletas e retornou para casa com medalhas em todas as categorias disputadas. Ao todo, os representantes do colégio conquistaram 4 medalhas de ouro, 2 de prata e 2 de bronze, desempenho considerado acima das expectativas pela equipe. O campeonato é reconhecido por reunir alguns dos melhores atletas do estado e serve como seletiva para o Campeonato Brasileiro de Taekwondo de 2026. Segundo a diretora do colégio, Cláudia Grosselli Lemos, o resultado demonstra o comprometimento e a dedicação dos estudantes que iniciaram os treinamentos neste ano e já começam a colher importantes conquistas. Os treinamentos são realizados pelo professor Maurício Todescato, por meio de uma parceria entre o colégio, Departamento Municipal de Esportes e a administração do município. Cláudia destacou ainda que a conquista é fruto de um trabalho recente desenvolvido em conjunto com o poder público. Ela ressaltou o apoio do chefe do Departamento de Esportes, o mestre Gilmar de Almeida, considerado fundamental para a implementação e o fortalecimento da modalidade. Além de medalhas, o desempenho dos atletas reforça o crescimento do Taekwondo em Chopinzinho e evidencia o potencial dos jovens competidores em eventos de alto nível técnico, como o Campeonato Paranaense, considerado o maior da modalidade no estado. Parabéns aí aos alunos medalhistas do Colégio Celi Tereza Gressana, da comunidade de São Francisco, em Chopinzinho.
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3: Agora 7:17, e a equipe de investigação e diligências especiais da Delegacia da Mulher de Guarapuava cumpriu Na última segunda-feira, dia 22, um mandado de prisão contra um homem de 49 anos, condenado a mais de 20 anos de reclusão por crime de estupro de vulnerável. De acordo com a Polícia Civil, o condenado foi localizado na região do Jordão, em Guarapuava. Durante a abordagem, ele não ofereceu resistência e foi preso pelos policiais. Pós procedimento, o homem foi encaminhado ao Departamento Penitenciário de Guarapuava, onde permanece à disposição da Justiça para o cumprimento da sua pena.
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3: Agora 7:20, horário de Brasília, 7:20. Eu volto já já.
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7: Agora 7:23, atenção produtor rural de Candói em região. 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Trazendo aqui a cotação para hoje, dados do DERAL, da Secretaria de Estado da Agricultura, né? Os preços praticados nesta manhã de quarta-feira, segundo o DERAL, preços referências para o estado. A erva mate em folha, arroba, está cotada a R$20, feijão carioca de 240 a 280, feijão preto oscila de 195 a 220 a saca. Milho com variação de R$52 a R$56, saca da soja entre R$113 e R$114. O trigo PH 78 tem variação de R$71 a R$72 a saca. Arroba do boi de 350 a 360, arroba da vaca com variação de 300 a 310. Já o suíno, tipo carne, está cotado hoje entre R$4,60 e R$4,70 o quilo.
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7: Agora são 7:24, 7:24. 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Trazendo as informações do trânsito com acidente registrado agora há pouco aqui em Shoppingzinho, no bairro São Miguel, rua Coronel Santiago Dantas, um acidente registrado agora há pouco aí, por volta das 7:10, ocorrência de acidente, uma colisão entre aí na esquina da Coronel Santiago Dantas com a rua Diogo Antônio Feijó, no bairro São Miguel, né? Uma colisão aí, a princípio, não há registro de pessoas feridas, né? Mas teve agora pela manhã aí o registro deste acidente, né? É uma colisão entre dois carros, inclusive foi feito o acionamento do SAMU. Isso indica que há feridos nesta ocorrência, né? Isso significa que há feridos nesta ocorrência. O acidente registrado aí por volta das 7:10 desta quarta-feira, né? Desta quarta-feira gelada. É uma colisão entre dois carros aí no cruzamento da Diogo Antônio Feijó com a Coronel Santiago Dantas, no bairro São Miguel, aqui em Chopinzinho, né? SAMU acionado aí para o atendimento de possíveis vítimas deste acidente, né? Uma batida, uma colisão entre dois carros aqui no município de Chopinzinho, neste comecinho de manhã. Girando pela região também com as informações do trânsito referentes às últimas 24 horas nas nossas rodovias da região sudoeste do Paraná, a Polícia Rodoviária Estadual na micro-região de Pato Branco não registrou nenhuma ocorrência de acidente nas últimas horas, de acordo com o seu relatório ainda preliminar. Também Polícia Rodoviária Estadual e na região de Francisco Beltrão não registrou nenhuma situação nas rodovias, né, naquela região, pelo menos de acordo com o relatório que é emitido aí de forma preliminar no início da manhã. Já na região centro-sul paranaense, também, apesar do movimento intenso nas rodovias aí daquela região, na 277 e outras rodovias, não houve nenhuma situação de acidente nas últimas 24 horas, acidente com gravidade, segundo as informações e principalmente da Polícia Rodoviária Federal. Mas quem vai para a rodovia nesta manhã, muito cuidado, muita atenção. Temos aí o frio intenso, acaba muitas vezes embaçando aí o vidro do carro, né? O para-brisa, aí você diminui a sua velocidade. Então, muito cuidado, muita atenção para quem vai dirigir, para quem está dirigindo neste momento, não só nas rodovias, né? Dentro dos perímetros urbanos também requer aí uma atenção maior. 7:28.
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7: Confirmando a hora, 7:28, 7:28. E um encontro em Francisco Beltrão discutiu o fortalecimento das políticas públicas para a população idosa. Vamos aos detalhes, as informações na reportagem.
8: O governo do estado, por meio da Secretaria da Mulher, Igualdade Racial e Pessoa Idosa, participou nesta terça-feira do encontro regional Municípios que Cuidam, em Francisco Beltrão. O evento reuniu gestores, equipes técnicas e representantes de cidades do Sudoeste para fortalecer as políticas públicas voltadas à pessoa idosa e ampliar a adesão ao programa Paraná Amigo da Pessoa Idosa. O evento reuniu municípios que estão no processo de adesão, em fase de certificação ou que desejam conhecer e integrar a política estadual. A programação incluiu orientações técnicas, compartilhamento de experiências bem-sucedidas, formalização de compromissos e debates sobre os desafios do envelhecimento populacional. Durante a abertura, a secretária estadual da Mulher, Igualdade Racial e Pessoa Idosa, Mariana Neres, destacou a importância da atuação conjunta entre estado e municípios para preparar as cidades para as mudanças demográficas em curso. Participantes acompanharam a assinatura de termos de adesão e compromisso, além de um painel sobre os três pilares do programa e os 10 passos necessários para a certificação dos municípios, mediado por um representante do Banco Interamericano de Desenvolvimento. Também foram apresentadas boas práticas desenvolvidas por administrações municipais da região. Francisco Beltrão foi escolhido para sediar o encontro pela atuação em políticas públicas e iniciativas voltadas ao cuidado da população. Neste mês, promove ações do Junho Violeta, campanha de conscientização e de enfrentamento à violência contra a pessoa idosa, tema que segue entre os principais desafios para a rede de proteção social, juntamente com todo o estado. Repórter Gustavo Vaz.
7: Obrigado, Gustavo, pelas informações. Agora são 7:30 no horário de Brasília.
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7: Ajustando a hora, 7:31, bom dia para você que está se preparando para o trabalho, se agasalhe bem, viu? Se agasalhe bem, que tá frio demais, né? Eu recebo aqui algumas imagens, algumas informações dos nossos ouvintes, um excelente dia para os nossos ouvintes aí da Palmeirinha do Iguaçu, a Gláucia. Gláucia Dedorde Ludovic mandou aqui pra gente, né? Uma informação, foto de geada e na propriedade da família ali na Palmeirinha, 2 graus negativos, né? Mais de 2 graus negativos. Nossa ouvinte Gláucia mandou aqui, né? O registro nesta manhã, branquinho, aí a pastagem coberta pelo gelo ali na região da Palmeirinha do Iguaçu. Obrigado, Gláucia. Também o Osmar Júnior de Coronel Vivida repassando pra gente aqui, muita geada também em Coronel Vivida, Vanderlei Vaz de Campos, aí na linha Vitória, Chopinzinho também, né? Coberta aí pela geada. Moacir do Foz do Jordão também está, né, com a gente. Na Vila Bonita, em Bom Sucesso do Sul, recebo aqui uma imagem enviada pelo Valdemir, nosso ouvinte lá de Bom Sucesso, também geada bem forte por lá. O Haroldo, na comunidade de São Luís, também registrando aí a geada. Forte a geada também aí na comunidade da Bicas, em Reserva do Iguaçu. Nosso ouvinte Valdevino nos relata aqui. Também a Silvia Stangerlin relatando aí que no alagado também está gelado, né? Até na margem do lago ali caiu drasticamente as temperaturas nas últimas horas. No carro aí da Silvia registrando 3 graus, né? Obrigado, Silvia. Na região do Alagado, em Foz do Jordão. A Elisandra Gozzi, da Santa Inês, diz que tem muita geada forte ali na Santa Inês também. Bom dia pro Eliseu Zulpo, né? De Sulina, isso, né? Eliseu Zulpo passando pra gente aí, pastagem coberta pelo gelo ali no município de Sulina. O Silvio, né? O Silvio também relatando aqui, repassando uma imagem pra gente. Silvio Bergamash, é isso? Só me informa de onde que é, Silvio, por gentileza. Clevelândia, a Ivone Ramos enviando aqui pra gente. Forte a geada em Clevelândia, né? Naquela região é pior, é mais frio ainda, né? Clevelândia, Palmas ali, é muito mais frio que aqui em Chopinzinho. Também muito, muito gelo por lá. Um bom dia pro Ivonei, né? O Ivonei Miss, aí no Candói, na região do Rio Novo. Bastante geada por lá também. Pessoal, manda áudio, não consigo registrar, viu, pessoal? Manda escrito aí onde é a comunidade e tal, porque senão não consigo registrar aqui, né? Não tem como eu parar aqui para ouvir o áudio. Morro Verde, Mangueirinha, bom dia aí pro Gelson Serve, né? Pessoal da equipe da Cercho aí está por lá também, tem muita geada. Não tá desembaçando o vidro do carro nem com o ar, né? Quem está relatando pra gente aqui, a Natasha, né? A Natasha que está no bairro Nossa Senhora Aparecida. Bom dia, obrigado também a Natasha pela audiência nesta manhã, né? Tá? Nem consegue desembaçar o vidro do carro, né? De gelado que está. O Silvio Rogério de Pato Branco, né? Obrigado, Silvio. Pato Branco aí, geada fortíssima também, né? Quem deixou o carro fora da garagem, estacionado na rua aí, tá tendo dificuldades nesta manhã para conseguir tirar aí o gelo dos vidros, né? Tá complicado também. Recebendo aqui o registro do João, né? O João aí da Fazenda Casa Verde, que fica ali na região próxima ao Três Pinheiros, em Candói. Gelo fortíssimo por lá, né? Aquele gelo que é bem forte, a geada por lá também. Ele mandou aqui uma foto da plantação. Deve ser cevada, né? Deve ser cevada lá, plantação de cevada lá na Fazenda Casa Verde, e dá um contraste, né? da cevada recém-nascida e com o gelo, né? Obrigado, João, pela imagem, pelo registro. Também o Josmar Ivatiuk Miss nos acompanhando aí no município do Marquinho. Bom dia, obrigado aí pela audiência também, né? Pessoal no Marquinho também nos acompanhando e repassando aí informações da geada forte registrada nesta manhã de quarta-feira, se confirmando assim aquelas previsões feitas pelos meteorologistas, né? Também tem mais informação aqui, o Leonardo, né? Leonardo aí do Caçador Coronel Vivida, forte por lá também. O Ivanor Frise, Ivanor registrando aí muita geada na comunidade do Bugre Alto, aqui no interior de Chopinzinho, né? Hoje dificilmente há um local aí que não tenha geada, né? Também tô recebendo aqui a imagem de Vista Alegre, não tem geada, né? Tem neblina na Vista Alegre, saudade do Iguaçu. É quando tem neblina não forma a geada, né? Então, ali na Vista Alegre, saudade do Iguaçu, de acordo com a Edneia Moreto, não tem geada, é por conta da neblina. 7:36.
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7: Revista 102, confirmando a hora, 7:36. Polícia Militar foi acionada ontem por conta de um incêndio no interior de Rio Bonito do Iguaçu, 2:30 da tarde. Um homem acionou a Polícia Militar informando que a residência do vizinho estaria em chamas na comunidade do Campo do Bugre e que não tinha ninguém na residência. Ele informou que não teria nenhuma vítima no local, não presenciou nenhum suspeito e também não viu vestígios se o incêndio foi criminoso ou não. No local foi constatado o fato e realizada orientação ao vizinho, que fez contato com o morador, repassando todas as informações, todos os detalhes. O incêndio atingiu aí residência na comunidade do Campo do Bugre, em Rio Bonito do Iguaçu, no início da tarde de ontem. Também em Rio Bonito, às 3:50 da madrugada desta quarta-feira, a Polícia Militar foi acionada, né, com frio e tudo, por conta de um caso de violência doméstica, né, no local. Em contato com a vítima, ela informou que está separada, porém, né, nesta madrugada, foi ontem, foi o aniversário do ex-marido que o mesmo se encontrava no local, né? Acabaram ingerindo bebida alcoólica juntos, né? A ex se encontrou com o ex, que era aniversário dele, aí ingeriram bebida alcoólica e o que que aconteceu? Começaram a discutir quando a mulher, então, foi agredida verbalmente e também com empurrões. No entanto, ela não apresentava lesões aparentes. A Polícia Militar localizou o suspeito da agressão, o ex-marido desta mulher, né? Ele não foi localizado, aí a vítima foi levada até a casa dos pais e orientada quanto aos procedimentos. Só dar uma dica, né? Porque aqui em Chopinzinho aconteceu quase um fato semelhante, né? Para amanhecer ontem, a mulher está separada e tal, daí foi na casa do ex. Dá uma dica pro pessoal, né? Depois que separa, deixa o ex ou deixa a ex em paz, né? Pronto, separou, não tem que ficar se encontrando. Que fica se encontrando, olha o que que acontece. Dá nisso, dá confusão, né? Dá discussão, principalmente quando envolve bebida alcoólica, né? Beberam juntos lá e o que que aconteceu? Terminou dessa maneira o encontro dos ex, o ex-marido com a ex-mulher aí em Rio Bonito do Iguaçu. 7:39.
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7: O Revista volta já já com mais informação, confirmando a hora, 7:39. Bom dia.
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7: Agora 7:42, 7:42, bom dia. 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
7: E aqui no Revista 102, desta terça-feira, a gente vai falar sobre o Desenrola Brasil, um programa que tem por objetivo facilitar ao brasileiro a renegociação de dívidas em atraso, né? E quem está com a gente para falar sobre esse programa que segue até o dia 2 de agosto é o superintendente de rede da Caixa Econômica Federal para a região oeste e sudoeste do Paraná, o Cleiton Bege, né? Está com a gente para falar sobre todo o programa Desenrola, mas inicialmente, superintendente Cleiton, eu gostaria que você explicasse como funciona o Desenrola Brasil e qual é realmente o seu objetivo para a população. Seja bem-vindo. bem-vindo.
13: O novo Desenrola Brasil, ele é um programa criado pelo governo federal justamente para ajudar milhões de brasileiros a reorganizarem a sua vida financeira e voltar ao mercado de crédito. Ele surge no momento em que muitas famílias estão com dificuldades, principalmente por conta de dívidas com juros mais altos, como cartão de crédito, cheque especial, e o grande objetivo do programa é reduzir a inadimplência e reequilibrar o acesso ao crédito. Então, o programa ele oferece condições muito melhores para renegociação, tem descontos que podem chegar até 90% do valor da dívida, tem juros bem mais baixos, do que os usuais aí para cartão de crédito e cheque especial, e também consegue alongar o prazo para pagamento. Na prática, o cliente ele consegue transformar uma dívida cara em condições mais acessíveis, o que permite regularizar a sua situação, fica com o CPF limpo, dessas dívidas e pode voltar a ter acesso ao crédito, até mesmo consumir parcelado.
7: De forma objetiva, quais são os benefícios do Desenrola Brasil?
13: Então, o programa Desenrola Brasil 2.0, o novo Desenrola Brasil, ele é uma oportunidade real de sair do sufoco financeiro. Ele tem condições que são bastante acessíveis, os descontos podem chegar até a 90% do valor da dívida, não é só desconto do juro, é valor da dívida. Então, se um cliente tomou um crédito, vou trazer aqui como exemplo R$1.000 num cartão de crédito, quando ele for procurar a instituição, o desconto não é só em cima do juro, é em cima do juro e em cima também do valor do contrato, do valor do cartão de crédito. Então fica bastante acessível, o parcelamento, ele além de ter esse desconto, não é um desconto para pagamento à vista, aplica-se o desconto e ele consegue parcelar esse saldo devedor em até 48 vezes. Com taxas de juro aí limitadas em 1,99, se comparado com o juro do cheque especial, juro do cartão de crédito, bem mais acessível. Então, ele garante o desconto, faz o parcelamento, tem a taxa de juro mais acessível do que o prazo, do que a taxa que ele tinha no seu contrato. E ainda, quem tem FGTS, tem condições de usar o FGTS para bater o valor da dívida ou até mesmo para liquidar a sua dívida aí após o parcelamento. Essa tabela de desconto, eu faço questão de registrar que quem tem algum dívida em atraso acima de 90 dias, 3 meses, já tem desconto. De 3 meses até 4 meses, de 91 dias até 120 dias, já tem desconto de 40% no valor da dívida. E aí esses descontos vão aumentando e quando a dívida é superior a 180 dias, ou seja, 6 meses, desconto de até 90% da dívida. Então, de fato, aí a oportunidade para que possa limpar o CPF, para que possa sair desse sufoco financeiro e reorganizar as suas finanças.
7: Bom, e quem pode participar desse novo Desenrola?
13: O programa, ele é voltado para quem tem renda de até 5 salários mínimos, ou seja, cerca de R$8.100 por mês, uma faixa de renda bastante abrangente. Além disso, é necessário que a pessoa tenha dívida, essa dívida tem que ter sido contratada aí até início de 2026 e que esteja com um atraso de 90 dias, mais de 90 dias até 2 anos de atraso. Esse é o público que encaixa no programa do Desenrola. E essas dívidas, elas têm que ser principalmente aí de cartão de crédito, cheque especial, crédito pessoal, que são justamente as modalidades, mais comuns e com juros mais altos. Então, quem tem dívida de cheque especial e cartão de crédito, são os principais públicos. Ele é um programa pensado especialmente para quem está com dificuldade financeira no dia a dia e que precisa de uma oportunidade para reorganizar suas contas. Então, aí, renda de até 5 salários mínimos, cerca de R$8.100, e dívidas acima de 90 dias com até 2 anos de atraso é o público-alvo aí do programa Desenrola Brasil.
7: Esse programa ele é válido somente para dívidas com a Caixa Econômica ou para qualquer outra instituição?
13: Essa é uma excelente pergunta. A Caixa é uma das instituições que está operando o programa do Novo Desenrola Brasil. Nós temos um papel central, até porque nós temos presença aí em todo o país e estamos preparados para realizar esse atendimento próximo ao cidadão para que ele possa renegociar as suas dívidas. A Caixa tem um 0800, que também funciona o WhatsApp para atendimento à população, 0800-104-0104. Nesse canal de atendimento também o cidadão pode buscar ali para renegociar as suas dívidas. E o programa Desenrola Brasil, ele é um programa nacional que conta com a participação de diversos bancos e instituições financeiras, ou seja, não é exclusivo da Caixa. Cada cliente deve procurar a sua instituição onde possui a dívida para verificar naquela instituição as condições disponíveis e fazer a negociação. A Caixa está preparada, é uma das instituições que está operando o programa, tanto no nosso canal de WhatsApp, vou repetir, 0800-104-0104, como também atendimento aí nas nossas agências ou pelo nosso aplicativo.
7: Superintendente, o senhor comentou sobre a possibilidade de usar o FGTS para quitar essas dívidas através do Desenrola. Como é que isso funciona?
13: O trabalhador, ele que pretende usar o FGTS, a orientação é que ele busque atendimento na instituição em que ele tem a sua dívida, faça a adesão ao Desenrola Brasil 2.0 e aí com essa adesão ao programa já garante o desconto de 40, 45, 50 ou até mesmo 90% da dívida, ele já vai ter esse desconto e ele pode autorizar a instituição a usar o seu FGTS para quitar ou amortizar o seu parcelamento que ele fez no Desenrola Brasil, Então ele faz o parcelamento, garante o desconto e já autoriza a instituição a utilizar o FGTS. O FGTS ele pode utilizar 20% do valor do seu FGTS, para quitar ou amortizar, vai depender do quanto o trabalhador tem de FGTS, ele pode usar 20% ou até R$1.000 de FGTS, o que for maior, o que for mais benéfico aí para o trabalhador para amortizar ou quitar a sua dívida. Então, busca a instituição onde tem a pendência de cartão de crédito, cheque especial, CDC, faz a adesão ao programa, garante ali o desconto do percentual da dívida e também já autoriza a instituição a fazer esse encaminhamento da utilização do FGTS. O processo é simplificado, pode ser feito no aplicativo ou na instituição.
7: Bom, o senhor comentou sobre desconto para dívidas de cartão de crédito, cheque especial, do CDC, tem também o desconto para o FIES, que é o financiamento estudantil, esse que é um questionamento muito grande dos nossos ouvintes aqui da região.
13: Perfeito, o programa ele também tem uma frente específica para o FIES, voltada aos estudantes que possuem dívida com financiamento estudantil. Nesse caso, as condições elas são mais atrativas, elas podem chegar a desconto que praticamente quitam a dívida, com 99% de desconto, a depender aí da sua condição social, e também o tempo de atraso. Então, ele pode chegar a quase que a totalidade da dívida no FIES. A orientação a quem tem esse tipo de empréstimo, o financiamento estudantil, é que ele busque a instituição que ele fez o contrato, normalmente é a Caixa ou o Banco do Brasil, para avaliar ali o tempo de atraso, a situação da sua dívida do FIES, para que seja contemplado com o desconto. E essa situação, ela pode chegar até 99% de desconto para o estudante que se encaixe no atraso do FIES, aí depender da sua condição social e também do tempo de atraso.
7: Obrigado pelas informações. Conversei aqui no Revista 102 com Cleito Bege, que é superintendente da Caixa Econômica Federal para a região oeste e sudoeste do Paraná, nos trazendo algumas informações sobre o novo Desenrola que está em vigor. e segue aí até o dia 2 de agosto desse ano de 2026. Quem tem renda até 5 salários mínimos, tem dívidas aí com cartão de crédito, cheque especial, crédito pessoal, pode fazer a renegociação dessas dívidas por meio do programa Desenrola Brasil. E o Cleiton nos trouxe aí todas as informações, os detalhes, né, de como proceder para conseguir essa renegociação.
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7: Agora 7h56, 7h56, em Itapejara do Oeste, a Polícia Militar fez uma detenção por tráfico de drogas no bairro Fênix ontem, por volta das 8h. Policiais militares, após aí denúncias, fizeram uma operação, né, que teve como base denúncias de que um imóvel estava servindo como base para um integrante de uma facção criminosa do PCC. Através do monitoramento e também apuração, aí foi flagrado um usuário de drogas deixando o local. Ele foi abordado em via pública portando uma bucha de cocaína e confessou que teria adquirido a droga na residência que vinha sendo monitorada. Aproveitando a situação do flagrante, os policiais realizaram o adentramento tático na residência, né? Onde foi localizado aí 24 gramas de cocaína que estava dentro de um ursinho de pelúcia e também em um calçado que encontrava-se numa área na parte externa, além de uma balança de precisão. A polícia também garantiu a recuperação de diversos eletrônicos furtados, incluindo uma TV e um PlayStation 4, os quais encontravam-se vinculados a um boletim de ocorrência confeccionado anteriormente. A conduta criminosa ganhou contornos de elevação aí por estar ativa a menos de 200 metros de um CMEI, expondo crianças e a comunidade escolar aos riscos da atividade ilícita. Por conta do flagrante, as pessoas que encontravam-se no local receberam voz de prisão por crimes de tráfico de drogas e receptação, sendo encaminhados à 12ª Central Regional de Flagrantes da Polícia Civil, né? Três pessoas encaminhadas, duas por envolvimento aí direto com o tráfico, e o usuário foi encaminhado na condição de testemunha, né? Vários objetos foram localizados lá na residência, inclusive uma capa para colete balístico, uma balaclava, eletrônicos, enfim, vários objetos, tudo entregue à Polícia Civil para os procedimentos.
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7: 7h58, eu volto já já.
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7: Estamos de volta, 8:01, 8:01, manhã de quarta-feira, gelada, congeada, temperaturas negativas na nossa região. E a gente vai atualizar agora as informações. O meteorologista Lisandro Jacobsen, do CIMEPAR, tem um boletim atualizado sobre as condições do tempo e a situação do frio no estado do Paraná. Bom dia, Lisandro.
20: Muito bom dia. Amanhecer bastante gelado no estado do Paraná. Tivemos, inclusive, o recorde de temperatura mais baixa do ano em muitos municípios do Oeste, Sudoeste, parte do Centro-Sul e também algumas cidades do Noroeste paranaense. Mas o resfriamento atingiu todas as regiões. Até mesmo nas porções mais a leste e norte, a temperatura caiu abaixo dos 10 graus nos termômetros. Ocorrência de geadas nas áreas mais frias, inclusive com valores de temperatura abaixo de zero grau, entre Guarapuava, Palmas, General Carneiro, Pato Branco e até mesmo no oeste, na cidade de Toledo. Também tivemos valores bem abaixo de zero grau em cidades da Serra Catarinense e também em muitos municípios gaúchos. O sul do Brasil todo com temperaturas bastante baixas nesta quarta-feira. O tempo fica estável ao longo do dia, não há previsão de chuva na maioria das regiões paranaenses, ainda fica com bastante nebulosidade e algum chuvisco ocasional agora de manhã na área do

0: A Cira Aguirre, pessoal, mandando recado aqui. Bom dia pro Pedro Fermiani, Jada, aí na área central de Saudade do Iguaçu. Um abraço, bom dia aí pro Rosinei, que está acompanhando a gente. O que que aconteceu? O Rodinei pedindo aí sobre a questão do desenrola, né? Pode também, viu, Rodinei? Essa pergunta que você me fez aí, pode também, viu? O Helder Stoffel, né? Tá acompanhando a gente. Muito obrigado aí pela audiência, né? Também, deixa eu ver quem mais está nos enviando o recado. Esquito, bom dia. Bom dia também aí pro Antônio Amaral, geada forte em Clevelândia, né? Pessoal de Clevelândia compartilhando com a gente. O Roberto também, né? O Roberto também aí, 1 grau no Pinhão nesse momento, né? Alto Gramados, né? A Rosenilda Mota aí, geada forte no Alto Gramados aqui em Chopinzinho. Bom dia também pro Everton Kroschinski, o Everton também repassando aqui, né? Forte geada, muitas mensagens, né? Muitas mensagens chegando aqui a respeito aí do frio em toda a região, né? Pessoal compartilhando aí, eu agradeço a todos, o Luiz Cruz também com a par 9, disse que tinha gente limpando o para-brisa com o rodo, né? Muito gelo mesmo, já dá bem forte também aqui em Chopinzinho. 8:05, eu volto já já.
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0: 8:06, agora estamos de volta com Revista 102 e em Guarapuava, ontem, uma ação do Corpo de Bombeiros, uma ação rápida, lá na rua Cestílio Minosso, na região dos Lagos. Acabou aí resultando no salvamento da vida de uma mulher de 59 anos. Ela estava afogada. Corpo de Bombeiros, depois de 28 minutos, conseguiu a reanimação, conseguiu fazer ela voltar a respirar. Eu conversei sobre esse atendimento com o tenente Pierre Donado, 12º Batalhão do Corpo de Bombeiros Militar de Guarapuava. Vamos acompanhar aí a entrevista. E a gente está conversando agora com o tenente Pedro Pierdonado, Corpo de Bombeiros Militar de Guarapuava, 12º Batalhão, que nesta terça-feira prestou um atendimento na região, né, da cidade dos Lagos, onde uma mulher que havia entrado na água foi retirada 28 minutos.

0: né, de trabalho aí do Corpo de Bombeiros com um resultado satisfatório, um resultado positivo. E um caso também é bastante atípico, né, tenente? Nos conte sobre essa ocorrência, uma ocorrência cheia de êxito, né, por parte das equipes que estiveram em atendimento, né, tenente? Seja bem-vindo.
1: Muito obrigado, Evandro. Exatamente na terça-feira, então, por volta das 11 horas da manhã, nós fomos acionados para essa situação onde essa vítima se afogava nesse lago, entre ali o bairro da Cidade dos Lagos e o bairro Feroz. E então, ao chegar nessa situação, essa vítima foi socorrida de imediato ali pelos transeuntes do parque, que acionaram a equipe da guarita, né, a equipe de vigilância do local. Então, prontamente, na sequência, o Corpo de Bombeiros foi acionado. Nós fizemos a retirada dessa vítima da água e fizemos esse tratamento inicial da vítima, tirando, né, os líquidos em que essa vítima havia ingerido. Quando foi constatado a parada cardiorrespiratória da mesma, então os procedimentos atinentes de reanimação cardiopulmonar iniciaram logo na sequência. Essa vítima, então, como comentado, chegou a ficar 28 minutos sem sinais vitais, mas felizmente nós conseguimos retornar junto, né, com o auxílio da equipe de suporte avançado de vida do SAMU, na figura da doutora Letícia, conseguimos retornar os sinais vitais dessa vítima. Por enquanto, nós não sabemos os desdobramentos deste caso, no avançar da situação de saúde da mesma, né? Mas, com certeza, foi cumprida a nossa missão inicial ali, que é fazer esses primeiros socorros, né? Esse atendimento pré-hospitalar, para ter com velocidade, com presteza, para ter a maior chance de êxito possível.
0: Tenente, essa vítima, ela teria caído na água ou entrou por meios próprios na água? O que teria acontecido? O Corpo de Bombeiros conseguiu apurar essa questão?
1: Muito bem, então essa testemunha que acionou as nossas equipes relatou que a vítima entrou por conta própria, voluntariamente, que ela teria molhado os pés inicialmente e que então mergulhou, né, estando em decúbito dorsal, né, como se estivesse boiando, então afundou a sua cabeça, ingerindo água, ao que aparenta voluntariamente. Essa informação a gente não pode confirmar como de uma forma oficial, sendo que nós não temos essa verificação por parte de imagens ou por parte do Corpo de Bombeiros em si, mas até o momento isso é o que foi apurado, que ela teria entrado sim voluntariamente neste local.
0: Bom, mas a ação rápida, tanto de quem estava lá quanto da equipe do Corpo de Bombeiros, foi fundamental para esse desfecho, digamos assim, positivo, né?
1: Com certeza, tanto da parte da equipe de vigilantes, tanto como parte da testemunha que interviu, né, nessa ocorrência, foi extremamente importante para que nós conseguíssemos alcançar esse desfecho, uma vez que as ocorrências de afogamento são extremamente dependentes do tempo-resposta, para que essa pessoa possa ter a sobrevida, para que essa pessoa possa seguir sem sequelas.
0: Tenente, obrigado pela sua participação aqui na programação. Parabéns, né, pelo seu trabalho e trabalho de toda a equipe do 12º Batalhão.
1: Muito obrigado. Estendo as congratulações à equipe, sim. E esperamos que esse atendimento possa ter auxiliado essa vítima aí a ter, de fato, né, vida e que nós possamos seguir cumprindo a nossa missão sempre.
0: Aí, portanto, né, o tenente Pierre Donat, lá de Guarapuava, uma ocorrência com êxito, conseguiu aí o Corpo de Bombeiros, junto com o SAMU, lá salvar a vida dessa mulher, uma senhora de 59 anos de idade, 28 minutos, né, de trabalho aí, e ela voltou então a respirar, foi encaminhada lá para o hospital de Guarapuava. Bom dia para Luciane, né, a Luciane Kish, mandando pra gente aí, né, geada forte lá na Santa Marta, Candói, pessoal tá ao redor do fogão aí para se aquecer, né, o único jeito, viu, com friozão desse, o único jeito é ficar ao redor do fogão, né, para se aquecer. Também outras mensagens, a Antônia Machado Pessuto, né, mandou aqui pra gente, geada em Santa Rosa, saudade do Iguaçu, e muitas outras localidades, né, muitas mensagens, o Hércio Carai também mandando aqui, né, geada aí na Palmeirinha do Iguaçu, na reserva indígena. Obrigado a todos, né, que participaram, que enviaram as suas mensagens, que estiveram conosco aqui no Revista 102. Eu volto amanhã às 7, amanhã novamente vai estar bem frio, se agasalhe bem, e volto também trazendo notícias da segurança logo mais, 12h40, e à noite estamos juntos no Companhia de Amigos. Agora tem Pamela Fernanda e o Bom Dia, Gente. Um abraço, uma boa quarta-feira a todos.
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8: Bom dia, bom dia, bom dia. Muito bom dia para você, querida ouvinte. Você, meu amigo, que sintoniza aqui em nossa programação. Foi Mela Fernanda chegando para te fazer companhia com muita música boa, informação, descontração e prêmios no seu rádio. Vem para cá, vem mandar o seu alô, fazer a homenagem também pro aniversariante do dia, concorrer a prêmios. 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Hoje, quarta-feira, dia 24 de junho. Dia 24 de junho, temperatura de momento é de 2 graus. Bora lá, meu povo, vem participar, vem espantar esse frio. Né, espantar, chamar o calor com música boa aqui na programação. Cola aqui na 102,9 e você vai ficar muito mais quentinho com o coração aquecido. Hoje, dia 24, marca o auge das festividades de São João, a data mais comemorada do ciclo junino. É, a tradição, né, a celebração tradicional do nascimento de João Batista ocorre em várias cidades brasileiras, principalmente lá no Nordeste, né? O povo comemora mesmo lá pra cima. Então hoje, dia de São João. Bora lá, meu povo, pra nossa mensagem especial do dia. Ele está cuidando de você. Considero que os nossos sofrimentos atuais não podem ser comparados com a glória que em nós será revelada. Romanos 8:18. Nossa jornada pela vida é repleta de momentos que nos marcam profundamente, deixando cicatrizes que às vezes parecem definir nosso destino. Quando enfrentamos tempestades e focamos nas circunstâncias, nossa visão fica turva, limitada pelo que os olhos físicos não estão vendo. E nos tornamos incapazes de vislumbrar uma saída. Nesses momentos, é essencial saber que não somos definidos por medos, traumas ou incertezas, mas sim por Deus. Talvez em algum momento da sua vida você possa até ter se questionado: por que eu enfrento tantos desafios? O fato é que não escolhemos quando as más notícias vêm, mas decidimos a postura que adotaremos diante delas. Em minha experiência pessoal, passei por muitas dores e dificuldades que impactaram profundamente a minha vida. Mas tudo fica diferente, a sua visão fica diferente quando você se achega aos braços do Pai. Com fé e esperança, somos chamados a caminhar em direção a esse destino, confiando que, independentemente das dificuldades, um final feliz nos foi permitido pelo amor incondicional do nosso Pai. A partir de hoje, saiba que além de qualquer tempestade, há um propósito maior escrito por Deus. a fim de nos aprimorar ainda mais. Considero que os nossos sofrimentos atuais não podem ser comparados com a glória que em nós será revelada. Se enfrentarmos dias difíceis com Deus, então certamente com eles viveremos dias ainda mais incríveis. Senhor, eu entrego esse dia nas tuas mãos. Vai à minha frente abrindo os caminhos que eu ainda não consigo ver. Guarda minha casa, a minha família, protege também o meu trabalho. Acalma o meu coração para que eu não carregue pesos que não são meus. Que as palavras que eu disser levem paz. Que as decisões que eu tomar sejam guiadas pela tua sabedoria. Afasta de mim todo mal, toda inveja e toda confusão. Coloca luz no meu caminho, força no meu corpo e fé dentro do meu peito. Que tudo aquilo que Deus reservou para mim chegue na minha vida no tempo certo, do jeito certo e pelas mãos certas. Eu recebo esse dia com gratidão e com fé, com a certeza de que Deus já está cuidando de tudo. E eu sei que coisas extraordinárias irão acontecer em minha vida. Eu creio. Amém, amém, amém e amém. Desejo para você uma linda e abençoada quarta-feira. Bora pro sol, meu povo, onde haja sol. Jorge Matheus é a primeira de hoje, 8h20, bom dia.

0: Bom dia, 8:27.
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1: Isso aí, nossa dica de saúde mental para trazer mais leveza aí para o seu dia a dia. Vivemos cercados por informações o tempo todo, isso você já sabe, né? Notícias, mensagens, redes sociais e preocupações acabam ocupando nossa mente sem que percebemos. Por isso, há uma dica simples e muito eficaz para cuidar da sua saúde mental. É reservar alguns minutos do dia para você desacelerar. Isso mesmo, para você se desconectar. Pode ser apenas 10 ou 15 minutos longe do celular, da televisão e das notificações. Aproveite esse momento para observar a natureza, tomar um café com calma, ouvir uma música tranquila ou simplesmente respirar fundo e ficar quietinho. Essas pequenas pausas ajudam o cérebro a descansar, reduzem o estresse e melhoram a concentração. Nem sempre é possível eliminar os problemas, mas podemos dar à nossa mente momentos de descanso para enfrentar os desafios com mais equilíbrio. Lembre-se, cuidar da sua saúde mental não exige grandes mudanças. Muitas vezes, são os pequenos hábitos diários que fazem a maior diferença. Cuide da sua mente com o mesmo carinho que você cuida do seu corpo. Sua saúde mental merece atenção todos os dias.
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1: É o nosso Bom Dia Gente, sempre com você. 8h35, friozinho em toda a região. Mas sabe o que eu achei que ia estar mais frio? Eu acredito que amanhã sim vai estar frio. Amanhã tem previsão de bastante geada aqui em Shoppingzinho. Já corre cobrir suas plantinhas para que não estrague suas flores. Suas mudas frutíferas que ainda são pequenas precisam sim dessa proteção, então tenha cuidado para que a geada não queime o mato e tudo, né? Bom dia para Marilei Derlan. Concorrendo ao nosso presente do Mercadão dos Óculos é um combo com a armação mais a consulta do médico oftalmologista. É um baita presente para você, vocês já sabem, né? Quanto custa uma consulta com o médico oftalmologista? Quanto custa aí uma armação para o seu óculos? Então, você ganhando a armação, ganhando a consulta, o seu custo será somente a lente. Vale muito a pena. Então, corre para cá, vem participar. 469-8413-4946. Bom dia para o Clayton também participando. Clayton, pessoal da Marx Terraplanagens e Artefatos de Cimento lá de Coronel Vivida. Paulinho também, o pessoal lá do Morro Verde Mangueirinha. Grande abraço para vocês. Bom dia para Salete dos Santos. Beijo, minha querida. Hoje sim tem Brasil. Bora lá torcer pela nossa seleção. Já vamos falar mais sobre isso. Seguimos com Zezé de Camargo, Frente Fria, aqui no nosso Bom Dia, Gente.
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0: Nossa, FM, 8 horas e 43 minutos. 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
3: 8:48. 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Dólar comercial opera em alta R$5,18. Euro R$5,90. Dólar turismo R$5,39. Libra R$6,87. O peso argentino 0,004.
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Bom dia, bom dia, bom dia. Alô, povo querido que estão sintonizados aqui na nossa. Bom dia pro Diego Correia, bom dia pra Ana Gonçalves Prates. Um alô pra Maiara, um beijo, Maiara. Tá pedindo Renan e Raí, vida nova aqui em nossa programação. Um beijo, minha querida. Obrigada por sempre pedir música boa aqui em nossa programação. Nilson lá de Saudade do Iguaçu. Também pedindo Na Hora de Amar com Cleito e Camargo. Povo apaixonado nessa quarta-feira, né? Não querem passar frio essa noite, querem dormir aí agarradinho com seus crush. Pessoal lá na área indígena, Mangueirinha, mandaram fotos da geada. Por lá já teve geada, sim. Um grande abraço pra vocês. Povo querido da... lá da reserva indígena, da área indígena Mangueirinha, povo sempre ao som aqui da 102, um grande abraço pra vocês, obrigada pela audiência. 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
1: Comunicado de partida. Cristo ressuscitado te avive momentos de esperança juntamente com a família Rutes, com dor no coração se despedem de Otávio Rutes, aos 72 anos. O encontro para despedida está sendo realizado na comunidade de Invernadinha. Cerimônia de homenagem será hoje às 10 horas. Ao término, seguirá o caminho da eternidade até o cemitério da comunidade.
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0: Informa a hora certa.
1: 9:16. 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
4: 9:18. Você está curtindo o nosso Bom Dia, Gente? Hoje eu tenho de presente para você um combo do Mercadão dos Óculos. 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

0: 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Hoje tem a receita da ouvinte daqui a pouquinho, uma receita deliciosa pra você, enviada pela Tayane Berlando. E você que ainda não participou, manda sua receita também, compartilha sua receita aqui conosco no 46 98413 4946. Bom dia pra Ana Maria de Oliveira, ela que é do São Sebastião aqui de Chopinzinho, sempre está sintonizada na nossa, tá pedindo Alan e Aladim na programação. Beijo, minha querida, obrigada pela sua indicação. Pessoal também pedindo Júnior e César, Cheiro de Culpado. A Tata e a Clô lá de Saudade do Iguaçu. Beijo, meninas. Mulherada linda lá de Saudade, que sempre, sempre estão curtindo aqui a programação da nossa. Pede música boa, arraso nas indicações. 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Bom dia, Gi, seja bem-vinda.
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0: Obrigada, Gi. Uma ótima quarta-feira para você. 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Indicação do ouvinte.
2: Aquele áudio, hein, meu irmão?
3: César, eu também quero saber, viu?

0: Bom dia, 9 horas e 30 minutos.
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9: 9:36. Receita da Ouvinte para você, querido ouvinte, hoje. É uma receita deliciosa, deliciosa mesmo, enviada pela Tayane Berlanda. Vamos lá então para essa receita. É um bolo de amendoim, 3 ovos, 1 xícara de leite, 2 colheres de margarina, 3/4 de 1 xícara de amendoim torrado sem casca e 1,5 xícara de açúcar. Como você vai preparar então? Modo de preparo, bata todos os ingredientes no liquidificador por 2 minutos. Despeje o líquido em uma tigela. Acrescente 2 xícaras de farinha de trigo e misture bem. Acrescentar 1 colher de chá de sal e 1 colher de sopa de fermento. Mistura bem novamente e despeje a massa em uma forma untada. Leve ao forno a 180 graus por 40 minutos. Para a cobertura, você vai precisar de 1 caixa de creme de leite, 1 caixa de leite condensado, 1/2 xícara de amendoim triturado e você vai cozinhar em fogo baixo, né? Mistura bem até engrossar. E aí você despeja em cima do bolo e prontinho. É só você degustar esse bolo de amendoim, receita perfeita para hoje, dia de São João. Obrigada, Tayane. Tayane Berlanda já está participando e concorrendo ao nosso kit especial no final do mês. Está chegando o dia aí do sorteio. Quem será que vai levar mais um kit especial presente do Mercosul e da nossa FM? Vem para cá, você que ainda não mandou sua receita, envia para nós. 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Já já também estará nas nossas redes sociais essa receita deliciosa. 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
9: 9h38 é o nosso bom dia, gente. Que delícia esse bolo de amendoim, né? Me deu uma vontade de comprar os ingredientes e fazer esse bolo hoje. Que tal, hein? Se eu fizer, eu vou postar lá na minha rede social, no meu Instagram, pra vocês conferirem meus dotes culinários também. Bom dia, Leodemar. Um grande abraço pra você, meu amigo. Ele tá pedindo a música com o Jean e Giovanni, Mil Corações e Uma História. Linda essa música também, adoro. Beijo pra Mayara. Vou mandar sim a receita já pra você, tá bom, Mayara? Beijão, querida. Obrigada pela sua participação. Um alô especial pra Malha Gonçalves, também participando do nosso sorteio do Mercadão dos Óculos. 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Jean e Giovanni na programação da nossa Mil Corações. 20 minutos faltando para as 10.

0: Bom dia, 9h46.
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0: 9:49. 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

Nossa FM, 9 horas e 51 minutos. Já já o sorteio aqui no nosso Bom Dia, gente, no presente especial do Mercadão dos Óculos. Alô, Luciano Ortiz, um beijo pra você. Elaine Mor também participando, Rafaela Ramos. Beijo pra Renata Galeaz, da linha Gressana, também concorrendo. Roseli Kiko de São Genaro, um beijo, minha querida. Já já tem tua música também. Rosângela Marangon, pessoal lá de Sulina. Marli Quadra Testa, da linha Aparecida. Bom dia pra Gabi da Silva, aqui do Centro. Um alô pro Celso Luiz de Lima. Bom dia também para Sandra Monteiro da Silva. Obrigada, Sandra querida, pela sua participação, pela indicação. Já já sorteio, não sai daí.

Adoro, adoro essa música, João Bosco e Vinícius, também com Gustavo Mioto aqui em nossa programação. Faltando 5 minutos para as 10 horas da manhã, é hora do nosso sorteio. Sorteio do Mercadão dos Óculos. Quem faturou então esse combo do Mercadão com a consulta com o médico oftalmologista mais armação para o seu óculos foi Marilei Derlan. Marilei Derlan, ganhadora então do combo do Mercadão dos Óculos. Marilei, pode ir lá no Mercadão, conversa com a equipe, você já agenda aí sua consulta, já escolhe sua armação, se assim você precisar usar óculos, né? Já escolhe o seu presente lá no Mercadão dos Óculos. Marilei Derlan, ganhadora então de hoje. A todos, né, que participaram, agradeço imensamente a sua audiência, a sua preferência. Obrigada, meu povo querido, por me permitir fazer parte aí do seu dia a dia, pois é uma honra falar aqui à frente da maior potência regional, a nossa FM. Se a rádio é um sucesso, é porque você faz isso acontecer. Você sintoniza todos os dias em nossa programação e é uma honra, viu, meu povo? Volto à tarde, às 3 horas, com o nosso bailão, com o Clube 102. Uma quarta-feira linda pra você, pra toda a sua família. Já já tem Everaldo Cândido e o Manhã 102. Grande beijo, fiquem com Deus. Fui!

0: Valeu, gente.
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1: Bom dia.
2: Alô, alô, alô, alô, meu povo, bom dia, bom dia, bom dia. Estamos chegando, turma. Estamos chegando aqui na minha, na sua, na... com mais um programa campeão de audiência. Amanhã 102 começando com tudo. Vamos pra cima, turma. É manhã de quarta-feira, quartou. Quarta-feira, meio a semana, dia 24 de junho. Nosso bom dia pra você que está aí acompanhando a nossa programação em casa, no trabalho, pra você na estrada, motoristas de aplicativos, taxistas, o povão do tapetão preto, o povão das casinhas de lata aí, né? Do volante grande. Valeu, turma. Obrigado, obrigado pelo carinho, obrigado pela sua audiência aqui na mais ouvida, na mais comentada. Manhã de quarta-feira ensolarada, manhã bonita, 6 graus de temperatura, né? Que beleza. O pessoal tá falando que deu geada. É? Eu não vi. É? Que coisa, gente. Começando manhã 102 aí.

0: E algum chuvisco ocasional agora de manhã na área do Norte Pioneiro, alguns municípios dos Campos Gerais, bem na área de divisa com São Paulo e entre a Serra do Mar e o litoral. Na capital, céu nublado pela manhã, mas à tarde o sol aparece. E se prepare para o frio durante o Jogo do Brasil, pois as temperaturas entram em forte declínio a partir do anoitecer. Com as informações do tempo, Lisandro Jacobs, meteorologista. 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
1: 12:07, prova Paraná Mais. 100 mil alunos da rede estadual se preparam para disputar vagas na Universidade Federal do Paraná, UFPR.
2: Estudantes da rede estadual do Paraná têm uma nova oportunidade de acesso ao ensino superior público. A partir do processo seletivo deste ano, a nota da prova Paraná Mais vai poder ser usada pela primeira vez para concorrer a vagas da Universidade Federal do Paraná. Neste processo seletivo, a UFPR oferta cerca de 920 vagas pelo programa, distribuídas em mais de 120 cursos presenciais. Entre as opções estão cursos como licenciaturas, psicologia, direito, economia, engenharia e medicina. A avaliação será aplicada nos dias 27 e 28 de outubro e podem concorrer às vagas alunos da terceira série do ensino médio regular e da quarta série dos cursos técnicos integrados da rede estadual. Com a adesão ao programa Paraná Mais do Governo do Estado e desenvolvido pela Secretaria da Educação, a UFPR passa a integrar o programa A Prova Paraná Universidades e se torna a primeira instituição federal do país a aderir a uma parceria dessa abrangência com uma rede estadual de ensino. De acordo com o secretário da Educação do Paraná, Rony Miranda, a integração representa um marco para a educação pública estadual.
3: Um estudante, muitas vezes, lá do interior do campo, que não teria acesso ao ensino superior, que está muito distante da realidade dele, agora com essa prova que ele já vai fazer na escolinha dele, lá na ilha ou no, na escola do campo, agora ele pode dar a oportunidade para entrar na Universidade Federal nessa nova celebração de parceria.
2: As vagas são distribuídas entre Curitiba, Jandaia do Sul, Matinhos, Palotina, Pontal do Paraná e Toledo, ampliando as oportunidades de formação em uma universidade pública e gratuita para estudantes de diferentes regiões do estado. Com a entrada da Universidade Federal, o Aprova Paraná Universidades passa a ofertar aproximadamente 4.700 vagas em instituições públicas parceiras, incluindo as cerca de 920 disponibilizadas pela UFPR. Segundo Dolores Folador, coordenadora de avaliação da Secretaria da Educação, embora a seleção ocorra por meio da prova aplicada em 2026, as vagas são destinadas a quem entra no ensino superior no ano que vem.
4: Isso permite que os estudantes da terceira série do ensino médio realizem a avaliação ainda durante a educação básica e utilizem esses resultados para concorrer a uma vaga na UFPR e nas universidades estaduais no ano seguinte. É uma oportunidade que amplia as perspectivas de acesso ao ensino superior público e valoriza a trajetória escolar dos nossos alunos.
2: Além da recente inclusão da UFPR, participam da iniciativa as universidades estaduais do Paraná: a UEL, a UEM, a UEPG, a UEMP, a UniOeste, a Unicentro e a Unespar. Repórter Gustavo Vaz.
1: 12:10. O Decanato de São João arrecadou recursos para colaborar na construção de casas em Rio Bonito do Iguaçu. Confira os detalhes com Luiz Carlos Bittencourt.
5: A pedido de Dom Edgar Xavier Hertel, a Diocese de Palmas Francisco Beltrão, através dos 7 decanatos, está realizando a campanha de arrecadação de recursos para a construção de casas em Rio Bonito do Iguaçu, cidade que pertence à Diocese de Guarapuava e que foi atingida pelo tornado em 7 de novembro de 2025. Foram 140 casas destruídas e resultando de 7 mortes. Nas 8 paróquias do Decanato de São João, a arrecadação foi concluída, diz o decano padre Ronaldo Cunen, que foi expressiva a participação das comunidades paroquiais.
6: Nós tivemos a alegria de participar dessa proposta da Diocese de arrecadarmos um fundo para a construção de uma

0: casa em Rio Bonito do Iguaçu. O nosso decanato se organizou para, na festa de Corpus Christi, fazermos uma coleta todo o decanato nesse dia, e foi um sucesso, assim, para nós, aqui do nosso decanato, muita colaboração, muita generosidade do nosso querido povo, das 8 paróquias aqui que compõem o nosso decanato. Então fizemos a coleta na festa de Corpus Christi, arrecadamos um valor de R$ 76.336,30. Foi o valor arrecadado das nossas 8 paróquias do nosso decanato.
1: No dia 22 de junho, o decanato de São João foi representado na entrega simbólica das doações em Rio Bonito do Iguaçu, explica Padre Ronaldo.
0: Nós fomos a uma representação aqui dos padres e o diácono de São João, fomos até a paróquia, o Santuário Santo Antônio, em Rio Bonito do Iguaçu, onde fomos fazer uma entrega simbólica deste valor, né, que será possível então a construção de uma casa e meia com esse valor arrecadado aqui no nosso decanato. Foi uma experiência muito bonita, tivemos a oportunidade de conversar com o pessoal da Cáritas, com o pároco, que nos acolheu muito bem, eles nos mostraram toda a organização, também nos levaram até uma das casas que já foi construída e entregue. Tivemos também a alegria de conversar com aquela família que recebeu a casa e sentir a emoção e alegria deles em poder ter um teto. Foi uma experiência muito marcante para todos nós. Só temos que agradecer porque foi uma oportunidade também que o nosso decanato teve de colaborar e ajudar, e com certeza na construção de pelo menos mais uma casa e meia para aquelas famílias que foram atingidas pelo tornado. Então foi para nós uma grande alegria.
1: Ouvimos o padre Ronaldo Conen, decano do decanato de São João, que arrecadou recursos para colaborar na construção de casas em Rio Bonito do Iguaçu. Luiz Carlos Bittencourt com informações da Pascon Diocesana.
2: 12:13. Depois do intervalo comercial, o Prêmio Queijos do Paraná chega à terceira edição em 2026 com nova categoria.
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2: 12:15. Prêmio Queijos do Paraná chega à terceira edição neste ano com nova categoria.
6: A terceira edição do Prêmio Queijos do Paraná foi lançada nesta terça-feira no Mercado Municipal de Curitiba. A expectativa da organização é receber mais de 600 produtos inscritos, consolidando o crescimento e a qualidade da produção queijeira paranaense. O concurso tem como objetivo valorizar a pecuária leiteira do estado e reconhecer os melhores produtos com medalhas de super ouro, ouro, prata e bronze. A principal novidade desta edição é a criação da categoria queijo colonial. Os produtos serão avaliados por critérios como sabor, aroma, textura e aparência. No caso dos queijos coloniais, os jurados também vão analisar a versatilidade gastronômica, incluindo harmonizações com bebidas e utilização em preparos culinários. O evento de lançamento contou com a presença do vice-governador do Paraná, Darcy Piana. A cerimônia também marcou o lançamento do livro da segunda edição do prêmio, que reúne histórias de produtores vencedores e conteúdos sobre a produção de lácteos. O prêmio é organizado por um comitê gestor formado pelo sistema FAEP, IDR Paraná, Sebrae Paraná, Senac Paraná e Sindileite Paraná. A programação também vai contar com palestras, minicursos, mesas redondas e harmonizações gastronômicas. Além de integrar a organização do concurso, o IDR Paraná presta assistência aos produtores em áreas como manejo dos animais, regularização das queijarias, tecnologia de produção e comercialização. Criado para fortalecer a cadeia leiteira e valorizar os derivados do leite, o Prêmio Queijos do Paraná envolve produtores de um setor presente nos 399 municípios do estado. As inscrições estão abertas no site do Sistema FAEP. Repórter Gabriel Ramos.
2: 12 horas e 17 minutos. O jovem chopinzinhense Enzo Rombaldi conquistou uma façanha que poucas pessoas conseguem ao ser o mais jovem no mundo a passar na prova para agente FIFA. Sócio da agência F22 e da escolinha Nexus Lude, aos 18 anos, Enzo foi uma exceção ao ser aprovado numa prova que tem, na sua grande maioria, pessoas com bem mais experiência de idade. Nós conversamos com o Enzo, que falou o que é a prova para agente FIFA e o que ele está habilitado a trabalhar com essa função.
7: Tudo bem? Muito obrigado pelo convite, de poder estar aqui explicando um pouco mais como funciona isso, a questão do agente FIFA. Vou resumir bastante, mas um agente FIFA, ele é um profissional licenciado pela FIFA para trabalhar em âmbitos de futebol, em questão de direito esportivo, representação de jogadores, mexer com contratos, com treinadores, com clubes, de âmbito internacional. Porque aqui no Brasil nós temos a CBF, que mexe com tudo isso, e o agente FIFA, ele trabalha de modo internacional. Ele atua, então, tanto aqui no Brasil quanto em diversos países do mundo. Eu tenho essa licença agora, eu posso atuar em diversos locais. E ela é realizada por meio de uma prova de 20 questões, que precisa de 75% de aprovação. Então, de 20 questões, são 15 que precisa acertar para passar. É uma prova bem... um desafio muito grande. Atualmente tem em torno de 20 mil profissionais no mundo que possuem essa licença e cada ano são aprovados em torno de 1.000, de em torno de 6 mil que fazem a prova, então é uma taxa de aprovação de 20%.
8: Você falou que tem que atingir 75% da aprovação na prova,
7: isso,
8: né?
7: Isso.
8: Uhum. A prova, o conteúdo que cai nessa prova?
7: Cai muito dos regulamentos da FIFA, então do código de ética, regulamento de agentes, muito sobre inglês, conhecimentos em inglês, e do direito esportivo em geral. E essa é uma coisa que, na maioria das vezes, requer muita experiência, muitos anos de trabalho dentro do mundo do futebol, para saber cada detalhe da legislação e tudo mais, que eu consegui aprender ali em torno de mais ou menos um ano de estudo.
8: Muito bem, você já está, né, envolvido, apesar da pouca idade, você tem 18 anos, né?
7: Isso, 18.
8: E já está envolvido com a sócio da F22, né, e da Nexus Lude, que atua, a escolinha Nexus Lude, que atua aqui no município de Chopinzinho também. E essa questão de aprovação de agente FIFA, o que chama a atenção, um diferencial e o destaque para você é justamente essa questão da idade, né? Geralmente são... candidatos com uma idade um pouco mais avançada, né? Uhum. Com 18 anos, acho que é raríssimo, né?
7: Sim. Pelo que eu estava pesquisando, só existiram 3 que foram aprovados com 18 anos. Esse ano fui eu, o único. Então, para esse ano, eu sou o mais jovem do mundo. A gente vive o mais jovem do mundo.
8: Tá certo, é importante, né? Um chopinzinhense, né? Uhum. Com esse destaque muito importante, né? O trabalho a partir de agora, Enzo, você com essa certificação, né, de agente FIFA, né? Como que será o teu trabalho?
7: Ele será muito mais facilitado, porque agora eu tenho legalizado, eu tenho o direito de representar os agentes, então eu também tenho voz em toda a questão de julgamentos, transferências, negociações. Eu tenho essa voz para atuar e para poder opinar dentro dessas negociações de jogadores, tanto do âmbito aqui dentro do Brasil, já tenho reconhecimento, tanto no âmbito internacional.
8: Com essa certificação, facilita esse trabalho? Abre portas para ter essa representação?
7: Sim, muito. Elas abrem muitas portas, porque eu recebo um reconhecimento maior da FIFA, de modo internacional, o que facilita também, sendo que agora eu sou legalizado dentro da lei para poder representar jogadores.
8: Muito importante, né? E o trabalho aqui com a F22 continua também, né? Nessa sociedade que você tem, né? Com a escolinha e com a F22 continua também.
7: Isso.
8: Né?
7: A F22 é a nossa agência de futebol, onde nós agenciamos jogadores. E a Nexus Luiz é a nossa escola de futebol de base aqui em Chupinzinho. E continua os dois trabalhos.
8: Tá certo. Essa prova é para quem, né, quer tentar, né, pleitear aí essa certificação de agente FIFA uma vez por ano, né?
7: Sim.
8: É prova, só prova escrita?
7: É uma prova objetiva de 20 questões que ela é realizada de modo online. Então você tem um funcionário que está te observando nessa duração da prova. A prova ela tem uma hora de duração para responder 20 questões. Então você tem que lutar contra o tempo na hora de fazer ela.
8: Bate o nervosismo ali também,
7: sim,
8: né?
7: Uhum.
8: Você chegou a quanto por cento de aprovação na prova? Lembra?
7: Eu cheguei a 92% de aprovação.
8: Bem acima do mínimo, né, que foi exigido, né? 75%? Chegou a 92%?
7: Foram duas questões que eu errei, de 20.
8: Muito bom o número, né? Isso é bom, né? Porque lá no teu relatório vai aparecer, né? O teu índice de aprovação, o que ajuda bastante também, né?
7: Muito.
8: Muito bem. Esse o Enzo Rombaldi, aprovado, né, com a certificação de agente FIFA. Aqui no Paraná, acho que são poucos, né, que tem, né?
7: Não é divulgado um número exato de quantos que tem em cada local do mundo, só o mundial. Então, aqui no Paraná, eu não vou saber dizer quantos que existem.
8: Tá certo. O que importa é que é o mais jovem agente FIFA do mundo, 18 anos, né? Único com 18 anos aprovado na prova do último ano, né? Parabéns, Enzo.
7: Muito obrigado.
8: E sucesso no teu trabalho aí.
7: Muito obrigado. Agradeço o convite também aqui da rádio.
2: 12 horas e 23 minutos. Após o intervalo, vacinação contra a gripe do Paraná vai ser aberto ao público em geral na próxima segunda-feira.
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2: 12 horas e 25 minutos. E o governo do Paraná, através da Secretaria da Mulher, Igualdade Racial e Pessoa Idosa, participou ontem do encontro regional de municípios que cuidam das pessoas idosas em Francisco Beltrão. O evento reuniu gestores, equipes técnicas e representantes das cidades do Sudoeste para fortalecer as políticas públicas voltadas às pessoas idosas e ampliar a adesão ao programa Paraná Amigo da Pessoa Idosa. O evento reuniu municípios que estão em processo de adesão ao programa, em fase de certificação ou que desejam conhecer e integrar a política estadual voltada à pessoa idosa. A programação incluiu orientações técnicas, compartilhamento de experiências bem-sucedidas, formalização de compromissos e debates sobre os desafios do envelhecimento populacional. Ainda sobre a reunião, participaram, além de Francisco Beltrão, os municípios de Marbeleiro, Pato Branco, Clevelândia, Mangueirinha, Nova Prata do Iguaçu, Sulina, Salto do Lontra, Realeza, Salgado Filho, Manfrinópolis, Chopinzinho, Boa Esperança do Iguaçu, São Pedro do Ivaí, Coronel Vipeda, São Jorge do Oeste, Planalto, Nova Esperança do Sudoeste, Itapejara do Oeste, Coronel Domingos Soares, Palmas, Capanema, Inés Marques, Saudade do Iguaçu, Palmas, Capanema, né, Bela Vista da Caroba, Santo Antônio do Sudoeste e também dois vizinhos, os municípios que participaram, né, do evento lá em Francisco Beltrão ontem. 12:26. Vacinação contra a gripe no Paraná será aberta ao público em geral a partir de segunda-feira.
11: A vacinação contra a gripe estará disponível para toda a população acima de 6 meses de idade a partir de segunda-feira, 29 de junho. A ampliação foi pactuada entre a Secretaria da Saúde do Paraná, a CESA, e o Conselho de Secretarias Municipais de Saúde do Paraná, COSINS, que representa os 399 municípios do estado. A medida foi oficializada por meio da deliberação da Comissão Intergestores Bipartite, considerando a sazonalidade do vírus influenza e a cobertura vacinal alcançada entre os grupos prioritários. Com ampliação, a expectativa é aumentar a cobertura e reforçar a proteção da população. As estratégias de vacinação serão definidas pelos municípios de acordo com a realidade e organização da rede de saúde de cada um. O secretário estadual da Saúde, César Neves, reforça o chamado.
12: Meus amigos, há poucos dias, numa reunião da CIB, que é a Comissão Intergestores Bipartite, onde se reúnem os 399 municípios do estado do Paraná com seus secretários de saúde, ficou definido que o Paraná vai abrir no próximo dia 29 a vacinação da gripe fora os grupos prioritários. Quero dizer que os grupos prioritários continuam sendo a nossa maior meta. Por quê? Porque são esses pacientes mais vulneráveis. Vamos lembrar, são as crianças, são os idosos, são as gestantes, são as mães que estão amamentando, são os profissionais da linha de frente da saúde. Não conseguimos imaginar vencermos um tempo de frio tão intenso sem nosso povo, nossa gente estar vacinado. Quero reiterar a convocação para os grupos prioritários. Ainda estamos abaixo da meta preconizada pelo Ministério da Saúde. Nossas equipes no estado todo estão fazendo um esforço imenso para vacinar em horários alternativos, vacinar nas escolas, vacinar em finais de semana. Preciso muito que vocês levem seus filhos, levem os idosos, que são as pessoas mais acometidas nessas baixas temperaturas. E a partir do dia 29, se sensibilize também de buscar a vacina nas mais de 1.800 salas espalhadas por todo o estado do Paraná.
11: Das 4.815.445 pessoas elencadas como público-alvo, o Paraná já recebeu e distribuiu 4.249.780 vacinas e aplicou 2.258.571 doses, ocupando o quinto lugar entre os estados que mais vacinaram em números absolutos, atrás do Rio de Janeiro, Rio Grande do Sul, Minas Gerais e São Paulo. A cobertura vacinal do Paraná, entre os grupos prioritários, é de 47,18%, acima da média nacional, de 42,70%, colocando o estado na sexta posição do país. A meta é atingir 90% desse público, o que representa 2.960.260 paranaenses. Segundo o último informe epidemiológico de vírus respiratórios divulgado pela CESA no dia 10 de junho, o Paraná soma 10.119 casos de síndrome respiratória aguda grave, com 441 óbitos. Para mais informações, acesse paraná.pr.gov.br/AEN. Repórter Vitor Luiz.
2: 12:30.
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2: 12:31. Feijão carioca, saca de 60 quilos, de 240 a 280. Feijão preto, de 195 a 220. Milho, de 52,30 a 56. Soja industrial, de 113 a 115,20. Trigo, de 70 a R$72.
13: Cotação do mercado agrícola. 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

0: Muito boa tarde, 12 horas e 35 minutos. Placar da Nossa tá no ar a partir de agora com as informações esportivas. A partir de agora, hoje, sem o Cleiton Tioqueta, né? Nós vamos levando as informações do esporte para você. Vamos falar de Copa do Mundo, vamos falar da Liga Silveracel, né? Esteve em quadra ontem à noite com uma vitória importantíssima. Copa União, teve jogo do Coronel com um problema, inclusive a equipe adversária acabou abandonando a quadra ao final do primeiro tempo lá em Coronel Vivida, no jogo de ontem, né? Ontem à noite. Lá em Coronel Vivida da Copa União, era o Cândido de Abreu, né? O Cândido Futsal de Cândido de Abreu deu um problema, não foi com o Coronel, foi com a arbitragem, inclusive, e a equipe do Cândido acabou abandonando a quadra. Todas estas e outras informações, a partir de agora, você vai ficar sabendo aqui nas informações esportivas. Liga Nacional, Liga Silver, Paranaense da Série Prata, Paranaense da Série Ouro, além de outras informações também. E nós vamos destacar a partir de agora e falar sobre o jogo de ontem da Acel Chopinzinho Vitória, que colocou a equipe na ponta, né? Dividindo a liderança com o América do Rio Grande do Norte da Liga Silver. Agora são 12 horas e 37 minutos, e eu já vou começar falando da Copa União hoje, né? A Copa União de Futsal, que teve jogos, teve ontem, né? Ontem dois jogos ontem, né? O Itaipulândia foi goleado pelo Ampere em casa, 5-1, né? Aliás, o Itaipulândia, viu? Final de semana na Série Ouro perdeu pra Acel 5-0, né? E ontem, pela Copa União, perdeu pro Ampere em casa, lá em Itaipulândia, 5-1 pro time do Ampere. Quase não é boa da equipe do Itaipulândia, né? E o Coronel Futsal enfrentou o Cândido Futsal, o Cândido de Abreu, ontem, Coronel Vivido, no Barro Preto. O jogo começou 7:30 e ao final do primeiro tempo, um problema, uma confusão começou com a arbitragem, né? Teve vários jogadores do Cândido Futsal expulso. O problema é que começou ali a rolar cartão para tudo quanto é lado pela arbitragem no começo do jogo, depois acabou perdendo o controle, acabou expulsando. Vieram já com menos jogadores, 7 jogadores do time do Cândido Futsal, e teve várias expulsões, inclusive o técnico e o auxiliar técnico foram expulsos, 2 jogadores, enfim, o Cândido Futsal ficou com poucos jogadores aí, não tinha o número de 5 jogadores para continuar a partida. E se revoltaram com as expulsões, inclusive, segundo eles, arbitragem de péssima qualidade. Estavam no comando do apito o Lademar Machado, o Lademar que é lá de Francisco Beltrão, e o Matheus Soares, a dupla de árbitros desse jogo lá de Coronel Vivida. E depois de muito tempo parado, estava 1-0 pro Coronel, né? O Cândido Futsal abandonou o jogo no final do primeiro tempo, ainda lá em Coronel Vivida, culpando a arbitragem, né, pela péssima condução da partida, né? Acabou abandonando o jogo e agora tem que ver, né? Qual vai ser a decisão da federação com relação a essa partida, né? Se o Cândido Futsal vai ser eliminado, se vai perder os pontos, não sei o que diz no regulamento, né? Mas 3 minutos para acabar o primeiro tempo, né? O Cândido Futsal abandonou a quadra em Coronel Vivida em protesto contra a arbitragem, né? Do Lademar Machado e do Matheus Soares, e acabou expulsando ali no ainda do primeiro tempo, segundo o pessoal da comissão técnica, né? Ali ainda no primeiro tempo, tinha 3 faltas cometidas pelo Cândido Futsal e 2 expulsões já pela arbitragem, né? E estavam realmente numa revolta muito grande e por fim acabaram por abandonar a quadra lá em Coronel Vivida ontem à noite, né? Então, vamos ver agora qual vai ser a definição da federação, se vai eliminar o Cândido Futsal ou se vai apenas perder os pontos, né? Lembrando que o Cândido Futsal tá em quarto na tabela de classificação da Copa União de Futsal. Esse jogo era da Copa União, né? De futsal, então, lá em Coronel Vivida. Ainda falando de futsal, Série Ouro, né? Campeonato Paranaense da Série Ouro. Hoje tem Cascavel e Manuel Ribas. Hoje, às 21h30, no ginásio da Neva, em Coronel Vivida. 9:30 da noite esse jogo hoje, no Ginásio da Neva em Cascavel, né? Cascavel, Emanuel Ribas, hoje pela Copa União, pela Série Ouro, né? Campeonato Paranaense da Série Ouro. Amanhã tem Campo Mourão e Dois Vizinhos também, né? Jogo válido aí pela Série Ouro. E o CAD enfrentou o Pato também amanhã em jogo da Série Ouro. Portanto, hoje tem o Cascavel e Manuel Ribas e amanhã mais dois jogos da Série Ouro, né? Depois, na sexta-feira, o Marreco enfrenta o Paraná Clube, fechando a oitava rodada da Série Ouro, que tem o Pato na liderança, 19 pontos, segundo Marreco, 14, terceiro Campo Mourão, 13, e quarto Itaipulândia, 13. A Celta em sexto na Série Ouro, com 12 pontos conquistados. Ainda falando, lembrando que o Pato, o Marreco e o Campo Mourão, os três primeiros, estão com um jogo a menos, né? Do que a Cel, por exemplo, que está com 8 jogos. Algumas equipes ainda estão jogando, né? Para fechar a oitava rodada da Série Ouro. Pela Liga Nacional, Liga Silver, nós tivemos ontem 3 jogos, né? Ontem, pela Liga Silver, o Blumenau venceu o Juventude por 2-0. Ontem à noite, portanto, vitória do Blumenau. O Dracena venceu o Joaçaba por 1-0 e no Dionísio de Boa, na Cel, Chopinzinho venceu o Vélez Camacuã por 2-1. A Cel chegou a abrir 2-0. O primeiro jogo foi do, o primeiro gol do Elenilson, o primeiro tempo terminou 0-0. Do comecinho da segunda etapa, o Elenilson abriu o placar para a Cel, fez 1-0 e depois fez 2-0 com o Emerson, né? Na cobrança de um pênalti em cima do Gonzalez. E logo depois do 2-0, o Vélez Camacuã descontou, fazendo 2-1, foi pro goleiro linha, mas enfim, a Cel conseguiu segurar bem o resultado e garantiu 3 pontos e a vitória, 2-1 para a Cel Chopinzinho. Não estava liberado uma torcida normal, né, no Dionísio de Bona. Apenas ontem a Cel conseguiu uma liberação para mulheres, crianças menores de 12 anos e idosos acima de 60 anos, a torcida que podia, né? Que tinha autorização para comparecer no Dionísio de Bona ontem para acompanhar esse jogo, né? Muito frio ontem à noite no Dionísio de Bona, aqui em Chopinzinho, na região, né? E a vitória da Cel, então, 2-1, que coloca o time na ponta da tabela, né? Dividindo a liderança, a Cel e o América do Rio Grande do Norte. Vamos conferir como é que tá a classificação de momento, né? Hoje, 9 da noite, tem São Miguel e Balsas do Maranhão, também pela Liga Silver. Amanhã o Lages enfrenta o Concórdia e daí vai, da 10ª rodada vai faltar apenas o jogo entre São Lourenço e São Caetano, que esse aqui tá marcado a princípio lá pro dia 26 de julho, né? Mês que vem, esse jogo para da 10ª rodada, né? Após os jogos de ontem, a classificação da Liga Silver tem o América em primeiro com 23 pontos, a Cel em segundo também 23 pontos. Em terceiro, São Caetano, 22 pontos, com jogo a menos, né? Em quarto, o Vélez, 19 pontos. E quinto, o Dracena, 19 pontos. São os 5 primeiros da Liga Silver. Então, portanto, vitória importante da Cel ali na parte de cima, um confronto direto, né? Na parte de cima da tabela, na classificação contra o Vélez, que essa vitória, né, coloca a Cel lá na liderança da competição. Lembrando que o próximo jogo da Cel é dia 2 de julho, né? Semana é dia 2 de julho. Vamos conferir aqui como é que está definida a programação. Então a Cel joga no dia 2 de julho, quinta-feira da semana que vem, né? Contra o São Caetano, lá em São Caetano, lá em São Paulo, né? Jogo difícil porque o São Caetano tá em terceiro, um pontinho a menos que a Cel e um jogo a menos, inclusive vai ter, que é aquele jogo ali com o São Lourenço, que vai ser o mês que vem, né? Então, semana que vem, quinta-feira, dia 2 de julho, às 8 da noite, São Caetano e a Cel Chopinzinho em São Caetano do Sul. Esse jogo vai ser mais um confronto direto da Cel ali na parte de cima contra o São Caetano, que também briga pela liderança da competição. Jogo dia 2 de julho, quinta-feira, às 8 da noite. Liga Nacional, a Liga Gold, né? Nós temos jogos programados. Ontem nós tivemos o São José, venceu o Moarama 5-2 pela Liga Gold, né? O único jogo que estava marcado para ontem. E essa vitória do São José, 5-2. A 10ª rodada da Liga Gold, né? A Liga, a primeira divisão da Liga, começa na sexta-feira, entre a CBF e Jaraguá. Também sexta-feira tem Magnus e Praia Clube. Sábado, Joinville e Atlântico. No sábado, ainda Cascavel enfrenta o São José. Também sábado, Corinthians e Tubarão. Domingo, Minas e Umuarama. Segunda-feira, Pato Futsal e Santo André em Tele. E segunda também, o Marreco e Campo Mourão, fechando a décima rodada da Liga Gold, da Liga Nacional, que tem na liderança da Liga Gold, né? O Atlântico de Erechim com 24 pontos, em segundo Praia Clube 20, terceiro Joinville 19, quarto Magnus 19 também. O Pato tá em oitavo com 13 e o Marreco tá na lanterna com apenas 4 pontos conquistados na Liga Nacional. Falando da Copa do Mundo, daqui a pouquinho, nós vamos falar da Copa do Mundo já, porque depois do intervalo eu vou trazer informações. Os meninos do Sub-17 da CEL jogam amanhã, né, pelo Paranaense da categoria, e final de semana tem Campeonato Municipal de Futsal aqui em Chopinzinho, né? Então fica para depois do intervalo estas informações mais locais e regionais. Copa do Mundo, hoje nós teremos pela terceira rodada os jogos que estão programados para hoje. Às 16h, Suíça e Canadá se enfrentam. Também às 16h tem Bósnia e Catar. À noite, às 22h, África do Sul e Coreia do Sul. Também às 22h, República Tcheca e México. Ainda hoje, pelo Grupo do Brasil, 19h, Marrocos e Haiti. E também às 19h, né? Brasil e Escócia. Jogam às 19h. Brasil, né? Buscando mais uma vitória na Copa do Mundo. O Brasil tá liderando com 4 pontos, segundo Marrocos também 4 pontos, terceiro a Escócia 3 pontos e na lanterna o Haiti, que não venceu ainda. Então hoje 19h, Brasil e Escócia na Copa do Mundo. Agora são 12h47, eu vou para um intervalo comercial, mas é rapidinho, não saia daí porque eu volto já trazendo mais informações sobre o Campeonato Municipal de Futsal aqui em Chopinzinho. Eu volto já.
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0: Muito bem, estamos de volta, aqui no Placar da Nossa, trazendo mais informações, né? Mais informações para você que acompanha toda quarta-feira. Cleiton Choqueta não está presente hoje, né? Outros afazeres, e nós estamos aí. O meu amigo Wagner Souza acabou de me passar, né, aqui uma relação de jogos da ACEL, da base, né? Categorias de base da ACEL, que tem, aliás, tem várias competições que vão estar disputando neste final de semana, né? Já vou falar aqui para vocês, já vou trazer, né? Eu quero lembrar que no final de semana começa o Campeonato Municipal de Futsal aqui em Chopinzinho, no próximo sábado, dia 27, né? Próximo sábado, 16h30, Menino Deus contra Caramuru, Força Livre, 17h20, São Luís contra Atlético Chopinzinhense, Força Livre, 18h10, Guarani, Força Livre contra Thiago Pinturas, às 19h, Amigos do Sareta, FC contra Enferrujados Futebol Clube, Força Livre, 19h50, Iguaçu Esporte Clube contra Galácticos do Chope Futsal, do Master, né? E 20h40, Passo Liso FC contra São Francisco 2, Força Livre. É a rodada de abertura sábado no Dionísio de Bona, em Chopinzinho. Lembrando, gente, que nós teremos amanhã, né? O Paranaense Sub-17 aqui no Dionísio de Bona, em Chopinzinho, inclusive com a entrada franca, né? O torcedor pode comparecer lá para acompanhar no Dionísio de Bona. A Cel Chopinzinho, os meninos do Sub-17 contra os Chavantes de Planalto. O primeiro jogo lá em Planalto deu vitória do time da casa, lá em Planalto, né? Amanhã, então, os meninos do Sub-17 da Cel contra os Chavantes. Quem vencer assume a liderança do grupo. Então, amanhã, no Dionísio de Bona, esse jogo vai ter transmissão da Play Sports, né? No Dionísio de Bona, do Paranaense Sub-17, amanhã à noite. Final de semana, nós teremos também jogos abertos, né? Jogos abertos, Chopinzinho e Beltrão, e Chopinzinho e Coronel Vivido. No caso, a Cel e Marreco, e a Cel e Coronel Futsal, né? Mas nos jogos abertos, as equipes levam o nome do município, né? Então é Chopinzinho e Beltrão, e Chopinzinho e Coronel nos jogos abertos, fase regional, neste final de semana. Dois jogos importantes estão lá nos jogos abertos, né? Sub-13, nós temos também o Paranaense, etapa do Paranaense Sub-13, que vai acontecer aqui em Chopinzinho. Esses jogos também terão transmissão da Play Sports, né? Do Paranaense Sub-13 no final de semana. Nós teremos a Cel Chopinzinho enfrentando São Mateus Futsal. Esse jogo tá marcado para sexta-feira, às 19h45, no Dionísio de Bona. Começa sexta e sábado, né? A competição. Então, sexta às 19h45, a Cel Chopinzinho e São Mateus Futsal. Depois, vou falar aqui dos jogos da Cel, né? Depois, no sábado, às 9h15 da manhã, a Cel Chopinzinho e Boca Júnior Futsal. Esse jogo, sábado de manhã, às 9h15. E sábado, às 14h15, sábado à tarde, né? Nós temos a Cel Chopinzinho e Itaipulândia. Os três jogos da Cel pelo Paranaense Sub-13, né? Sexta à noite um jogo, outro sábado de manhã e sábado de tarde, portanto, no Dionísio de Bona, aqui em Chopinzinho, inclusive Sub-13 com transmissão da Play Sports. Aliás, o Wagner tá me confirmando aqui que tem mais jogo, não é só esses, né? Tem Paranaense Sub-10 também, onde a Cel joga em dois vizinhos, sexta e sábado, cheio de jogo para todas as categorias também, né, Wagner? Então, sexta e sábado, lá em dois vizinhos também, a Cel estará participando do Paranaense Sub-10, pesadinha, né? Vão estar lá também, participando da etapa do Paranaense, lá em dois vizinhos. Importante estas competições em que as categorias de base, né, da CEL estarão participando durante o final de semana. Agora são 12h55, gente, estamos chegando ao final aqui das informações do esporte. Quarto que vem o Cleiton Choqueta vai estar por aqui. E hoje à noite todo mundo na torcida pelo Brasil, né? 19 horas pela Copa do Mundo, tá bom? Um abraço, gente, e até quarta que vem.
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0: Informações policiais, segurança pública nas últimas horas, detalhes com Evandro Artuzzi. Boa tarde, Evandro.
11: Olá, boa tarde, Ferreira, boa tarde a todos. Trazendo aqui as informações da segurança pública regional, fatos que foram destaque nas últimas horas em toda a nossa região. Microrregião de Pato Branco, ontem nós tivemos aquela detenção por violência doméstica aqui em Chopinzinho, já trouxemos esse fato no programa de ontem. Também ontem teve em Pato Branco um acidente de trânsito no Parque do Som. Às 3h15 da tarde, a Polícia Militar foi acionada, onde constatou que o condutor de um dos veículos, né, informou aí, a condutora diz que trafegava pela via preferencial quando outro carro avançou o cruzamento, resultando no acidente. Após o impacto, o condutor deste outro veículo, que teria provocado o acidente, se ausentou, fugiu do local, não sendo possível a identificação naquele momento. O veículo da condutora, né, estavam no local, ela sofreu lesões e precisou de atendimento, né? Ela e a mãe que estavam no veículo. Uma equipe do CIAT esteve no local e fez o encaminhamento das vítimas para o atendimento médico. O veículo envolvido na fuga, que apresentava licenciamento vencido, foi removido ao pátio da Polícia Militar para as questões administrativas. Foi também lavrado boletim de ocorrência para registro e investigação, né, para apuração dos fatos aí por conta do motorista ter se ausentado do local. Em Itapejara do Oeste, 3 pessoas foram detidas por envolvimento com tráfico de drogas. Foi ontem, 8 horas da noite, a Polícia Militar, através aí de uma ação de inteligência, tomou conhecimento, né, que uma residência no bairro Fênix estaria sendo usada por um integrante da facção criminosa PCC para a comercialização de drogas, né? A polícia fez o monitoramento e ontem, né, nesse horário das 8 da noite, percebeu que havia saído da residência um usuário. Ele foi abordado e estava portando uma bucha de cocaína, acabou confessando que tinha adquirido a droga exatamente na residência que vinha sendo monitorada pela Polícia Militar. Por conta disso, os policiais fizeram uma incursão, adentraram na residência onde localizaram 24 gramas de cocaína dentro de um ursinho de pelúcia e também outra quantidade em um calçado que estava na área externa, além de uma balança de precisão. Também os policiais conseguiram localizar e recuperar diversos eletroeletrônicos furtados, incluindo uma TV e um PlayStation 4, os quais encontravam-se vinculados a um boletim de ocorrência confeccionado há dias atrás, dando conta de um furto que ocorreu na cidade. Nessa conduta criminosa, foi verificada aí e chamou atenção por estar a menos de 200 metros de um CMEI, expondo crianças e a comunidade escolar aos riscos decorrentes aí da atividade criminosa do tráfico de drogas, né? Por conta da situação de flagrante, os dois homens que estavam na residência, bem como o usuário que fez a compra de droga, os três foram encaminhados à Polícia Civil, os dois homens por tráfico e o usuário na condição de testemunha. Também foi feita a apreensão da cocaína, R$629 em dinheiro, uma balança de precisão, 4 aparelhos celulares, objetos recuperados que teriam sido furtados em Itapejara do Oeste, um televisor 32 polegadas, um PlayStation 4, mais os seus jogos, perfumes e diversas joias. Também foram localizados lá objetos sem procedência que foram ainda apreendidos, uma capa para colete balístico, uma balaclava e diversos eletrônicos como caixas de som, relógios, controles remotos, entre outros, um PlayStation 2, entre outros objetos foram localizados também e apreendidos lá nesta residência no bairro Fênix, em Itapejara do Oeste. Detenção por posse irregular de arma de fogo em Pato Branco, no bairro Cristo Rei. Ontem, às 9h20 da noite, a Polícia Militar foi acionada por uma mulher, a qual relatou ter sido agredida pelo companheiro e alertava sobre a presença de uma arma de fogo lá na residência. Ao fazer o primeiro contato com a vítima, ela confirmou as agressões sofridas, né, por conta de um desentendimento, de uma discussão familiar, além de apontar o local onde estava o armamento, né? Foi feita a busca lá na residência e localizada uma garrucha calibre 22 com 2 cartuchos intactos. Estava escondida em um dos cômodos da casa. A arma não tem registro, né? Por se tratar de uma arma aí de fabricação caseira. Por conta da situação, né, a Polícia Militar fez buscas, localizou o proprietário da arma e autor das agressões. Ele admitiu a retenção da vítima e a destruição do patrimônio residencial, uma vez que havia danificado a residência. O mesmo foi conduzido até a 12ª Central Regional de Flagrantes da Polícia Civil para os procedimentos legais e cabíveis, né? Informações aí da microrregião de Pato Branco. Também em Pato Branco, lamentavelmente, foi registrado um acidente com vítima fatal na manhã gelada desta quarta-feira, né? Infelizmente, um acidente lá no perímetro urbano de Pato Branco resultou na morte de uma pessoa. Foi uma colisão entre um carro e uma motocicleta e que, lamentavelmente, teve como resultado a morte do motociclista. Foi no bairro Planalto, hoje pela manhã, o acidente onde, infelizmente, né, o condutor de uma moto que se envolveu numa colisão lá com um veículo veio a óbito, né? Lamentável esta situação. Acidente fatal no perímetro urbano de Pato Branco hoje pela manhã. Acidente que envolveu uma motocicleta e um veículo, né? Infelizmente, o fato aí foi registrado pela Polícia Militar de Pato Branco hoje de manhã lá no bairro Planalto. Acidente com vítima fatal, ocupante de uma motocicleta, se envolveu no acidente lá no cruzamento de uma rua, acabou aí sendo vítima fatal, infelizmente, né? Infelizmente, essa situação de acidente com fatalidade no perímetro urbano de Pato Branco, né? O corpo da vítima fatal, após todos os procedimentos, foi removido ao serviço médico legal da cidade de Pato Branco aí para os procedimentos legais e cabíveis, né? A situação que foi constatada né, por volta das 8:30 da manhã, lá na Rua das Andorinhas, no bairro Planalto, né? Acidente fatal. Aqui em Chopinzinho também teve um acidente no início da manhã de hoje, foi na Rua Coronel Santiago Dantas, no cruzamento com a Diogo Antônio Feijó, no bairro São Miguel. Uma colisão entre dois carros deixou pessoas aí com ferimentos. O SAMU foi acionado, fez o devido atendimento. Causas do acidente não foram informadas. São as notícias aqui da nossa região de Pato Branco. Vamos à região de Francisco Beltrão. Nas últimas horas, de acordo com o boletim do 21º Batalhão de Polícia Militar, teve algumas situações aí relacionadas a ocorrências de trânsito, direção perigosa. Inclusive, a Polícia Militar fez uma detenção ontem pela manhã lá em Francisco Beltrão de um homem que estava com uma moto, acabou aí desrespeitando, fugiu da viatura policial, colocando em risco a sua integridade e demais motoristas, pedestres lá por várias ruas de Francisco Beltrão, até que ele foi detido, foi abordado, foi encaminhado até a sede do batalhão e autuado em um termo circunstanciado de infração penal por conta dessa conduta, né, desse comportamento. São informações da Polícia Militar na nossa região.

0: Delegacia lá de Salto Lontra prendeu em flagrante na última segunda-feira dois homens investigados por receptação de material fresado furtado do Departamento de Estradas de Rodagem, o DR. As diligências foram iniciadas após informação de que aproximadamente 20 cargas do material fresado haviam sido furtadas e que parte delas estaria em propriedades rurais lá do município de Salto do Lontra. Durante a operação, equipes da Polícia Civil localizaram o material fresado em duas propriedades distintas. Em ambos os locais, o material já havia sido espalhado e utilizado no revestimento dos acessos internos das residências, sendo constatado que os moradores haviam adquirido cargas do produto de origem ilícita, né? Por conta aí das provas obtidas e da situação de flagrante, os dois investigados foram presos pelo crime de receptação e encaminhados à delegacia da Polícia Civil lá de Salto do Lontra. Também, no decorrer dos procedimentos relacionados à prisão de um deles, policiais civis localizaram no interior do seu veículo um revólver calibre 38, municiado e acompanhado de munições sobressalentes. Embora a arma estivesse regularmente registrada e em nome do investigado, foi constatado que ele não possuía o porte, né? Não poderia estar com a arma no carro. Foram tomadas as medidas cabíveis e as investigações prosseguem agora com o objetivo de identificar os responsáveis pelo furto, transporte e a comercialização desse material fresado de propriedade do DR Paraná, que havia sido retirado lá de rodovias daquela região e que foram furtados e vendidos, comercializados em propriedades rurais daquele município, né? São as informações, as notícias da região sudoeste do Paraná. Eu volto depois do intervalo com fatos e acontecimentos do Centro-Sul paranaense. Rapidinho, eu tô de volta.
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0: Muito bem, retornando aqui com as informações do setor de segurança regional no oferecimento da Loja Paranaense. 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Região de Guarapuava, nas últimas horas, de acordo com informações da Polícia Militar, várias ocorrências foram registradas, inclusive atendimento de acidentes, casos de violência doméstica, lesão corporal lá na Colônia Vitória, no Entre Rios, ontem, 4:30 da tarde, foi acionada a equipe da Polícia Militar pela responsável da unidade de saúde do Entre Rios, dando conta que deu entrada lá uma mulher de 33 anos de idade, que ela acabou jogando água quente num rapaz de 25 anos, atingindo a região do tórax e a cervical do lado direito, causando vermelhidão. A polícia foi informada que o paciente já havia sido levado à unidade de saúde de Guarapuava para atendimento médico. A mulher jogou água quente neste homem lá no distrito do Entre Rios, ocorrência da Polícia Militar ontem. Em Pitanga foi cumprido o mandado de prisão ontem, 3:00 da tarde, um homem de 37 anos foi localizado na área central daquela cidade, sendo cumprido o mandado de prisão e encaminhamento do mesmo à cadeia pública local. No Turvo, mulher acionou a polícia por injúria. Ontem, às 10 horas da noite, foi acionada a equipe, onde uma mulher de 29 anos relatou que o seu marido, de 35 anos, chegou em casa bêbado, deu um soco contra a porta, quebrando o vidro, e em seguida avançou na direção dela, sem, contudo, agredi-la fisicamente. Ela disse que foi ofendida com palavras de baixo calão e que o marido, motivado por ciúmes, passou a exigir explicações sobre o comportamento dela com outras pessoas. Quando a equipe chegou, o suspeito encontrava-se na parte externa da residência, apresentando sinais de embriaguez. Ele negou os fatos relatados pela mulher. Questionada sobre o interesse da representação criminal, ela disse que não tinha interesse naquele momento, solicitando apenas que o companheiro deixasse a residência e passasse a noite em outro local. O pedido foi acatado. A mulher relatou ainda que situações semelhantes ocorrem com frequência e que ela pretende encerrar o relacionamento. Porém, o marido não aceita a separação, realizando ameaças relacionadas à guarda das filhas do casal. A mulher foi devidamente orientada quanto ao prazo de representação criminal e sobre a possibilidade de requerer a medida protetiva de urgência. Uma testemunha de 27 anos que presenciou os fatos confirmou a versão apresentada pela mulher. Foi então confeccionado o boletim de ocorrência para os devidos procedimentos. A situação registrada no município do Turvo. Em Guarapuava, ontem, né, a gente até trouxe ontem algumas informações, uma mulher foi salva após ter se afogado lá na cidade dos Lagos, né, no lago que tem naquela região de Guarapuava. A mulher de 59 anos entrou no lago lá, acabou se afogando, corpo de bombeiros foi acionado, rapidamente esteve no local e conseguiu reanimar essa mulher depois de 28 minutos. Sobre esse atendimento, eu conversei com o tenente Pedro Pierdoná, do 12º Batalhão do Corpo de Bombeiros Militar de Guarapuava, né? Vamos acompanhar aí a entrevista para saber como que ocorreu esse fato e como foi o atendimento exitoso do Corpo de Bombeiros.
1: Muito obrigado, Evandro. Exatamente na terça-feira, então, por volta das 11 horas da manhã, nós fomos acionados para essa situação onde essa vítima se afogava nesse lago, entre ali o bairro da Cidade dos Lagos e o bairro Feroz. E então, ao chegar nessa situação, essa vítima foi socorrida de imediato ali pelos transeuntes do parque, que acionaram a equipe da guarita, né, a equipe de vigilância do local. Então, prontamente Obviamente, na sequência, o corpo de bombeiros foi acionado. Nós fizemos a retirada dessa vítima da água e fizemos esse tratamento inicial da vítima, tirando, né, os líquidos em que essa vítima havia ingerido. Quando foi constatado a parada cardiorrespiratória da mesma, então os procedimentos atinentes de reanimação cardiopulmonar iniciaram logo na sequência. Essa vítima, então, como comentado, chegou a ficar 28 minutos sem sinais vitais, mas felizmente nós conseguimos retornar junto, né, com o auxílio da equipe de suporte avançado de vida do SAMU, na figura da doutora Letícia, conseguimos retornar os sinais vitais dessa vítima. Por enquanto, nós não sabemos os desdobramentos deste caso no avançar da situação de saúde da mesma, né? Mas, com certeza, foi cumprida a nossa missão inicial ali, que é fazer esses primeiros socorros, né? Esse atendimento pré-hospitalar para ter com velocidade, com presteza, para ter a maior chance de êxito possível.
0: Tenente, essa vítima, ela teria caído na água ou entrou por meios próprios na água? O que teria acontecido? O Corpo de Bombeiros conseguiu apurar essa questão?
1: Muito bem. Então, essa testemunha que acionou as nossas equipes relatou que a vítima entrou por conta própria, voluntariamente, que ela teria molhado os pés inicialmente e que então mergulhou, né, tendo ali estando em decúbito dorsal, né, como se estivesse boiando, então afundou a sua cabeça, ingerindo água, ao que aparenta voluntariamente. Essa informação a gente não pode confirmar como de uma forma oficial, sendo que nós não temos essa verificação por parte de imagens ou por parte do Corpo de Bombeiros em si, mas até o momento isso é o que foi apurado, que ela teria entrado sim voluntariamente neste local.
0: Bom, mas a ação rápida, tanto de quem estava lá quanto da equipe do Corpo de Bombeiros, foi fundamental para esse desfecho, digamos assim, positivo, né?
1: Com certeza, tanto da parte da equipe de vigilantes, tanto como parte da testemunha que interviu, né, nessa ocorrência, foi extremamente importante para que nós conseguíssemos alcançar esse desfecho, uma vez que as ocorrências de afogamento são extremamente dependentes do tempo-resposta para que essa pessoa possa ter a sobrevida, para que essa pessoa possa seguir sem sequelas.
0: Tenente, obrigado pela sua participação aqui na programação. Parabéns, né, pelo seu trabalho, trabalho de toda a equipe do 12º Batalhão.
1: Muito obrigado, estendo as congratulações à equipe, sim, e esperamos que esse atendimento possa ter auxiliado essa vítima aí a ter, de fato, né, vida e que nós possamos seguir cumprindo a nossa missão sempre.
0: Aí, portanto, né, o tenente Pedro Pierdoná, do 12º Batalhão do Corpo de Bombeiros Militar de Guarapuava, sucesso nesse atendimento que envolveu também posteriormente uma equipe do SAMU. Essa mulher de 59 anos foi reanimada, né? Depois de 28 minutos de massagem cardíaca, e aí ela foi levada pro atendimento, foi levada pro hospital na cidade de Guarapuava, né? Pleno êxito nesse atendimento, felizmente, né? Do Corpo de Bombeiros e do SAMU na cidade de Guarapuava. 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Em Rio Bonito do Iguaçu, nas últimas horas, a Polícia Militar constatou um incêndio ontem, 2:30 da tarde, na região do Campo do Bugre, né? Um morador acionou a polícia informando que a casa do seu vizinho estava em chamas. A Polícia Militar esteve no local, não foi constatado se trata-se de incêndio criminoso, não foi avistado nenhum vestígio sobre isso, né? Também foi constatado lá através dos vizinhos que não havia ninguém na residência. A Polícia Militar orientou o vizinho que fez contato com o morador, com os proprietários aí da residência, para repassar as devidas informações do fato ocorrido. Às 3:50 da madrugada desta quarta-feira gelada, teve um caso de violência doméstica em Rio Bonito do Iguaçu, que mobilizou a Polícia Militar. A PM foi acionada, esteve num determinado endereço, onde uma mulher relatou que estava separada e que ontem foi foi em um aniversário em que o seu ex-marido encontrava-se no local e acabaram ingerindo bebida alcoólica juntos quando passaram a discutir e o ex-marido lhe agrediu verbalmente e também com empurrões, porém ela não apresentava nenhuma lesão aparente. Foi feita a busca nas imediações, não localizado o suspeito. A vítima foi encaminhada até a residência de seus pais e orientada quanto aos procedimentos legais. Ex-mulher encontra ex-marido em festa de aniversário e não termina bem, né? Foi agredida aí tanto verbalmente como também sofreu agressões físicas após ingestão de bebida alcoólica. Em Nova Laranjeiras, registro de roubo no interior daquele município, a Polícia Militar foi acionada para prestar atendimento a uma equipe do SAMU, onde informações davam conta que pessoas teriam invadido uma propriedade rural na linha Guaraí e agredido os moradores no local. Em contato com a vítima, esta informou que possuía uma dívida com um homem, este falecido na semana anterior, e que ontem, por volta das 2 horas da tarde, o autor, né, filho deste homem, a qual possuía dívida, adentrou na propriedade na companhia de outros 2 homens e uma mulher. Os 3 homens estavam com armas de fogo em punho, possivelmente revólveres. E um deles disse que precisava receber a dívida que ele tinha com o falecido, né, que o morador da propriedade ela tinha com o seu falecido pai. O morador respondeu que pagaria assim que recebesse de uma outra dívida que ele possui aí para receber, sendo que o cobrador não teria aceitado o argumento e então, né, juntamente com outro, começaram agressão ao morador com golpes na cabeça, dando-lhe coronhadas. O outro homem que acompanhava agrediu o pai do morador e a mulher agrediu a sua mãe. A todo momento eram ameaçados de morte caso levassem o caso às autoridades policiais. Um deles, um dos suspeitos, é morador aí no assentamento em Quedas do Iguaçu, porém também tem residência em Santa Catarina. Acabaram roubando do local uma caminhonete Ford Ranger que estava na residência lá na propriedade, né? A Polícia Militar fez buscas aí, mas não conseguiu localizar os envolvidos, tampouco não conseguiu localizar, não tinha localizado até hoje pela manhã o veículo roubado, esta caminhonete Ford Ranger. As partes envolvidas, né, as vítimas foram orientadas, bem como a equipe do SAMU prestou atendimento a essas 3 pessoas, né, um casal e o filho que foram agredidos lá na propriedade lá na linha Guaraí, no interior de Nova Laranjeiras. O fato registrado ontem, segundo aí o atendimento prestado pela Polícia Militar. São as notícias, os destaques das últimas horas na região Centro-Sul, em toda a nossa região, relacionadas à segurança pública. Um grande abraço, eu volto amanhã neste horário com outras informações, outras notícias.
2: Muito bem, obrigado, Evandro Artus, informações do setor policial. Estamos finalizando a edição 13.680 do Rotativa 102 desta quarta-feira. Eu volto amanhã nesse mesmo horário. A todos, uma boa tarde. Até lá.
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6: Aqui você é mais top. Alô, você, muito boa tarde. Estamos chegando, estamos começando aqui pela nossa FM, mais um programa Top Sertanejo. Tarde de quarta-feira, 24 de junho, ano 2026. A partir de agora, eu, Adilson Cândido, faço companhia pra você. Você que tá ligadinho, curtindo aqui a nossa programação. Pra você participar, 98413-4946. Bora lá, tarde de quarta-feira. Tem Jogo do Brasil hoje às 19 horas. Escócia e Brasil, né? Pela Copa do Mundo 2026. Tá na nossa, tá bom demais. Temos uma ótima tarde de quarta-feira.

0: Olha a hora, gente, são 1h38. Você ligado aqui na nossa FM, vamos juntos até as 15 com o melhor da música sertaneja pra você. 102,9.
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Olha a hora, gente, são 1:44, 1:44, quarta-feira. 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Supermercosul, sempre o menor preço. 15 minutinhos faltando aí para as 14 horas, 15 para as 14. A música não para. Rick Renner, pra você, aqui no Top Sertanejo.

Pras 14, né? Ai, ai, 12 pras 14, você ligado aqui na nossa FM. Um abraço pro Carlos Gomes, representações, né? Alô, Carlos! Obrigado.

0: Nossa FM, 3 para as 14.
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inverno que esquenta, né? São 2:02, 12:02, você ligadinho aqui na 102,9. Obrigado pela sua audiência, né? Pela sua preferência, você que tá aí nos dando uma carona, você que tá de férias, onde quero que você esteja, né? No alagado, por que não, né? Tá friozinho, mas o solzinho tá aí, né? E claro, você ouvindo a melhor programação aqui da nossa FM, né? É o esquenta do inverno, né? Um abraço pro Nilson Palmeirense, tá ligadinho, curtindo, já vai ser a sua, viu, Nilson? Um abraço pro Pombinho também, curtindo a nossa FM, pessoal que estão aí na rodagem, né? Forte abraço, obrigado aí pra sintonia de todos, viu, gente? E pra você participar, lembrando, 98413-4946, 98413-4946. Pro meu amigo Neguinho Detone, né? Tá trabalhando e com o radião ligado, curtindo a nossa FM, né? Detone Pinturas. Eduardo Costa.

2:06. Um abraço pro cabo Juliano, né? De férias, né? Aí sim. Aproveitando, né? As férias e, claro, sempre ligadinho, curtindo aqui a nossa programação, né? Daqui uns dias vai estar aqui em Chopinzinho, né? Um abraço pro cabo Juliano, da Polícia Ambiental do Estadão do Paraná, né? Curtindo as férias e, claro, ligado aqui na nossa.

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Olha a hora, gente, são 2:17, 2:17. 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Programa Top Sertanejo de segunda a sexta pra você aqui na nossa, né? A música não para. Até às 15, o melhor da música sertaneja. Aumenta o som.

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Bossa FM, são 1:23, 1:23. 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Você ligado aqui na nossa FM, tarde de quarta-feira, né? A música não para. Zezé de Camargo e Luciano.

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8: A Cell Shoppingzinho vence o Vélez Camaquã e divide a liderança da Liga Silver.
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8: Pela Liga Silver de Futsal, na noite de ontem, a Cell Shoppingzinho venceu o Vélez Camaquã do Rio Grande do Sul pelo placar de 2-1. Com a vitória, a equipe shoppingzinhense chega aos mesmos 23 pontos que o América do Rio Grande do Norte e dividem a liderança da competição. Também na noite de ontem, o Dracena venceu o Joaçaba pelo placar de 1-0 e o Blumenau ganhou do Juventude por 2-0. Hoje à noite, o São Miguel Futsal enfrenta o Balsas do Maranhão no oeste do Paraná e amanhã o Lages enfrenta o Concórdia. A equipe da Cell volta à quadra pela Liga Silver no dia 2 de julho, a partir das 20 horas, contra o São Caetano, em mais um confronto direto na parte de cima da tabela. O jogo será em São Paulo. Com informações, Marcos Ferreira.
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0: É a nossa FM, são 2:35. Mas que bárbaro. Lembrando mais uma vez, viu, gente? Hoje às 19 horas tem Brasil, Escócia, Escócia e Brasil pela Copa do Mundo de 2026, né? E você tá aí na torcida pela seleção brasileira? Às 19 horas, né? Pessoal que tá aí no alagadão, né? Curtindo as férias, né? Ei, como é sofrida a vida do pescador, né?

É, um abraço pro pessoal, né? Que gosta, né? Um abraço pro Marreta. Eita, Marreta, velho, é sempre com o radião ligado lá na borracharia. Curtindo a nossa FM, né? Um abraço, Marreta. Nossa. Tá na hora de nós fazer uns peixinhos fritos, né?

0: Olha a hora, gente, são 2:46, 12:46, o Leonardo cantando aqui no Top Sertanejo da nossa FM, alô meu amor, né? Vamos para um breve intervalinho rapidinho, viu gente, não sai daí, já já, rapidinho, tô de volta.
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0: Confirmando a hora certa para você, nossa FM 2:46.
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se preparar pro frio amanhã, né? Estamos no inverno, né? Estamos vivendo o inverno brasileiro. Temperatura, nesse momento aqui em Chopinzinho, 12 graus. Hoje a mínima de 1 e a máxima de 12. Amanhã, quinta-feira, 0 grau e a máxima não passa dos 15. Amanhã, viu, gente? 0 grau e a máxima não passa dos 15, né? Mas vai ter sol, viu? Pra alegrar, né? Os nossos dias aí amanhã, né? A nossa quinta-feira. Eita, tendo solzinho já tá bom, né? Não, isso é frio e chuva, né? Aí vou te contar, né? Aí complica. Estamos chegando ao final do nosso programa, viu, gente? Eu volto amanhã na programação da nossa. Um abração de Adilson Cândido e até amanhã.

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1: Com certeza, a nossa FM que toda a região gosta de ouvir. Oi, gente. Muito boa tarde, meu povo maravilhoso. Alô, baileiros do meu coração. Nosso clube está chegando para te fazer companhia, para esquentar a sua tarde fria de quarta-feira, hoje, dia 24 de junho de 2026. 3:02, temperatura nesse exato momento aqui em Chopinzinho é de 11 graus. Mas bora lá esquentar, fazer essa temperatura subir aqui no nosso bailão. Vem pedir sua favorita do bailão no 46 98413-4946. Só as melhores do sul, só as melhores bandinhas desfilando agora em nossa programação. Bora lá, meu povo, já curtir a primeira de hoje. É com o Portal da Serra. Doce Bandida, vem pra nossa, porque tá na nossa, tá bom demais.

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A nossa FM com o melhor do bailão. Agora pra você, até as 5 horas da tarde. Hoje tem Brasilzão, meu povo querido. Tem sim, Brasil contra a Escócia. E você, é claro, vai assistir, não vai perder esse jogo, não é mesmo? Bora lá, meu povo, torcer pelo nosso Brasilzão nesta quarta-feira, às 19 horas. Com muito, muito talento em campo, assim esperamos, né, que arrasem os nossos jogadores e a nossa seleção brasileira, meu povo, que hoje entra em campo, Copa 2026, Copa do Mundo 2026. Bora mandar aquele alô pra quem está no WhatsApp, a seleção mais incrível de ouvintes, Reginaldo lá de Saudade do Iguaçu, tá pedindo aqui a receita de hoje de manhã, mas é claro que eu vou mandar pra você, meu amigo, tá pedindo Morena Misteriosa. Grande abraço pra você, o povo gosta das nossas receitas. Temos o quadro Receita da Ouvinte todos os dias aqui na nossa programação, no nosso Bom Dia, Gente, oferecimento Super Mercosul, que tem sempre o menor preço, e hoje foi um bolo de amendoim. Tá aí enviada pra você, tá bom, meu amigo Reginaldo? Ele vai fazer um bolo delicioso de amendoim. Boa tarde pro Nilson, de Saudade do Iguaçu, não vou te dividir a indicação do Nilson. Emerson Bócio também tá pedindo sucesso. Ele que tá lá trabalhando, estão na obra, pedindo indústria musical, estão fazendo um piso na obra e com radião aqui no 12. Um abraço pro Adriano, Robertinho também, indo o Índio Ospiá, os Piá do Índio, construções também, curtindo só as melhores aqui da programação. Bom trabalho para vocês, obrigado pela audiência, obrigado mesmo pela sintonia. Morena Misteriosa chegando agora para você, baileiro, você, baileira. Céu e

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2: Vacinação contra a gripe no Paraná será aberta para o público em geral a partir de segunda-feira.
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2: A vacinação contra a gripe estará disponível para toda a população acima de 6 meses de idade a partir de segunda-feira, dia 29 de junho. A ampliação foi pactuada entre a Secretaria de Saúde do Paraná e o Conselho de Secretarias Municipais de Saúde do Estado, que representa os 399 municípios. A medida foi oficializada por meio da deliberação da Comissão Intergestores Bipartite, número 273/2026, considerando a sazonalidade do vírus influenza e a cobertura vacinal alcançada entre os grupos prioritários. Com a ampliação, a expectativa é aumentar a cobertura e reforçar a proteção da população. As estratégias de vacinação serão definidas pelos municípios de acordo com a realidade e organização da rede de saúde de cada um. A ampliação da vacinação vai permitir que mais paranaenses estejam protegidos deste período de maior circulação dos vírus respiratórios. Mas reforçamos o chamado aos grupos prioritários, especialmente crianças, idosos, gestantes e profissionais da saúde, que continuam sendo os mais vulneráveis a complicações da gripe. A vacina é segura, gratuita e está disponível em mais de 1.800 salas de vacinação em todo o Paraná, disse o secretário de Saúde, César Neves. Com informações, Marcos Ferreira.
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0: Três horas e 37 minutos. 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

0: 3:41 de volta com o nosso bailão, com o nosso Clube 102, nesta quarta-feira maravilhosa, dia 24 de junho. Muitos lugares, muitos comércios, estabelecimentos aqui em Shoppingzinho, com aqueles quitutes deliciosos, juninos, esperando por você. Então vá pro comércio, faça uma visita aí, aproveita, né, conversar com o povo, aproveita também saborear essas delícias juninas, que tem uma coisa melhor que a outra nessas épocas, né? Quero mandar um alô pro Renato. O Renato participando aqui da programação. Boa tarde.
1: Boa tarde, Pamela Fernanda. Tudo certo?
0: Tudo ótimo.
1: Irani, Santa Catarina. Estamos aí no trecho aqui, levando a nossa de carona aí. Gostaria de ouvir a música Capa de Revista, se for possível. Oferecer para quem gostar da música.
0: Então, beleza. Tudo. Vou mandar sim. Obrigada para você também. Tudo de bom, Amado Batista. Eu vou rodar sim, Amado Batista, hoje aqui na programação. Pessoal, hoje tem Jogo do Brasil. Tem um presente especial das lojas MM para você. Uma camisa da nossa seleção maravilhosa. Então, vem para cá, dá o seu palpite aqui no nosso WhatsApp. 469-8413-4946. É o nosso contatinho. Manda aquele alô mais que especial para você participar aqui da programação também, seu palpite, você concorre a essa camisa linda da seleção brasileira.

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Com certeza, se tá na nossa, tá bom demais. 3h58 é o Clube 102, é o nosso bailão, valendo sua mensagem hoje a uma camisa lindíssima da nossa seleção. Bora lá, manda seu palpite, é um presente das lojas MM. Boa tarde pra Vivi Cardoso do Candói. Ô Vivi, um beijo pra você, maravilhosa. Obrigada pela sua audiência, pela sua sintonia, tá fazendo coxinha, enroladinho, ouvindo a nossa programação. Um grande beijo pra você, curtindo esse friozinho. De vez em quando damos uma olhadinha na novela do Instagram, é minha amiga. Beijão pra você, tá movimentado, Francisco Beltrão, mais que barbaridade. Um alô pro Lauri Panceira, também participando aqui da nossa. Sérgio Brum também pedindo som 7, toalha molhada. Obrigada pela sua audiência, pela sua sintonia. Edivaldo Vinci Guerra também, abração pra você. Tá falando que vai dar 1-0 pro Brasil. Bora lá, meu povo, manda seu palpite também. 3-1 pro Brasil. O Nilson Palmeirense já mandou aqui o palpite dele também. Bora lá de bailão, sucesso pra você.

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0: banda Flor da Serra aqui no nosso bailão, 4h20, valendo sua participação. Uma camisa linda das lojas MM, presente da seleção pra você. Então vem pra cá, participa no 46984134946. Boa tarde, Délcio.
1: Boa tarde, amiga Pâmela, para todos os meus amigos também. Boa tarde. Pâmela, roda a música reclamando a sua ausência com Amado Batista. É pra curtir e pra todos que gostam da mesma também possam curtir. Bem daqui onde eu estou, Fazenda São Pedro, e mesmo antes de nascer, eu, Délcio Mis.
0: Valeu, meu amigo Délcio Mis. Um grande abraço pra você, pra todos aí do Candói. Obrigado pela sintonia. Um alô especial pro Valmir Sangalete. Também tá voltando da Atlas. Estava trabalhando e eu vi na programação, falou que vai dar 2-1 pro Brasilzão. Boa tarde pra Zane. Tu viu, Zane? Adão Land, bom sucesso, abraço pra você também. Pérola Negra Sem Asas é a indicação do Adão. Boa tarde especial pro Emílio Gonçalves e Bário, pessoal lá de Coronel Vivida. Só música boa, indicação aqui no nosso programa. Falando nisso, carisma pra você.

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2: Prêmio Queijos do Paraná chega à terceira edição em 2026 com nova categoria.
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2: Foi lançado ontem no Mercado Municipal de Curitiba a terceira edição do Prêmio Queijos do Paraná. A expectativa da organização é de que mais de 600 produtores participem do concurso neste ano, consolidando o crescimento, a especialização e a excelência da cadeia queijeira do estado. O objetivo do concurso é valorizar a pecuária de leite do Paraná, premiando os melhores produtos inscritos com medalhas de super ouro, ouro, prata e bronze. A grande novidade desta edição é a inclusão da categoria queijo colonial. A análise dos produtos seguirá critérios sensoriais rigorosos, avaliando aspectos como sabor, textura, aroma e aparência. Para a nova categoria de queijos coloniais, haverá um diferencial. Além do exame sensorial tradicional, os jurados testarão a versatilidade gastronômica do produto, avaliando o seu desempenho em preparos culinários e em harmonização com bebidas alcoólicas e não alcoólicas. O evento de lançamento contou com a presença do vice-governador Darcy Piana. Para ele, a união de diversas categorias é a responsável pelos bons resultados da produção de lácteos no estado. Com a valorização do trabalho da nossa gente, agora exportamos queijos. A harmonia entre produtores, federações, técnicos, entre outros, faz com que o nosso produto seja valorizado, disse o vice-governador. Com informações, Marcos Ferreira.
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7: Comunicado de partida. Cristo ressuscitado te avive momentos de esperança, juntamente com a família Portugal da Silva, com dor no coração, se despedem de Leontino Portugal da Silva, aos 81 anos de idade. O encontro para despedida será realizado no Memorial Cristo Ressuscitado Te Avive, hoje, com início às 18h30. Cerimônia de homenagem será amanhã às 15 horas. Ao término, seguirá o caminho da eternidade até o Cemitério Municipal Jardim da Saudade, aqui em Shoppingzinho.
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0: Nossa, FM 102,9, 20 minutos faltando para as 5 horas da tarde, o nosso bailão, o nosso Clube 102. Hora de mandar aquele alô para todos que estão mandando o recadinho aqui, nossa programação. Boa tarde para Paola Klasman. Um beijo, Paola, querida. Obrigada pela sua indicação musical aqui no nosso clube. Claro que está concorrendo, Paola Aparecida Klasman Pinheiro. Um beijão para você, para todos aí que sempre curtem a 102. A Newton, boa tarde.
1: Boa tarde, eu queria pedir uma música com a banda Tchê Chaleira, Tô Bebendo Demais, oferecendo pro seu nego da aldeia indígena de Clevelândia, Paraná.
0: Mando sim, pode deixar, Newton. Valeu aí pela sua participação também, Patrícia Fenile. Beijo pra você, Paty. Mandou um palpite aqui 2-1 pro Brasil. Está concorrendo a camisa linda, a camiseta da nossa seleção, presente das lojas MM. Deu lindo, Presoto, 2-1 pro Brasil. Deise Trentinho do Amaral também participando aqui do nosso sorteio. Beijão pra você, Deise, família toda. 3-1 Brasil, Fabrício Presoto. Valeu, Fabrício. Um grande abraço pra você também, pra toda a família. Joelmo, José Joelmo dos Santos, lá do bairro São José. Boa tarde. Pro Robertson também participando. Alô, Vomar.
2: Boa tarde. Coloca o nome aí. Vomar Roveda no sorteio. 5-2 hoje pro Brasil.
0: Eita, esse tá otimista. Um grande abraço pra você, Vomar. Obrigado pela sua audiência, pela sua sintonia. Um alô pro Jefferson de Guaramirim, também Santa Catarina, curtindo só as melhores. Já já tem também rainha musical aqui pra você. Bora lá de bailão? Mesa 6, sucesso, indicação do ouvinte.
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0: Tá na nossa, tá bom demais. Bora lá, meu povo, sorteio. Sorteio pra quem participou, deixou o palpite do jogo hoje do Brasilzão. Quem faturou a camisa das lojas MM, uma camisa da seleção, foi Renato Voz. Renato Voz, ganhador então da camisa, pode ir nas lojas MM aqui em Shoppingzinho retirar, tá bom, Renato? Renato Voz, então, ganhador da camisa da nossa seleção brasileira, que hoje vai entrar em campo com o pé direito, se Deus quiser, vai ganhar. Vamos ter fé, irmão. Vamos ter fé. Meu povo querido, eu tô indo nessa. Já já tem Everaldo Cândido e o Terra Brasil. Um grande beijo, meu povo. Fiquem sempre com Deus. Fui.

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2: Alô, alô, alô, alô, meu povo, estamos chegando. Está entrando no ar aqui na minha, na sua, na nossa, mais um campeão de audiência. Terra Brasil está no ar hoje, quarta-feira, meio da semana, dia 24 de junho, dia de São João hoje, né? Nós vamos juntos a partir de agora até as 7 da noite aqui na minha, na sua, na nossa. Alegria, carinho, amizade, positividade, música boa. Você participando, interagindo com a gente através do nosso WhatsApp da alegria, tá bom? Manda seu zap pra mim, se for mandar áudio, 20 segundinhos no máximo aí. E finaliza com tá na nossa, tá bom demais. Original, né? Eita. Vamos que vamos, turma. Eu sou Everaldo Cândido desde pequenininho. E estamos juntos aqui na minha, na sua, na...
3: Tá bom demais.
2: Nossa FM, né, Arthur? Você tá na nossa?
3: Tá bom demais.
2: É... Vamos começando aí com o Vucu Vucu. Eduardo Costa.

0: Jorge Mateus molhando o volante. Nossa FM, programa Terra Brasil, tá na nossa, tá no Terra Brasil, tá com Everaldo Cândido.
1: Tá bom demais.
0: Vamos pra cima, turma. 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

E vamos que vamos, né, gente? Eita! 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Olha, André Felipe Guedes perdeu.

0: o RG. É, RG e CPF, né? É o novo documento. Se você encontrou, encontrar, por gentileza, deixar aqui na portaria da emissora. André Felipe Guedes comunicando que perdeu o seu RG, tá bom? Alô, alô, alô, Jefferson da Silva de Guaramirim, Santa Catarina, confirmando a audiência aqui na programação. Valeu, amigo, abraço. E Damir Amaral chegando de direto de Pato Branco, confirmando a sintonia na programação. O Reis, o Dalmir dos Reis também tá chegando aqui na nossa. Abraço, amigo. E tem participação do ouvinte, play no zap.
1: Boa tarde.
0: Tarde.
1: Toca pra nós aí, Porca Véia, Luz do Meu Rancho, Jairo de Coronel Domingos Soares. Tá na nossa, tá bom demais.
0: Valeu, Jairo. Abração pra você. Obrigado pela sintonia.
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0: Nossa FM 5:16.
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2: Feijão carioca, saca 60 quilos, 280. Feijão preto, saca 60 quilos, 220. Milho, saca 60 quilos, R$56. Soja, saca 60 quilos, 115,20. Boi em pé, arroba 360. Suína em pé, carne, 4,60. Vaca em pé, arroba 310. Cotação do mercado agrícola para hoje, quarta-feira, com dados fornecidos pelo DERAL. Pato Branco.
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2: 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Participação do vídeo chegando na programação, play no zap.
3: Boa tarde, bicho.
2: Tarde.
3: Tudo bem?
2: Bem.
3: Tudo certo?
2: Certo.
3: Quase frio, né?
2: Quase.
3: Viu?
2: Fala comigo.
3: Milionário Zerico, aprendi a viver.
2: Um abraço, Cláudio Mir, Cruzeiro do Iguaçu, direto na programação da nossa.
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2: Agora 5:31.
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5: Prova Paraná Mais. 100 mil alunos da rede estadual se preparam para disputar vagas na Universidade Federal do Paraná.
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5: Estudantes da rede estadual do Paraná terão uma nova oportunidade de acesso ao ensino superior público. A partir do processo seletivo deste ano, a nota da Prova Paraná Mais poderá ser usada pela primeira vez para concorrer a vagas na Universidade Federal do Paraná, a UFPR. Neste processo seletivo, a UFPR vai ofertar cerca de 920 vagas pelo programa, distribuídas em mais de 120 cursos presenciais. Entre as opções estão cursos de licenciaturas, psicologia, direito, economia, engenharia e medicina. A avaliação será aplicada nos dias 27 e 28 de outubro. Poderão concorrer às vagas alunos da terceira série do ensino médio regular e da quarta série dos cursos técnicos integrados da rede estadual. O ingresso será em 2027. Com a adesão do programa Paraná Mais do governo do estado e desenvolvido pela Secretaria da Educação, a Universidade Federal do Paraná passa a integrar o programa A Prova Paraná Universidades e se torna a primeira universidade federal do país a aderir a uma parceria desta abrangência com uma rede estadual de ensino. De acordo com o secretário de Educação do Paraná, Rony Miranda, a integração da UFPR representa um marco para a educação pública do estado do Paraná. A parceria amplia as oportunidades para os estudantes da rede estadual, fortalece a inclusão e aproxima nossos jovens de uma das universidades mais tradicionais e qualificadas do país. Com informações, Marcos Ferreira.
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0: Luz do Meu Rancho, Porca Véia, na indicação do ouvinte na programação da nossa Baratão Supermercado, Rio Bonito do Iguaçu. 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E vamos que vamos, né, gente? Para você que tá chegando aqui na programação, essa é a nossa FM, entre as mais potentes do Paraná, ouvida em mais de 100 cidades. Eu sou Everaldo Cândido, conduzindo o programa Terra Brasil para você. 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Alô, meu amigo Shelson Sérvio Cueia, turma da Sercho, retornando lá de Morro Verde, Mangueirinha, e nos dando uma carona aí, né? Valeu, turmada. Obrigado pela sintonia. Quem mais aqui? Meu amigo Edivan Candiago. Eita, deixa eu ver onde é que tá aqui. Onde é que é essa placa? Ibema. Ibema. Valeu, Candiago. Obrigado pela carona aí, irmão. Tudo de bom e de belo.
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1: Olá, meus amigos, aqui é o deputado estadual Gugu Bueno. Hoje, nosso comentário semanal aqui no rádio vai ser um pouquinho diferente. Esse é o último episódio dessa temporada do nosso Dito e Feito. Essa pausa é necessária por uma obrigação da legislação eleitoral. Mas ao longo desse período, usamos esse espaço para falar diretamente com todos vocês, com clareza e responsabilidade, sobre assuntos que realmente importam. Direito e deveres, saúde, segurança, educação, serviços públicos e temas do dia a dia que impactam a vida dos cidadãos paranaenses. Sobre fatos marcantes, como o tornado que atingiu o Rio Bonito do Iguaçu e mobilizou todo o Paraná e o Brasil. Também falamos do trabalho que fizemos junto com o presidente da Assembleia Legislativa, Alexandre Cury, e os 54 deputados para aprovar ainda no domingo projetos urgentes que ajudaram a destravar o socorro aos moradores de Rio Bonito. Quando foi preciso, nos posicionamos de forma dura diante de escândalos, como o do Banco Master e o rombo milionário contra os nossos aposentados. Também nos indignamos diante de casos revoltantes de violência doméstica que chocaram o Paraná e o Brasil. Mas além da indignação, trouxemos orientação, informação e uma mensagem de esperança às mulheres que ainda vivem essa realidade. Também destacamos muitas coisas boas que aconteceram em nosso Paraná. E graças a Deus, é uma terra de gente trabalhadora e que está crescendo e prosperando muito nesses últimos anos. Falamos da maior redução do IPVA do Brasil, proposta pelo nosso governador Ratinho Júnior, aprovada pela Assembleia Legislativa. Uma redução de 45%, que baixou a alíquota de 3,5% para 1,9% e colocou o Paraná com o menor IPVA da nossa nação. Falamos da importância da doação de sangue, da rede da nossa Secretaria de Saúde, dos investimentos em obra, asfalto, creche e serviços públicos municipais. Também sobre o trabalho da Assembleia Legislativa para se tornar a mais transparente do país, com selo diamante e nota máxima nas exigências dos tribunais de contas. Falamos da nossa economia e do uso responsável dos recursos da Assembleia. Mais de 600 milhões em economia no ano passado que voltaram para a população em obras, investimentos, creche, asfalto. E essa economia, esse ano, deve ser ainda maior. A comunicação pública tem esse papel, aproximar o trabalho parlamentar da população, levar a informação correta e ajudar as pessoas a entenderem melhor as ações, os projetos e os desafios do nosso Estado. Seguimos conscientes que ainda há muito trabalho pela frente. Quero agradecer a cada um de vocês que dedicou alguns minutinhos para nos ouvir, pelo carinho que recebemos quando percorremos os municípios nos quatro cantos do nosso Paraná. Nosso muito obrigado também aos amigos e amigas das rádios parceiras, que mantêm viva essa energia que só sentimos pelas ondas do rádio e que seguem presentes nas casas, no som do carro e nos celulares da população. Durante essa pausa breve, o nosso trabalho continua. Seguimos atuando firme na Assembleia Legislativa, como primeiro secretário, acompanhando as demandas dos municípios e trabalhando pela nossa gente do Paraná. Você pode continuar acompanhando o nosso mandato pelas redes sociais no Instagram, @GuguBuenoPR. É só digitar no Google lá, Gugu Bueno. Lá seguimos mostrando as ações, os investimentos, as agendas e os resultados do nosso trabalho. Em breve, a gente se encontra novamente por aqui. Um grande abraço do deputado Gugu Bueno, que Deus os abençoe, fique bem e até a volta do nosso Dito e Feito.
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4: O anjo do Senhor anunciou a Maria,
5: e ela concebeu do Espírito Santo.
4: Ave Maria, cheia de graça, o Senhor é convosco. Bendita sois vós entre as mulheres, e bendito é o fruto do vosso ventre, Jesus.
5: Santa Maria, Mãe de Deus, rogai por nós, pecadores, agora e na hora de nossa morte. Amém.
4: Eis aqui a serva do Senhor.
5: Faça-se em mim segundo a vossa palavra.
4: Ave Maria, cheia de graça, o Senhor é convosco. Bendita sois vós entre as mulheres, e bendito é o fruto do vosso ventre, Jesus.
5: Santa Maria, Mãe de Deus, rogai por nós, pecadores, agora e na hora de nossa morte. Amém.
4: E o Verbo se fez carne
5: e habitou entre nós.
4: Ave Maria, cheia de graça, o Senhor é convosco. Bendita sois vós entre as mulheres, e bendito é o fruto do vosso ventre, Jesus.

0: as promessas de Cristo.
1: Oremos. Infundi, Senhor, nós os pedimos a vossa graça em nossas almas, para que, conhecendo pela mensagem do anjo a encarnação do vosso Filho, cheguemos por sua paixão e cruz à glória da ressurreição. Por Cristo nosso Senhor.
0: Amém.
1: Glória ao Pai, ao Filho e ao Espírito Santo.
0: Como era no princípio, agora e sempre. Amém.
1: Junho é o mês dedicado ao Sagrado Coração de Jesus. Um tempo especial para contemplarmos o amor profundo e inesgotável de Cristo para cada um de nós. O Coração de Jesus é símbolo de misericórdia, de entrega e de compaixão. É um convite para deixarmos que esse amor toque também o nosso coração. Quando olhamos para o coração de Cristo, vemos um Deus que não se cansa de amar, que não desiste de ninguém, que acolhe, cura e restaura. Em um mundo tão marcado pela pressa, pela indiferença, pela falta de escuta, o coração de Jesus nos chama a viver com mais ternura, mais paciência e mais proximidade com quem sofre. Neste mês, somos convidados a renovar nossa confiança. Jesus, manso e humilde de coração, fazei o nosso coração semelhante ao vosso. Que essa oração se torne atitude, gesto concreto, presença amiga. Que possamos ser sinais do amor de Cristo onde estivermos. Que o Sagrado Coração de Jesus abençoe nossas famílias, fortaleça nossa fé e nos conduza sempre pelo caminho da paz.

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1: Oscilando entre o ótimo e o maravilhoso. Estamos de volta, né, gente? Estamos de volta com a segunda e última hora do Terra Brasil. Para você que está indo para casa, deixou seu trabalho, já cumpriu com a sua obrigação e está aí nos dando uma carona. Obrigado, gente. Bom descanso. Obrigado pela sintonia. Daqui a pouco tem jogo do Brasil, né? É, daqui a pouquinho. É Brasil aí na Copa do Mundo, gente. E aí? O que você acha? O que você me diz aí? Brasil ganha, Arthur? Hã? 2-0 Brasil, gols de quem? Neymar e do Vini Júnior. Muito bem, tá aí então, né? Daqui a pouquinho tem jogo do Brasil e na Copa do Mundo. Hã? Então vamos fazer que vai dar 3, do Neymar, do Vini Júnior e do Endrick. É? É? Alô, alô, boa noite para Doralino Rodrigues, né? Na escuta do programa todos os dias, ligado na programação. Doralino, que hoje está completando 66 anos de vida. Lá na Ilha do Cavernoso, né? Valeu, Doralino. Aí na Ilha do Cavernoso, completando mais um ano de vida hoje. Deus abençoe, saúde e paz. E tudo de bom aí, tá bom?
2: Boa tarde, amigão, tudo
1: tarde.
2: Bem? Como é que é essa força aí?
1: Vai que
2: muito
1: vai.
2: Frio? Fala pra nós aí. João Paulo Daniel, hoje eu sei. Forte abraço, tá na nossa, bom demais.
1: Valeu, um abraço. Oi, tarde.
3: Aqui é Maria Bernadette Lima.
1: Como é que tá, Maria?
3: Peço a música Semente do Amor, com Lady Laura. Agradeço muito se vocês tocarem pra mim.
1: Tá bom, Maria, valeu.
3: Pra vocês da rádio, pros meus amigos e amigas. E pro José Machado.
1: Muito bem.
3: Muito obrigada, Deus que abençoe vocês.
1: Amém.
3: Vocês me atenderam.
1: Tá bom, amém. Obrigado, minha amiga. 6:06, hoje dia 24 de junho, é dia de São João Batista. Olha que isso aqui tá muito bom. Isso aqui tá bom demais. É, porque tá na nossa, né? Aí sim, tá bom demais.

0: O bailaço na nossa FM, só tô bebendo. 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
0: Acho que não vai dar, né? Tá muito frio, né? Não bebo cerveja. Eita.
3: Pra você, quando tomar um cagaço, você não vai se ajeitar.
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0: Agora 6:17.
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2: A madrugada de quinta-feira será marcada por frio intenso, com previsão de temperaturas negativas nas regiões sudoeste, centro-sul e dos Campos Gerais. Nestas áreas, aumenta a probabilidade de ocorrência de geada de moderada a forte intensidade. Durante a tarde, observa-se uma elevação gradual das temperaturas máximas, com valores superiores a 10 graus em todas as regiões do estado. No período da noite, as temperaturas voltam a apresentar declínio, mantendo a sensação de frio, porém, sem expectativa de novos registros de temperaturas negativas. A quinta-feira em Chopinzinho terá mínima de 0, máxima de 15 graus e não chove. Informações que estão no site do CIMEPAR.
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2: 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Amanda está participando do programa, está mandando a programação toda para a mãe, dona Ivani Gonçalves, que está acompanhando a nossa FM lá em Rio Bonito do Iguaçu. Um abraço, Amanda. Abraço, dona Ivani. Obrigado, RBI.
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2: Agora 6:33.
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5: Estado participa de encontro em Francisco Beltrão e fortalece políticas públicas para idosos.
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5: O governo do Paraná, através da Secretaria da Mulher, Igualdade Racial e Pessoa Idosa, participou ontem do encontro regional dos municípios que cuidam em Francisco Beltrão. O evento reuniu gestores, equipes técnicas e representantes das cidades do Sudoeste para fortalecer as políticas públicas voltadas à pessoa idosa e a ampliar a adesão ao programa Paraná Amigo da Pessoa Idosa. O evento reuniu municípios que estão em processo de adesão ao programa, em fase de certificação ou que desejam conhecer e integrar políticas estaduais voltadas à pessoa idosa. A programação incluiu orientações técnicas, compartilhamento de experiências bem-sucedidas, formalização de compromissos e debates sobre os desafios do envelhecimento populacional. Durante a abertura, a secretária estadual da Mulher, Igualdade Racial e Pessoa Idosa, Mariana Neres, destacou a importância da atuação conjunta entre Estado e municípios para preparar as cidades para as mudanças demográficas em curso. O Paraná tem trabalhado para fortalecer políticas públicas que garantam qualidade de vida, autonomia e participação social à pessoa idosa. O programa Paraná Amigo da Pessoa Idosa é uma ferramenta importante para apoiar os municípios na construção de ambientes mais inclusivos, acessíveis e preparados para o envelhecimento da população, disse a secretária. Com informações, Marcos Ferreira.
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0: Nossa FM, agora 6:47.
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Giovanni, joia rara. E nós vamos finalizando aqui o Terra Brasil de hoje, quarta-feira, dia de São João Batista, né? Grande abraço, gente. Fiquem com Deus, que é a melhor companhia. E que graças a ele, a vida continua. Caindo a temperatura 7 graus nesse momento no alto da Frei Everaldo. Ótima noite a todos. E o Brasil vença, né? 3-0 pro Brasil, tá bom já. Valeu, gente. Um abraço. Até amanhã.

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Olá, gente boa, tudo bem, tudo certinho, boa noite pra você de toda a região, ligado aqui no 102,9 da nossa FM, tô chegando, Evandro Artuz por aqui, no Companhia de Amigos, hoje quarta-feira, 24 de junho de 2026, dia de São João Batista, dia de queimar fogueira, né, dia de torcer também pelo Brasil, tá começando agora mais um jogo da seleção brasileira na Copa do Mundo de 2026, mas para você que tá com o rádio ligado, tá acompanhando a programação da nossa FM, eu te agradeço desde já pela audiência, agradeço você que esteve durante o dia todo ligado aqui na nossa, esteve com Everaldo Cândido até a pouquinho no Terra Brasil. Agora eu te convido para seguir junto comigo até as 9 da noite, porque tem muita música boa para você curtir nessa quarta-feira, 24 de junho de 2026. E a gente começa no ritmo de uma noite gelada, de uma noite de inverno, frio, muito frio em toda a nossa região. E é nesse clima de inverno que o companheiro

0: muito obrigado pela sua audiência. Fechando aqui com Israel e Rodolfo, Namoro de Inverno. Antes teve Adriana Calcanhoto, Inverno. E quem abriu o nosso Companhia de Amigos nesta quarta-feira foi o João Luiz Correia, Noites de Inverno. Fique ligado, Companhia já já tá de volta.
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1: Vamos juntos! Tô por aqui, Evandro Artuzzi, com a companhia de amigos, noite de quarta-feira, gelada, 24 de junho, né? A gente segue até as 9 horas da noite com muita música, esquentando, aquecendo a sua noite através da nossa FM. Você que tá no rádio, você pela Alexa, nos aplicativos aí me acompanhando, sempre muito bom tê-lo, tê-la comigo em todas as noites. E neste sábado, dia 27, tem um evento aí para aquecer, né? Aquecer esse nosso inverno, né? Nós temos um café de inverno, Raízes da Família, no Café Vomozar aí, em Reserva do Iguaçu, né? Os valores aí são de R$45 uma pessoa, R$90 duas pessoas, R$135 mesa para três pessoas e R$180 a mesa com quatro lugares. Vai ser servido um delicioso café, né? O café de inverno, café Raízes da Família, aí da Chácara Ramalho, em Reserva do Iguaçu, neste próximo sábado, dia 27 de junho, né? Momentos especiais com quem faz parte da sua história, você vai viver nesse café agora, no próximo sábado. Crianças até 5 anos não pagam, crianças de 6 a 12 anos pagam o valor de R$25 cada. Vale a pena, viu, gente? Vale a pena você participar e fazer parte desse resgate da história e tomar um café delicioso aí, né? 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Mas é importante você entrar em contato e reservar o seu lugar antecipadamente, né? 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Recado dado, música na sequência do Companhia de Amigos, abrindo esse segundo bloco com o som do Pink Floyd, Another Brick in the Wall.

Concluindo por aqui mais um bloco do Companhia com a sua audiência. Trio Parada Dura, você é doido demais. Antes curtimos os atuais Rio Azul e na abertura teve aquele clássico top aí com o Pink Floyd aqui na nossa programação, líder em audiência nas noites da região.

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5: Muito bem, vamos que vamos por aqui, porque o Companhia tá seguindo nesta noite gelada de quarta-feira. Daqui a pouquinho eu trago a previsão para amanhã, como é que vai estar a temperatura mínima aqui na nossa região, qual os indicadores aí do Cimepar para amanhã, quinta-feira, 25 de junho. Daqui a pouquinho eu trago essas informações, porque agora eu quero dar um recado para você do Posto Chapadão. 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Abraço pra toda a equipe aí do Chapadão, sempre nos acompanhando. Bora de música, mais um bloco iniciando por aqui, agora ao som do Rainha Musical, Chorando Se Foi.

0: O clássico da música sertaneja, Chitão e Chororó no Rancho Fundo, concluindo mais este bloco do Companhia de Amigos. Antes você curtiu por aqui o Seu Jorge, Burguesinha. Fica ligado aí que o Companhia já tá de volta.
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0: Seguimos por aqui com nossa Companhia de Amigos, o seu programa de todas as noites pela nossa FM. Se tá na nossa, tá bom demais. Evandro Artuzzi, sempre com você de segunda a sexta, a gente tá aqui juntinhos, né? Eu de cá, você de lá, na melhor programação regional. E agora eu trago a previsão do tempo pra você. Noite gelada, tá frio pra caramba, né, gente? Tá frio demais nessa noite de quarta-feira, e amanhã, quinta-feira, nós novamente teremos aí geadas, teremos temperaturas negativas aqui na nossa região. Exemplo do que foi hoje, amanhã também temperaturas aí abaixo de zero, a sensação térmica fica abaixo de zero, com geada aqui na região sudoeste, no centro-sul do Paraná também, aí toda a região de Guarapuava, Candóia, aí vai ser gelada amanhã, quinta-feira. A máxima para amanhã não supera os 15 graus. Aí na sexta-feira já deve subir um pouquinho a temperatura, 4 graus na mínima, 19 na máxima, e no sábado e domingo volta a chover. Sábado, a previsão aqui para Chopinzinho indica um volume de chuva de 19 milímetros, no domingo parcialmente nublado, né? Com pancadas, 3 milímetros previstos. Na segunda-feira, mais chuva, 20 milímetros previstos aqui para Chopinzinho. Essa é a previsão para os próximos dias, de acordo com o Sistema de Meteorologia do Paraná, o CIMEPAR. E agora segue a música por aqui na noite de quarta-feira da nossa FM. Quem abre esse bloco? João Mineiro e Marciano, e esse clássico, esse musicão, Se Eu Não Puder Te Esquecer.

Concluindo por aqui, mais um super bloco musical do Companhia de Amigos com a Adriana e a rapaziada. Tudo passa. Antes, matamos saudade com os nativos e a casta.

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Seguindo por aqui, Evandro Artuzzi e o Companhia de Amigos nesta noite geladíssima de quarta-feira, dia de São João Batista, noite também de jogo da seleção brasileira, né? E por aqui, a música, o entretenimento, a informação não para, porque se tá na nossa, tá bom demais. Nossa FM 24 horas por dia fazendo companhia pra você. Já que tem jogo da seleção brasileira, vamos de Roberto Carlos abrindo esse bloco? Bora lá, vamos curtir Verde Amarelo.

Um dia cheguei numa rádio pra dar uma entrevista. Foi aí então que encontrei um locutor, amigo meu, fingindo toda a felicidade do mundo, mas percebi que fora do ar ele chorava. Me contou sua história, e aí então eu fiz esta canção.

0: Fechando aqui ao som romântico do René Ronaldo, Só um Grande Amor, participação do Air Supply. Antes teve Vanderlei Rodrigo, Na Hora do Adeus. Tá na nossa? Tá bom demais. 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
3: Vamos que vamos por aqui, né? Seguimos com o nosso Companhia de Amigos, lembrando você que no dia 5 de julho tem o Arraial aí na Chácara Resplandecer, no Distrito da Paz, em Candói, né? Tem o Renato e o Aldo fazendo aquele som bacana pra você, tem comidas e bebidas típicas da época, enfim, muita diversão, entrada gratuita e vai ter brincadeiras aí pras crianças. 5 de julho, Arraial na Chácara Resplandecer, Distrito da Paz, em Candói. Bora lá que tá todo mundo convidado a participar. E por aqui tem música, e falando em arraiá, vamos de música, vamos de Tonico e Tinoco abrindo esse bloco aí, já que hoje é dia de São João, dia de celebrar aí as fogueiras, é mês das quadrilhas. Tonico e Tinoco por aqui, bora lá.

0: Encerrando aqui mais um bloco ao som do Nando Moreno, mesa 14. Antes, musical JM é de pena de mim. E quem abriu esse bloco no ritmo das festas juninas foi o Tonico e Tinoco com o Baile na Roça. Tá na nossa, tá bom demais. Companhia já já volta.
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0: É você junto comigo, no melhor som regional, Nossa FM, aqui programa Companhia de Amigos, comigo, Evandro Artuzzi, desejando tudo que há de bom, tudo que há de melhor aí pra você, que sempre me acompanha, você que todas as noites está ligado comigo. Quero também te convidar pra se informar, né? Todas as manhãs, às 7 da manhã, eu tô junto com você no Revista 102, aqui na Nossa FM, trazendo as notícias, as informações de toda a nossa região. Então fica aí o convite, né? E também para você me seguir lá no Instagram, no Facebook, se liga lá, Repórter Evandro Artuzzi. Repórter Evandro Artuzzi, você me segue lá no Instagram, no Facebook, tem sempre informações aí, tem detalhes também do que acontece na nossa região. Então, bora seguir lá, começa a seguir e você fica também bem informado. E agora o que você vai seguir é a música do Companhia de Amigos. Sandra de Sá abrindo mais um bloco, juntamente com Maicon Sullivan, Entre Nós.

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1: Maravilha, gente. Fechando por aqui o Companhia de Amigos desta quarta-feira, 24 de junho de 2026, dia de São João Batista. Eu volto amanhã às 7 horas da noite com muita música, informação e entretenimento por aqui. Desejo para você um bom restinho de quarta-feira e uma ótima e abençoada quinta-feira que tá vindo por aí. Fechando a noite de hoje com Maria Cecília e Rodolfo. Tchau, tchau. Até amanhã, gente, se Deus quiser.

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0: Está no ar a Voz do Brasil. As notícias do governo federal que movimentaram o país no dia de hoje.
1: Olá, boa noite.
2: Boa noite para você que nos acompanha em todo o país.
1: Quarta-feira, 24 de junho de 2026.
2: Vamos ao destaque do dia: emprego.
1: Dados do Ministério do Trabalho apontam que em fevereiro o Brasil ultrapassou a marca de 62 milhões de empregos formais ativos.
2: O número representa mais de 2 milhões de postos de trabalho com carteira assinada a mais que no mesmo mês do ano passado.
1: Participação feminina no mercado de trabalho cresceu 4,74%. Pablo Mundim.
3: Entre os jovens de 18 a 24 anos, o aumento foi ainda mais expressivo, quase 19% em relação ao mesmo mês do ano anterior.
2: E ainda, recorde no turismo doméstico.
1: De janeiro a maio desse ano, o número de passageiros voando dentro do país chegou a 42 milhões, um recorde. Graziela Mendonça.
4: O número de passageiros internacionais voando no Brasil também